0: Zé Neto e Cristiano, te amo. Agora já estamos no aplicativo. Avisa todo mundo aí, quem nos acompanha pelo aplicativo da Rádio Cristal, já estamos na internet também. 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Que Nossa Senhora Aparecida te proteja também, Idianes. Bom dia, boa música. Um abraço e bom chimarrão para você também aí. Aí eu já não sei se consigo te ajudar daqui, né? Dar palpite no seu serviço, e alguns serviços a gente não entende muito, né? A gente não manja muito, né? Não dá para dar palpite. Ficar em silêncio e tocar música aqui, fazer companhia, né? Abraço, bom dia. 8h47, vamos fechar o Guia dos Astros, Jane de Paula.
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2: Já de volta por aqui com as previsões finais para o dia de hoje, terça-feira, 4 de agosto. Sagitário, bom dia! Mesmo que colegas não concordem com algumas coisas, ficarão firmes ao seu lado, pois o momento é de união mesmo. Vida social tem de lhe trazer alegrias. Ah, tente também evoluir através de serviços de boa qualidade às suas finanças, tá? Evoluindo. Amor, possíveis fortes emoções a dois. A cor para hoje é dourado, número 22.
3: Capricórnio, de 22 de dezembro a 20 de janeiro.
2: Capricórnio, elevado senso prático lhe ajuda a colocar em prática os seus objetivos mais viáveis. Metas profissionais tendem a serem alcançadas. Vida social tende a ficar muito movimentada. Suas finanças, desenvolvimento financeiro à vista. E no amor, uma nova relação pode ter início. A cor é roxo, número 7.
3: Aquário, de 21 de janeiro a 19 de fevereiro.
2: Aquário, insista no que acredita, pois só assim saberá se vai dar certo. Vida social em alta, muitas novidades, né? É hora de você poupar para fazer um fundo que poderá lhe ajudar no futuro. Pense nisso, tá? No amor, pode comemorar. Vida 2 estará maravilhosa. Número 19, a cor é pink, Aquário.
3: Peixes, de 20 de fevereiro.

0: 1º a 20 de março.
1: Peixes! Trabalho, uma proposta de parceria em alguma atividade pode acontecer de um momento para o outro, pois os astros favorecem negócios conjuntos. Nas finanças, há sinais de prosperidade, viu? Amor, paixão inesperada para essa terça-feira. Amarelo é sua cor, número 28. Ficamos por aqui com previsões de volta amanhã, logo cedinho, viu? Nesse mesmo horário por aqui, nosso encontro. Beijos! Até amanhã. Tchau, tchau.
2: Tchau, tchau, tchau, tchau. Beijo, até amanhã. 8h49. 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Dona Oldina Rama, Dona Oldina.
3: Bom dia, tudo, de saúde, paz e alegria. Todos nós, né? Tendo saúde, o resto a gente corre atrás.
2: Com certeza, Dona Oldina. Um abraço para a senhora, bom dia, família Rama, família Hetman. Com a gente aí, meu amigo Marcelo Momoli, tudo bem, Xelinho? Bom dia. Pois é, né, cara, tá devagar essa semana, terça-feira, ninguém fala nada em fazer uma carne, né, pagar uma carne, assar um churrasco, né, fazer um churrasco. Marmeleiro que ainda comemora o título da Copa Sudoeste de Futebol. Mas eu tava vendo, viu, Marcelo e amigos aí do Marmeleiro Esporte Clube, tava vendo o jogo lá em Ampere e Planalto. Olha, se for aquilo que eles jogaram lá... Marmeleiro pode jogar tranquilamente, do jeito que está jogando aí, né? Dá para bater de frente de igual para igual, né? Porque pensa um jogo enrolado, né? Falta e falta, e quer, tira e grita, e balão, e chutão. Por ser Série Ouro, por ser a decisão da Série Ouro, né? Não achei que foi aquilo tudo, né? Claro, méritos, né, para os dois times, parabéns para o Ampere, 7ª vez campeão da Copa Sudoeste Ouro, e o Planalto que chegou agora ficando com o vice-campeonato. Mas não foi aquilo tudo, né? Não é aquilo tudo, a Série Prata não perde em nada, né? O Marmeleiro não perde em nada para as equipes da Série Ouro, pelo que eu vi jogar. Então, isso aí, hoje começa a rodar lá no Vanguarda Esportiva, alguma fala, né? Umas falas da galera aí do futebol, do Marmeleiro, que conquistou então o título da Série Prata. Teve uma comemoração, teve carne, teve chopp, teve uma resenha, teve uma fala, bacana demais. Parabéns a todos os envolvidos, que cada um dando a sua contribuição, cada um dando fazendo a sua parte, né? Em união, em grupo, tudo funciona. Parabéns ao futebol. No Vanguarda Esportiva já começa a sair hoje as falinhas aí da galera para fazer um fechamento bacana desta conquista da Série Prata. Obrigado, Marcelo. Um abraço para ti e para todos aí da diretoria, a equipe toda do futebol de Marmeleiro. Começando a treinar agora, né? Começar a treinar, se preparar, porque agora o bicho pega cada vez mais. 8h52.

0: Amanhã não se sabe, né? É hoje. Praia Véia.
1: Teve
0: o palpite ali também, junto na mesma moda, né?

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0: A escola Entre Amigos da APAE, bem representada e representando nós tudinho lá em Campo Mourão, nos Jogos Escolares. Ontem foi um pau com formiga. O jogo venceu por 2-1 a equipe de Pinhalão e está classificado para as quartas de final, então, dos Jogos Escolares, a equipe masculina de futsal da escola Entre Amigos de Marmeleiro. Hoje o jogo às 3 horas contra a escola especial Jankowski de Abatiá. Então, Marmeleiro e Abatiá hoje às 15 horas. Tem outras equipes também no masculino ainda, tem Itaguajé e Campo Mourão, Cândido de Abreu e Coronel Vivida, Salto do Itararé e Agudos do Sul. São os 8 times que estão nas quartas de final do futsal masculino nos Jogos Escolares Paradesportivo lá em Campo Mourão. Então às 3 horas hoje o jogo, se venceu estará na semifinal da competição. Boa sorte para os alunos, professor Roberto, que está com a equipe de futsal da escola Entre Amigos lá em Campo Mourão.
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5: A Agência de Defesa Agropecuária do Paraná, ADAPAR, e a Secretaria de Estado da Agricultura e do Abastecimento, SEAP, realizaram na manhã de quinta-feira, dia 30, a solenidade de reinauguração do escritório regional da ADAPAR e do núcleo regional da SEAB em Dois Vizinhos. O evento reuniu autoridades estaduais, municipais, lideranças do agronegócio, representantes de entidades e produtores rurais da região. A reinauguração marca uma nova etapa para as duas instituições, que passam a contar com uma estrutura renovada para ampliar a qualidade dos serviços prestados aos produtores rurais e fortalecer as ações voltadas à defesa agropecuária, sanidade animal e vegetal, assistência ao setor agrícola e desenvolvimento regional. Representando o município, o prefeito Carlinhos Turato participou da cerimônia ao lado de secretários municipais e demais autoridades, destacando a importância da parceria entre Estado e município para o fortalecimento do agronegócio, principal motor da economia regional. Para o chefe do núcleo regional da SEAB em Dois Vizinhos, Adão Carlos dos Santos, a nova estrutura representa um avanço no atendimento ao setor produtivo e reafirma o compromisso com o desenvolvimento da agricultura do Paraná. Já o chefe do escritório regional da ADAPAR, o Rafael Esponteado, destacou que a modernização fortalece a atuação da agência na defesa agropecuária, contribuindo para a manutenção da qualidade da produção, da segurança alimentar e da competitividade do agronegócio paranaense.
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0: Eu não sei porque que existe homem nesse mundo, né? Só as mulheres estavam bom, né? 9:06, meu amigo Aldinei, possa mais, você tá bom, Aldinei? Verê, é o momento, né? Aguardando a sessão de carregamento. Radinho na Cristal aí em Verê, muito obrigado, Aldinei. Bom dia pra ti, um bom carregamento. E depois, boa estrada, com muita calma, com muita hora nessa calma. Levando a carga aí pela região sudoeste do Paraná. Obrigado, Aldinei, bom dia pra ti, boa semana. 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
0: 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Bom dia, seu Eloy Miller, o senhor tá bom? Passa bom? Passa bom. 98, pode mandar o seu bom dia que a gente aceita. Recebemos aqui pelo 99916-5518 nesta terça-feira.

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1: Bonita e bandida. 9:10, Anchieta, Anchieta Santa Catarina, então cruza por aqui, né? Como diz um amigo meu, cruza por Marmeleiro também, pra ir da Anchieta, né, Aldinei? Boa. 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Agora já não, daqui a pouco mais, né?

0: Então bora lá, né? Bora nós, 9 e 12. Semana que movimenta aí também o futebol internacional e o Grêmio, os representantes do sul do país e mais o Juventude também, na Copa do Brasil. A partir de hoje aí começam os jogos de volta, Juventude hoje, na quarta o Inter, na quarta também acho que o Grêmio, na quinta a gente vai atualizando você aí no decorrer da semana, Copa do Brasil. Tem bastante coisa acontecendo, né? Ontem saiu o Congresso Técnico do Campeonato de Futsal, também de Marmeleiro, Indústria e Comércio. 20 times vão disputar o Indústria e Comércio, já foram formados os grupos. O futebol 7 está nas quartas de final, sábado mais uma rodada. E assim vai, né? Muita coisa acontecendo, a gente vai trazendo para você, sempre nos programas esportivos da Rádio Cristal também.
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0: Bom dia, Fábio. Bom dia, Jorge Luiz. O Jorge e a Fábio dizem que eles são de Anchieta, Santa Catarina, que conhece até o Aldinei, né? Então você vai para a terra natal do Jorginho e da Fábio, lá em Anchieta, Santa Catarina. É, se você passar meio rápido, você não enxerga a cidade, lá que ela é meio numa parte depressiva, né? A parte baixa da cidade, né? do relevo lá, né? Na região, a região montanhosa, a cidade de Anchieta fica meio na parte baixa, é ou não é? Mas é lá onde nasceu o Jorginho, lá onde nasceu a Fábio. Eita, coisa boa! Logo ali. 9h14, eu sempre gosto de compartilhar aqui algumas coisas diferentes, interessantes. O jornalista Luiz Carlos Bajo, lá do Jornal de Beltrão, ele tem aqui uma coluna, e ele escreveu aqui no último dia 1º sobre a obrigação de ser feliz. A gente sempre fala em ser feliz, né? Um dia por vez, e o Bajo escreveu que a gente vive em uma sociedade que tem obsessão pela felicidade. As pessoas fazem de tudo para mostrar uma vida perfeita. É só abrir o Instagram, o Facebook ou qualquer outra rede social. As pessoas mostram-se sorridentes, aparecem em lugares bonitos, festas, em comemorações. E aí ele conta que uma pesquisa recente publicada por uma revista mostra que a pressão social para ser feliz está diretamente relacionada a uma queda no bem-estar individual, principalmente em países com índices elevados de felicidade coletiva. Antes da virada do século, ele diz que a Amazon, em seu catálogo, contava com cerca de 300 livros com a palavra felicidade no título. E hoje a lista é de mais de 2 mil. O assunto não é novo. Na antiga Grécia, o Bajo escreve que Aristóteles afirmava que saúde, liberdade e uma boa situação financeira eram requisitos indispensáveis para uma vida feliz. O fato é que hoje, nas redes sociais, poucos compartilham o sofrimento, mas não economizam nas demonstrações de alegria. É como se existisse uma regra não escrita de que é preciso ser feliz a qualquer custo, quando se sabe que a vida não funciona assim. Há oscilações a todo momento, ninguém vive sorrindo e esbanjando alegria o tempo todo. Mas essa teimosia em demonstrar que se vive muito bem acaba gerando uma pressão sobre as pessoas. Quem não se enquadra parece desajustado. Felizmente, começam a ser ouvidas vozes que não concordam com esse estado de coisas. Gente que chama a razão e diz que temos que aceitar e saber lidar com os momentos difíceis. A felicidade é algo momentâneo e, muitas vezes, completamente fugídio. Não podemos nos iludir com essa absurda exigência de mostrar o tempo todo que estamos bem. Ninguém é obrigado a isso. Mais errado ainda é ficar se comparando aos outros, principalmente aqueles que aparentam estar felizes o tempo inteiro. Gente que age assim está representando um papel que pouco tem a ver com a realidade. Dá para entender um pouquinho então, né? Um pouquinho, dá para entender bastante, né? Dá para se basear bem sobre essa questão de tentar ser feliz, né? Sorrir, mesmo que não, talvez para agradar, né? Ninguém é feliz o tempo todo, né? E as aparências, elas enganam, né? Enganam bastante. Bora lá com a nossa manhã de terça-feira, 9h16. Bom dia, bom dia.

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3: Mas por aí tá tudo igual, né? Pode ter certeza que aqui é diferente, que não tem tudo igual, né? 9h20, dona Nilce. Eita, quase boa tarde, será? E esse pão de queijo aí, uia! Que coisa boa, né? Ótima terça-feira, dona Nilce, família Bueno aí, um bom dia. Alô, bairro Passarela! Aquele abraço para todo mundo, 99% de audiência aí no bairro Passarela. Muito obrigado. 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

0: 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E aí, Jussara, tudo bem com você? Bem-vinda, obrigado pela companhia, Jussara. Vamos lá, suando a camisa, na lida, no trabalho, e a gente vai te fazendo companhia daqui, agora 9h23. Quem está de aniversário hoje? Vamos ver aqui. O João Vinícius, né? Agora há pouco eu falei da Rastec e já estava sendo preparada uma mesa lá para o café da manhã, né? Completando 18 anos hoje o João Vinícius, então as homenagens aqui de todo mundo de lá, desejando muitos anos de vida, muita saúde, sabedoria, muitas alegrias e realizações. Então as homenagens aqui para o João Vinícius, da Márcia, da Denise e da Fran, pessoal todo lá da Rastec. Tá beleza então, e tem que pagar a festa. Ah, diz que ele passa um oceano com um punhado de areia na mão e não abre a mão, né? Diz que não molha a areia. Farinha, então, nem se fala, né? Tem que abrir a mão, né, João Vinícius? Pega o salário, que está na hora de receber o salário hoje, amanhã, né? E paga uma carninha aí, paga um chope, né, Márcia? Um abraço, Márcia. Um abraço, Denise e a Fran, todo mundo aí da Rastec. Então, hoje, o João Vinícius comemorando idade nova. Parabéns, rapaz. 18 anos só.
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7: Mais de 10 mil pessoas receberam um transplante de órgão no Paraná desde 2011. Quando foi implantado o Sistema Estadual de Transplantes, o SETI Paraná. O número reúne os procedimentos realizados ao longo de 15 anos e evidencia a importância da rede de doação e transplantes, formada por profissionais de saúde, hospitais e serviços especializados, além da solidariedade das famílias que autorizam a doação de órgãos e tecidos. Criado em 2011, o Sistema Estadual de Transplantes, vinculado à SESA, Secretaria de Estado da Saúde, reorganizou a estrutura responsável pela coordenação da doação e dos transplantes no Estado. A partir de sua implantação, a Central Estadual de Transplantes passou a atuar de forma integrada com as organizações de procura de órgãos que substituíram as antigas centrais regionais, além de hospitais notificantes, equipes transplantadoras, laboratórios, bancos de tecidos e demais instituições envolvidas no processo. No Paraná, são realizados transplantes de rim, fígado, coração, pulmão e pâncreas, além de tecidos como córneas, pele, ossos e válvulas cardíacas. Dependendo das condições clínicas, o único doador pode beneficiar diversos pacientes que aguardam por um transplante. Dos 10.010 transplantes realizados, 401 são de coração, 3.246 de fígado, 68 duplos de fígado e rim, 6.037 de rim, 223 duplos de pâncreas e rim e 35 de pâncreas.
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9: E estamos lá no aplicativo também, já funcionandinho aí, funcionando bacana o nosso aplicativo, Cristal FM. Manhã, tarde e noite estamos juntos. Alô, dona Leonida, dona Nides, né? Dona Leonides. A Antunes aí do bairro Vila Roma, seu Pedro. Ó, um abraço desse tamanho assim, ó, viu, dona Nides? Pessoas queridas aí que nos ouvem no bairro Vila Roma. Aliás, 99% de audiência no bairro Vila Roma. Obrigado pela companhia de vocês, dona Nides. A senhora representa todo mundo, então, no nosso alô daqui, tá bom? Um abraço para a senhora, pro seu Pedro. Por que você não passa lá, hein?

0: você não passa lá.
1: 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Bom dia, Roseli. Obrigado também pela companhia. Bom dia, Sandra. Alô, Marivone. Que Deus abençoe vocês aí também no bairro Araucária. Bom dia. 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Enquanto vamos trabalhando, juntos na sintonia Cristal FM.

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Que bom demais ter você comigo tomando este café de terça-feira, 4 de agosto. E logo mais à noite, aí mudamos o cardápio, né? 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
0: 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Então, hoje é o dia do padre, né? Dia do sacerdote, por conta de que hoje é o dia de São João Maria Vianney. É o santo considerado pela igreja como patrono dos párocos e sacerdotes. Ele foi bastante humilde, né? João Maria Batista Vianney, desde jovem sentia a vocação para a vida religiosa, mas somente conseguiu começar os seus estudos preparatórios para se formar sacerdote aos 18 anos. Ele é descrito como um homem do campo, com educação rude. Ele enfrentou muitas dificuldades em acompanhar os seus colegas de seminário, porque ele tinha uma inteligência escassa. E nesse momento, o jovem se mostrou um exemplo de obediência, caridade e perseverança. Depois que foi ordenado sacerdote, João Maria Vianney foi designado vigário de uma pequena vila no sul da França, conhecida por ser extremamente violenta. No entanto, após vários anos de trabalho, João Maria foi capaz de mudar totalmente o cenário, conseguiu converter quase toda a cidade graças ao seu carisma e piedade. Então, por isso que ele é o patrono, né? Padroeiro dos padres e sacerdotes, neste dia 4, São João Maria Vianney. O padre que é um dos membros do clero, né, da igreja, ele é um sacerdote consagrado por um bispo. A missão é evangelizar, celebrar, ouvir confissões, ministrar batismo, sacramento da cura, abençoar fiéis. A figura do padre é de grande importância porque era uma pessoa de muita influência junto à comunidade. O sacerdote estuda muitos anos, não é pelo YouTube que faz curso, né, para ser padre. São anos, né, muitos anos, até receber a ordenação. Eles estudam aí vários livros, né, agora me fugiu a palavra que eu queria dizer aqui, mas são vários cursos, né, que os sacerdotes fazem, que os padres fazem para chegar a ser, então, o que são. Então, parabéns aí a todos os padres, 4 de agosto, que é o dia de São João Maria Vianney. Os padres estiveram reunidos ontem lá em Palmas, né, para celebrar o dia do clero, o dia do padre, e então estão aí cada um nas suas funções. Aqui, Marmeleiro, o nosso abraço aí para os três padres que estão no momento aí, o padre lá da Paraíba, que está ajudando aí, o padre Pedro, acho que é, né, o Frei Micael, e também o padre Silvonei. Parabéns a todos. 9h54, vamos passando no mercado e conveniência Santa Rita para fazer as compras, aproveitar aí que tem muita oferta boa. 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
1: Minha amiga, senhorita, senhorita, 9h57, o tempo passa, o tempo voa, estamos na semana que antecede o Dia dos Pais. Então dá para dizer que foram muitas as lições que a gente aprendeu com o pai, seja nas palavras amigas, nos conselhos, também nas broncas. Mas quantas coisas o pai ensinou sobre o amor, sem dizer, às vezes, uma palavra. Simplesmente estando ao nosso lado, né, nos apoiando. Quando o carinho dispensado, né, quanto carinho o pai deu, né, até nos pequenos gestos tinha o carinho do pai. Nem sempre a gente deu valor, né, talvez você não tenha dado valor como ele merecia, nem sempre prestou atenção nos seus conselhos, mas com o tempo, no amadurecer, de tanta gente reclamando do pai por aí, e a gente muitas vezes, né, não imagina que, na verdade, não teria que reclamar, né, apenas agradecer. Porque o pai geralmente é um grande exemplo na vida, determinação, superação, amor, força. Então não deixe de expressar a admiração que você sente por ele, o orgulho enorme que você tem em chamar de pai, que é o seu herói, que é o seu melhor amigo. Abraço forte para você, fica bem, que os anjos bons te cuidem, um beijo no seu coração, bom dia.

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1: Louvado seja nosso Senhor Jesus Cristo, para sempre seja louvado. Queridos irmãos e irmãs, é terça-feira, Jesus da Santa e Chagas. E vamos juntos dizer que pelas santas chagas de Jesus sejamos curados, libertados, santificados. Eterno Pai, eu vos ofereço as santas chagas de nosso Senhor Jesus Cristo para curar as de nossas almas. Nós estamos em plena novena da Sagrada Família de Nazaré. Minha família, vossa é, rezando pelos pais, hoje, quinto dia. E hoje é dia de São João Maria Vianney, patrono dos sacerdotes. Filhos queridos, povo amado, quero saudar a todos, a partir da Rádio Evangelizar, de onde tudo começa, as rádios irmãs, cujos nomes cito neste momento.
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1: Livre para te servir, meu Senhor, a exemplo de São João Maria Vianney. Ser livre, livre, Senhor, para melhor servir. Saúdo a você pela TV Evangelizar, sinal digital em todo o país, em várias cidades, canal aberto. Pelo YouTube, Padre Manzotti Oficial. E pelos aplicativos da Associação Evangelizar é Preciso e todas as plataformas digitais. Mês vocacional, comunidades vocacionais, encontro, testemunho e missão. Iniciemos em nome do Pai, do Filho e do Espírito Santo. Amém. Naquele tempo, alguns fariseus e mestres da lei vindos de Jerusalém aproximaram-se de Jesus e perguntaram: por que os teus discípulos não observam a tradição dos antigos? Pois não lavam as mãos quando comem o pão. Jesus chamou a multidão para perto de si e disse: escutai e aprendei. Repito, disse Jesus a eles e a nós: escutai e aprendei. Não é o que entra pela boca que torna o homem impuro, mas o que sai da boca. Isso é o que torna o homem impuro. Então, os discípulos se aproximaram e disseram a Jesus: sabes que os fariseus ficaram escandalizados ao ouvir as tuas palavras. Jesus respondeu: toda planta que não foi plantada pelo meu Pai Celeste será arrancada. Deixai-os. São como guias, cegos guiando guias. Ora, se um cego guia outros cegos, dois cairão no buraco. Senhor, Senhor Jesus, cegos guiando os cegos. Primeiro, dai-nos a graça de vermos de fato a palavra de Deus como ela nos é proposta. Tirai nossa cegueira. Senhor, que nós compreendamos que o mais importante é aquilo que é conservado no coração humano, que é conservado na alma, no pensamento, que é conservado como impureza, indiferença, injustiça, maldade, ódio, rancor. Então, Senhor, pelas tuas santas chagas dolorosas e gloriosas, purificai-nos, purificai nosso interior. Então enxergaremos e não seremos cegos guiando cegos. Senhor, nas Tuas santas chagas, colocamos todos os que estão pedindo oração e todos os que estão em oração. Você está em oração? Se apresente diante de Jesus. Escute isso, Deus está cuidando de tudo. Não deixe que as preocupações sejam demasiadas no seu dia. Deus está cuidando de tudo. Você está com uma causa na justiça? Confie em Deus. Confie em Jesus das Santas Chagas. Deus está cuidando de tudo. Você está com uma enfermidade grave? Deus está cuidando de tudo. Vai dizendo. Está alguém dentro de casa que está acamado há tempos, definhando? Diga, Deus está cuidando de tudo. Você está com uma ansiedade, coração palpitando hoje, parecendo que está saindo da boca? Deus está cuidando de tudo. Está rezando pedindo a Deus o dom da gravidez? E os médicos já disseram, faça inseminação, faça in vitro, mas você quer esperar em Deus? Deus está cuidando de tudo. Você está esperando um telefonema para uma cirurgia? Acalme o seu coração, Deus está cuidando de tudo. Vai dizendo isso para você mesmo. Está varrendo e está vindo um monte de lembranças, pedidos. Complete cada lembrança, cada pensamento. Deus está cuidando de tudo nas suas santas chagas dolorosas e gloriosas. Ele está entre nós e o perigo. Alguém na família está com alcoolismo e já não vê perspectiva. Deus está cuidando de tudo. Vai dizendo, filho. Vai clamando, chagas abertas, chagas dolorosas, chagas do ressuscitado. Deus está cuidando de tudo. É tão importante você dizer isso. E não é apenas um anestésico para sua dor. É realmente uma cura. É tomar uma posse da graça de Deus. Deus está cuidando de tudo. Insisto nisso. Faça o que estiver fazendo e confiante. Deus está cuidando de tudo. Chagas abertas de Cristo. Derramai uma gota do seu preciosíssimo sangue sobre esta causa. Derramai uma gota do seu preciosíssimo sangue sobre esta ferida. Derramai uma gota do seu preciosíssimo sangue sobre a família, para que seja restaurada. Nós só começamos o programa. E fique com esta frase no coração. Deus está cuidando de tudo. Eu volto já. Volte comigo.

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0: Agosto é o mês vocacional e para quem acompanhou o domingo, nós falávamos que durante o mês de agosto iremos contemplar todas as vocações que nascem pelo batismo, a começar no primeiro domingo, que se celebrou o dia do padre. No próximo domingo, dia dos pais, a vocação matrimonial. Depois, na Assunção de Nossa Senhora, se celebra a vida religiosa. Depois, a vocação dos leigos. E, por fim, a vocação dos catequistas. E, neste ano, fala-se das vocações como um lugar de comunidades vocacionais, encontro, testemunho e missão. Por mais que o Dia do Padre foi celebrado em todas as comunidades no domingo, hoje se celebra o patrono dos padres, São João Maria Vianney. E algumas frases nos tocam profundamente. Não vos assusteis com o vosso fardo. O Senhor carrega-o juntamente convosco. Repito. Não vos assusteis com vosso fardo. O Senhor carrega-o juntamente convosco. São João Maria Vianney. Filhos amados, antes de atender uma filha de Deus, eu quero lembrar que nós estamos em plena campanha, quinta etapa de Jesus das Santas Chagas. 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Filha de Deus, que a paz de Jesus esteja com você. Bom dia. Deus abençoe, filha de Deus. De onde você fala?
1: De algum lugar, Padre Brasil.
0: Como? Fala mais alto, querida.
1: De algum lugar do Brasil.
0: De algum lugar do Brasil, tá certo. O que está acontecendo, filha?
1: Padre, eu tenho um passado bem conturbado. E agora eu estou passando por uma situação financeira que, quando eu passo por algum momento difícil, me abala o meu passado. Eu fui abusada.
0: Tá.
1: A primeira tentativa eu tinha 5 anos. E as outras veio depois.
0: Lamento.
1: Eu abusou de minha casa.
0: Lamento muito por isso.
1: Isso mexe muito comigo. Eu casei pensando que eu podia seguir em frente. Mas não, ele me atormenta. Quando meu marido me toca, eu sinto nojo.
0: Entendo.
1: Minha vontade de desistir. Já tentei suicídio várias vezes.
0: Compreendo.
1: E recentemente, porque eu estou passando por essa crise agora, de perder minha casa, que está vendo, e me atormento mais ainda. Mas minha filha olha para mim e diz, mamãe, fica comigo. Não me deixa por nada, minha mãe. Eu estou com você. Mesmo se ela saber, que ninguém sabe do meu passado, que eu nunca disse, que ninguém acreditou na primeira vez, e também das outras, ninguém ia acreditar. Tem 5 anos que eu passei por essa situação de novo, por uma tentativa de novo.
0: Filha, a ligação está muito ruim.
1: Eu nunca disse, que ninguém acreditou na primeira vez, e também das outras, ninguém ia acreditar. Tem 5 anos que eu passei por essa situação de novo, por uma tentativa de novo.

0: ela está para ser vendida. O que aconteceu?
1: Dívida, padre.
0: Dívida?
1: Isso.
0: Tá. Você continua casada, apesar de ter esse sentimento? Continua.
1: Continua.
0: Tá. Aí você partilhava que na infância, com 5 anos, uma tentativa de abuso, é isso?
1: Isso.
0: E depois,
1: quando eu tinha 7 para 8 anos, foi consumida várias vezes por esse irmão meu.
0: Você foi abusada pelo irmão?
1: Isso.
0: A primeira vez você falou e ninguém acreditou, é isso?
1: Ninguém acreditou. Isso. Eu era louca.
0: Entendi. E depois, você guardou com você e acreditou que no casamento ia superar. Hoje, se eu entendi porque a ligação não estava boa, você tem dificuldade. Quando seu marido se aproxima, você sente o quê?
1: Eu sinto nojo. Eu sinto aquela sensação do abusador de novo.
0: Entendi.
1: Eu não gosto de toque, de abraço.
0: Entendi. Seu marido sabe do seu histórico?
1: Não, sabe não.
0: Agora,
1: Porque uma vez eu tentei falar e ele disse que eu estava louca.
0: Filha, veja, você imagina como ele se sente quando você reage dessa forma? Como seria importante você contar para ele? Por quê? Porque ele vai entender que a repulsa é dele. Alô? Você está me ouvindo? É que tem uma interferência no meio, alguém falando próximo, alto. O seu marido dificilmente compreenderá, toda vez que tenta se aproximar, você diz que não gosta de abraço, então sinal que você não abraça, então não consegue ser carinhosa com ele. Para ele não deve ser fácil. E também para você, não estou negando isso. Por isso o diálogo. Contar para ele o que aconteceu. Você é vítima. Entenda bem isso. Você foi vítima de abuso. Só que isso está atrapalhando o seu relacionamento. Então, esse é um ponto. Um outro ponto. Você procurou alguém, e aí eu digo um psicólogo, para você contar, falar, alguém que te escute nas suas dores, nas suas lembranças, nos seus sentimentos?
1: É porque, padre, aqui é muito difícil um psicólogo. Você tem que ficar na fila de espera, né, para ser chamada.
0: Filha.
1: E eu aguardo.
0: Mas tudo bem, é difícil, mas você está levando sozinho esse fardo. Divida com alguém, mesmo que você tenha que esperar um pouco para ser atendida. Você já... Quantos anos você está guardando isso sozinha? É lamentável que seja demorado, mas demora pela demora, pelo menos você vai ter alguém para desabafar. Você está me ouvindo?
1: Estou sim, padre.
0: Depois, filha. Lute contra esses pensamentos suicidas. A sua filha está sendo a voz de Deus. Mãe, não me abandone. Você me permite? Você me permite que alguém ligue para você para tentar conversar e orientar? Pode ser?
1: Pode ser, pode.
0: Fique na linha. Oi?
1: Porque eu lutei muito, a gente disse assim, você está se apegando a bens materiais, mas não é, padre.
0: Claro que
1: eu
0: não,
1: sei
0: filho.
1: O sacrifício que foi.
0: É a casa. Fique na linha para que possamos pegar o seu telefone. Eu vou para o intervalo e volto. Volte comigo, povo de Deus.
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0: Alguns pontos aparecem dessa partilha dolorosa. Primeiro, pais, estejam muito atentos aos filhos, porque os abusos não são só do passado. E os abusos acontecem muito dentro de casa, com pessoas de confiança. E quando um filho, uma filha partilhar, dê ouvidos, acolha e procure se inteirar do assunto, não ignore. Segundo, é importante que haja um acompanhamento depois que isso acontece. E aí eu insisto a filha a dizer, por mais que na sua cidade é demorado, mas quanto tempo você está guardando isso sozinha? Entre na fila. É importante partilhar. Terceiro, o diálogo constrói pontes. E no relacionamento matrimonial fica muito difícil quando uma parte, sem dúvida, traumatizada, não consegue expressar carinho, afeto, tem dificuldade do toque. A outra pessoa, não sabendo do que se trata, tomará isso como uma repugna dela, algo pessoal, e não entenderá a história. Dialogar é muito importante. Que Deus nosso Senhor, filha, esse Deus que cura, esse Deus que liberta, te ajude a superar todo este trauma que você carrega da infância. Que o Senhor das Santas Chagas, Jesus, que age com compaixão, possa curá-la e curar a todos que se identificam, porque não é um caso isolado. Mas pais, muito atento aos filhos. Estamos em plena novena da família. Nós vamos à leitura orante e ainda hoje vou falar sobre a vida deste homem, São João Maria Vianney. E ele dizia, aquele que comunga perde-se em Deus, como uma gota de água no oceano. Não é possível separá-los. Aquele que comunga perde-se em Deus, como uma gota de água no oceano. Não é possível separá-los. São João Maria Vianney. Bíblia aberta, cartilha de oração.
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0: 1 Coríntios, capítulo 15, versículo 12, perdão, capítulo 16, versículo 5 a 13. Queridos irmãos e irmãs, estamos terminando. Enquanto o sacristão está ali com a música, quero lembrar, você acompanha e tem acordado e feito o Evangelho do dia e feito também a oração da manhã, agora está sendo publicado no canal oficial no YouTube, canal oficial Padre Manzotti Oficial. Agora está sendo publicado no Padre Manzotti Oficial. Desperte, comece seu dia com o Evangelho do dia, comece seu dia com a oração da manhã. Continuemos com Paulo. Capítulo 16, versículo 5, ele diz, em 1 Coríntios, eu visitarei vocês, depois de tiver passado pela província da Macedônia. Pode ser que eu fique algum tempo com vocês, talvez todo o inverno, e assim vocês poderão me ajudar a continuar minha viagem para onde quer que eu for. pois eu não quero que vocês ver vocês de passagem. Se o Senhor permitir, quero ficar bastante com vocês. O desejo de Paulo de voltar à comunidade. Continuemos. Resolvi ficar aqui em Éfeso. Então, de onde Paulo escreve o texto? Em Éfeso. Até o dia de Pentecostes. Pois encontrei aqui ótimas oportunidades para um grande e proveitoso trabalho, embora muita gente esteja contra mim. Então veja, Paulo tem muita consciência. Estou aqui em Éfeso. Encontrei aqui ótima oportunidade para o grande e proveitoso trabalho. Paulo era um homem que trabalhava muito pela causa do reino, apesar de que ele tem consciência, embora muita gente esteja contra mim. Mas você vê a liberdade de Paulo? Sente? Tem gente contra mim? Tem. Mas vejo a oportunidade de trabalho. Eu quero pegar essa deixa nesse mês vocacional. Você que faz algum tipo de trabalho pelo próximo, eu vou dizer de modo geral, e de repente você vai falar, puxa, mas a gente se esforça tanto e tem gente contra, vou desistir. Não. Tenha essa liberdade interior. Faço por Jesus. Faço por amor. Faço para o reino de Deus. É claro, existem pessoas que não gostam de mim. Mas como nós falamos, nem Cristo agradou a todos, não é? Mas isso não pode levar você a desistir, mês vocacional. Versículo 10. Se Timóteo chegar aí, façam tudo para que ele se sinta bem entre vocês. Pois assim como eu, ele também está trabalhando para o Senhor. Não deixe que ninguém o despreze. Pelo contrário, vocês devem ajudá-lo a continuar a viagem em paz, a fim de que ele volte para cá. Pois estou esperando que ele volte junto com os outros irmãos. Quanto ao meu irmão Apolo, e aqui eu quero fazer uma observação. Você lembra que um texto dizia, ninguém é de Paulo, ninguém é de Apolo, ninguém é de Pedro? Poderia suscitar que havia ciúme entre eles. Mas veja aqui, quanto ao meu irmão Apolo, tenho recomendado muitas vezes que vá visitar vocês, como outros irmãos. Mas ele acha que não deve ir agora. Ele irá na primeira oportunidade. Hoje, vivemos o grande perigo de achar que a igreja está dividida. Que, por exemplo, padres na mídia. Eu sou de fulano, eu sou de ciclano, eu gosto de Beltrano, não gosto de ciclano. Gente, todos nós estamos a serviço de quem? Jesus Cristo. Faço essa reflexão, mas volto à mais importante de todas. Se você faz algo por amor a Jesus, não dê valor às críticas. Continue fazendo. E bem-aventuradas críticas. Sabe por quê? Porque nossa recompensa acaba ficando para Deus. Melhor não ter aplauso no mundo e ser acolhido no coração de Deus. Eu volto já. Volte comigo. Esta foi a leitura orante de hoje.
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0: Queridos irmãos e irmãs, mais uma vez eu quero lembrar que agora dê valor ao Evangelho do dia e à oração da manhã. Quando você despertar, vai direto YouTube Padre Manzotti Oficial. Se adapte agora, YouTube Padre Manzotti Oficial. Você vai fazendo as suas atividades e você tem o Evangelho do dia e a oração da manhã. Então, crie um hábito e passe para os amigos. Filhos amados, hoje é terça-feira e mais uma catequese, às 5 horas da tarde. E na catequese de hoje eu quero abordar, porque muita gente fala que está passando uma crise da alma, uma crise interior, que seria uma crise da fé. Por isso, a catequese de hoje é como superar as crises da alma. Você já parou para pensar que todos nós passamos? Como superar isso? A catequese de hoje, 5 horas da tarde, YouTube Padre Manzotti. Falando sobre os nossos mensageiros e mensageiras das capelinhas, que tal você se tornar um mensageiro, uma mensageira hoje? E eu vou já falar o número que você pode tanto ligar, e já aproveita para deixar as intenções para a missa do meio-dia daqui a pouco, como você pode mandar um WhatsApp 41-3221-6060 ou falar com os nossos atendentes 0800-410-6060. Nos mandou a foto a Marinês Olinda, de Estrela da Alagoas. Alagoas, meu grande abraço, querida, Deus abençoe. Valdivina Maria Martins, Rio Brilhante, Mato Grosso do Sul. Quanta gente, Deus abençoe. Homens, mulheres, crianças, adolescentes. Deus abençoe. Nilva Rosa Teixeira, de Presidente Médici. Minha saudação, querida Nilza. Obrigado pela foto. Gorete Custódio Fernandes, de Criciúma, Santa Catarina. Estive lá em Santa Catarina, foi maravilhoso. Um grande abraço a todos, Guaraniaçu. Meu grande abraço, Thalia, líder mensageira. Maura Moreira de Jesus, Santa Luzia da Serra, Minas Gerais. Quantas capelinhas. Meu abraço, Minas Gerais. Anderson Sérgio da Silva, São José do Rio Claro, Mato Grosso. Obrigado, Anderson. Olha aí, o mensageiro, estou vendo ele com a fita lá. Érica Vieira Rosa, Rio de Janeiro. Meu abraço carinhoso. Assunção Vieira de Sobral. Meu abraço. Que linda Nossa Senhora de Fátima, né? Nossa Senhora de Fátima. Parabéns, Assunção. Sueli Pereira de Oliveira, de Tupã, São Paulo, ali na igreja, minha saudação carinhosa. Isabel Moreira, de Umuarama, Paraná, um abraço, Umuarama. Gente, torne-se um mensageiro, torne-se um mensageiro da capelinha agora. Trabalhe por Jesus, era o evangelho de hoje. Aquele que trabalha para Jesus, lembre-se, Jesus costuma ser muito generoso com quem o propaga. Ligue, tenha certeza. Nas famílias onde passa uma capelinha de Jesus das Santas Chagas, uma gota do sangue redentor fica. Bom dia, Maria, que a paz de Jesus esteja com você.
1: Bom dia, Padre. Amém.
0: Deus abençoe, Maria. Você fala de onde?
1: Belém do Pará.
0: Belém do Pará. Minha saudação. Como você me acompanha aí?
1: TV aberta.
0: Ah, TV Evangelizar, canal 51.1. Meu grande abraço à querida cidade de Belém. Pois não, filha, diga.
1: Padre, eu tenho um testemunho, um pedido de oração para dar.
0: Vamos começar pelo testemunho, né?
1: Sim, eu me apeguei muito, Padre, ao seu programa, à oração, ao livro de Jó.
0: Opa!
1: E a Jesus da Santa Chagas, porque eu e meu esposo nós passamos por uma turbulência. Do mês de janeiro até o mês de maio, onde nós dois estávamos desempregados.
0: Certo.
1: A gente teve que se reinventar. A gente chegou a ficar sem energia em casa, porque
0: meu
1: não
0: Deus.
1: Tinha como pagar a conta de energia. A gente ficou uma noite com um miojo para dois adultos e duas crianças.
0: Misericórdia.
1: E não gosto nem de lembrar. Foi uma situação terrível. E a gente chorando. E eu teve um dia que eu me levantei de madrugada, comecei a chorar, chorar. E aí eu abri a Bíblia, comecei a ler o livro de Jó, foi logo quando o Senhor começou a ler o livro de Jó. E aí eu até fiz a promessa que eu iria comprar o livro Inabalável, ainda vou comprar. E também fiz a promessa que eu me tornaria a mensageira da Jesus das Santas Chagas, que eu me apeguei muito.
0: Certo.
1: E nisso, na mesma semana, meu marido conseguiu dois empregos.
0: Nossa, louvado seja Deus.
1: Estabilizou, a gente conseguiu sair daquela situação, não nos faltou mais nada, graças a Deus, graças a Jesus das Santas Chagas. As contas estão sendo pagas.
0: Amém.
1: A nossa situação melhorou muito e foi, não sei nem como explicar.
0: Tá certo, então, claro, é a ação de Deus, filha, e a sua oração, foi a oração de vocês, chegou aos céus e as portas se abriram. Sim. Então diga,
1: graça recebida
0: é graça testemunhada.
1: Graça testemunhada.
0: Filha, eu vou te ajudar, você falou duas promessas, uma, dois propósitos. Um era o livro Inabalável, esse mando eu de presente para você.
1: Ai, meu Deus.
0: Tá.
1: Obrigada, pai.
0: Vou mandar, então, depois você tem que ficar para poder pegar o seu endereço. Aí o segundo... Tá. Você vai ligar no 0800-410-6060 e dizer assim, ó, quero ser mensageira. E aí eles
1: Sim,
0: vão...
1: Sim, já tá mais ou menos encaminhado. Eu estou faltando 8 pessoas. Eu já entrei em contato, já vi as coisas, como é que funciona. E o que eu preciso das 8 pessoas, que está faltando pouco.
0: Tá bom, e fica o meu apelo aí. Gente, ali de Belém, por favor... Ajude a Maria a receber uma capelinha de Jesus das Santas Chagas. Então, padre, eu não sei quem é essa Maria. Eu quero a capelinha aqui, mas não sei quem é essa Maria. Como ela vai deixar o telefone aqui? De repente, podem ligar aqui, né, Maria?
1: Isso.
0: E aí, entrar em contato com você e montar o grupo para a capelinha. Você falou que ia também pedir oração.
1: É que eu ainda estou desempregada e eu queria graça de um emprego.
0: Então, reze comigo agora. Jesus,
1: pelas tuas santas chagas,
0: dolorosas e gloriosas, por intercessão de São José, peço a graça de um emprego. Abra as portas de um emprego, Senhor.
1: Abra as portas de emprego para mim, Senhor.
0: E te louvarei eternamente. Sendo uma mensageira da capelinha. Amém. São, você vai ainda dizer para mim, se você não conseguir falar comigo, grave depois o testemunho. Tá bom?
1: Estou emocionada.
0: Tá bom, filha. Fica na linha que eu quero o seu endereço. Eu faço questão de mandar o livro para você. Seu testemunho foi muito edificante. É no joelho dobrado, na oração, que a gente vence. Deus seja louvado. Maria de Belém, Pará, pela TV Evangelizar, lá, canal aberto, 51.1. Dom Júlio Endi Acamene, arcebispo de Belém. 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Adquira, presenteie. Eu estou presenteando agora a Maria lá de Belém. Presenteie alguém. Às vezes a pessoa precisa, porque ela está vivendo como Jó um momento difícil e precisa de uma resposta em Deus. Filhos amados, povo querido, lembra você como é importante ter fé. Uma fé inabalável. Eu vou para o intervalo e eu volto com a novena e volto contando um pouquinho da vida de São João Maria Vianney, apesar que eu farei na missa do meio-dia. Lembra você, você quer que o seu nome, e isso vale para qualquer hora do dia e da noite, inclusive a nossa madrugada evangelizar começa mais cedo, começa meia-noite, mas também é sempre 0800-410-6060 41-3221-6060. Eu volto já. Peça oração. A oração move montanhas. Eu volto já.

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0: Hoje, aniversário da rádio Difusor FM de São Sebastião do Paraíso, Minas Gerais. Pilar FM, Pilar Paraíba. Rio Bonito FM, Rio Bonito do Iguaçu, Paraná. 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Filhos amados, povo querido, quero expressar domingo, sempre rezei por todos os sacerdotes do Brasil inteiro, sem dúvida, fizemos isso no sábado, no domingo, mas parece-me que hoje o pessoal entendeu mesmo que hoje, em virtude de São João Maria Vianney, é o dia do sacerdote. Então rezo por todos os sacerdotes e de modo particular aqueles que são missionários da obra evangelizar, é preciso. São muitos missionários. Que Deus os abençoe por ajudarem nesta obra. São João Maria Vianney, ele nasceu de uma família muito pobre, muito pobre. Trabalhava na lavoura. Ainda aos 17 anos, era analfabeto, mas aprendeu algumas orações da mãe, de cor, e viveu uma forte religiosidade. Aos 17 anos, sentiu o chamado ao sacerdócio e dizia: se eu fosse padre, queria conquistar muitas almas. Tinha muita dificuldade nos estudos, mas teve um grande sacerdote que o ajudou e foi ordenado aos 29 anos. Foi enviado a Arles, a uma pequena cidade no sudoeste da França, 230 habitantes. Dedicou sua energia ao cuidado pastoral dos fiéis. Fundou um instituto de providência para acolher órfãos, visitava enfermos, famílias mais necessitadas. Dedicava cerca de 16 horas por dia à confissão. E uma grande fila, não só de Arles, mas de toda a França, ia para confessar-se com ele. E olha que gesto bonito, ele dizia que vou dizer qual a minha receita que dou aos pecadores. A eles uma pequena penitência, o resto faço no lugar deles. Arles se tornou um grande hospital de almas. Morreu aos 73 anos, beatificado por Pio X, canonizado por Pio XI e foi proclamado padroeiro dos párocos do mundo. São João Maria Vianney, rogai por nós. E agora, vamos à novena. Quinto dia, e faço do Jornal do Evangelizador, cadê o seu? Torne-se um associado, você vai receber todo mês. Rezemos. Jesus, Maria e José, Sagrada Família de Nazaré, a minha família vossa é.
1: Minha família vossa é.
0: Sagrada Família de Nazaré, coloco-me em oração por todas as famílias. Que todas tenham discernimento necessário para fugir das ciladas dos Herodes de hoje. Como fizeste na Gruta de Belém, na fuga do Egito. Jesus, Maria, José, coloco como intenção especial quem aqui na terra, que Deus Pai no céu concedeu como pai biológico. Reze pelo teu pai, vivo ou falecido, diga o nome. Aos falecidos, dai o descanso eterno e a luz perpétua brilhe para eles. Aos vivos, saúde, prosperidade e paz. Senhor, abençoai e santificai as famílias e, de modo especial, os casais. Aperfeiçoai o amor dentro do matrimônio. Fazei com que sempre lembre o pacto nupcial e que possam viver a cada dia no perdão, no diálogo, na fidelidade, a fim de reavivar o amor que os une. Senhor, que o perdão seja abundante, que o amor seja constante e o diálogo uma ponte de recomeço. Afugentai da família vícios, brigas, discórdias, desavenças, infidelidade, enfermidade. Afastai para longe das famílias os ataques dos inimigos. E de modo particular por estas pessoas que rezamos agora, diga o nome. Sagrada Família de Nazaré, minha família vossa é. E hoje, a bênção é por todos aqueles que carregam traumas. Você lembra da primeira pessoa que partilhou comigo hoje? Trauma de abuso sexual, trauma de não ter sido ouvida, trauma de não ter quem ajudasse a superar. Mas eu lhe digo, filha, o Senhor vai derramar uma gota do seu sangue e você pode, diga, eu peço a graça da cura deste trauma. O Senhor esteja convosco, Ele está no meio de nós. Abençoai, Senhor, a água, a roupa dos enfermos, as fotos de família, os remédios. Por intercessão de Nossa Senhora do Carmo, São Pio de Pietrelcina, São João Maria Vianney, nos méritos das Santas Chagas, Pai, Filho e Espírito Santo, amém. Um abraço carinhoso a todos meus irmãos sacerdotes, juntos na missão, e me despeço com um clipe inabalável. Dai-me, Senhor, uma fé inabalável. Evangelizar é preciso.

0: 11 horas.
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11:03, bom dia, manhã de terça-feira já, né? Terça-feira, hoje dia 4 de agosto, ano 2026, né? Em 1979, num 4 de agosto, já estava em caráter experimental no ar a Rádio Cristal de Marmeleiro, né? Meu Deus do céu, faz tempo, né, que tá no ar a Rádio Cristal. Em 4 de agosto já entrava em caráter experimental a Rádio Cristal de Marmeleiro. E no dia 29 de agosto entrou oficialmente no ar a Cristal AM, né? No tempo era Cultura de Marmeleiro na frequência de 1550 kHz. 4 de agosto, 216 dias já se foram, faltando 149 dias. A Elaine Dias está chegando para falar sobre a agenda do rádio.

0: Olá, hoje é dia 4 de agosto, hoje é dia da campanha educativa de combate ao câncer. Hoje também é dia do padre. Aniversariante do dia. Tem aniversário de Max Cavalera, cantor brasileiro, e o de Tamashiro, apresentador de TV, e Bruna Marquezine, atriz e modelo brasileira. Fatos históricos e jornalísticos. Nos fatos históricos, a gente lembra que no ano de 1827, o fósforo foi inventado no Reino Unido por John Walker. Em 1946, um sismo de magnitude 8 atingiu o norte da República Dominicana. 100 pessoas morreram e 20 mil ficaram desabrigadas. Em 1962, Marilyn Monroe, atriz, modelo e cantora norte-americana, morria. Em 1977, Raquel de Queiroz era a primeira mulher a ser eleita para a Academia Brasileira de Letras. Em 1995, realizava-se uma manifestação contra a utilização do Coliseu como local de culto de uma igreja. E em 2007, acontecia o lançamento da sonda espacial Fênix, da NASA. A gente fica por aqui com a Agenda do Rádio. Um grande abraço!
1: Tempo é bom no sudoeste do Paraná nesta manhã. Céu claro, né? Com algumas nuvens esparsas no firmamento. Lá fora 23 graus, aqui dentro 20 graus, tá mais fresquinho. Umidade relativa do ar na casa de 68%. Quem chega com a previsão do tempo para hoje? Sofia Muniz.
2: E agora, o tempo e a temperatura.
3: A terça-feira será de tempo instável no sul do país. Segundo o IMET, o Rio Grande do Sul terá pancadas de chuva e trovoadas ao longo do dia. Em Santa Catarina, há possibilidade de chuva isolada, principalmente no litoral. Já o Paraná segue com muitas nuvens e tempo firme. Em Porto Alegre, a temperatura varia entre 19 e 23 graus. Curitiba terá máxima de 26 graus. Florianópolis registra temperaturas entre 16 e 24 graus, com possibilidade de chuva isolada durante a tarde. As informações são do Instituto Nacional de Meteorologia. Sofia Muniz, o tempo e a temperatura.
1: 11 horas e 7 minutos, 11 e 7. 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Queremos informar, já está nas redes sociais da Rádio Cristal, também no Instagram, também no meu particular aí também, uma informação, um acidente, um atropelamento acontecido agora por volta das 10 horas e 30 minutos, aqui em Marmereiro, na esquina da rua Rigoletto Andrioli, com a, ou melhor, a Inácio Felipe, né? A Inácio Felipe, que é a rua do cemitério ali, né? A Inácio Felipe com a Emílio Magro Grati. Um atropelamento, uma caminhonete S10 acabou atropelando um cidadão residente aqui no bairro Santa Rita, né? Bastante conhecido, ele tem problema de visão, né? Foi atropelado, a equipe do SAMU, SIAT, Corpo de Bombeiro, o pessoal teve ali, né? Corpo de Bombeiro atendendo a ocorrência com vários soldados militares, né? O vídeo está já no Facebook, no Instagram da Rádio Cristal, também no meu particular aí. O cidadão foi encaminhado à casa hospitalar, saiu consciente ali com apenas algumas escoriações. Vai ser feita a avaliação mais detalhada para saber a real situação dele. A esposa esteve no local também, né? Bastante desesperada. A condutora da caminhonete também, bastante nervosa em função do acidente, mas são coisas que acontecem. Desejamos melhoras aí para quem foi atropelado, né? A Mariana, minha filha, inclusive, viu todo o acontecido, né? Ali, né? A Patrícia antes também esteve ali verificando a situação, mas tudo na normalidade. São fatos que acontecem. Quem quer ver a imagem, acessa o nosso Facebook, acessa o nosso Instagram, tanto da rádio como o meu particular, já tem imagens ali. 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Bom dia, Luan.
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1: Tá certo então, né? 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Vai lá, né? Vai lá aproveitar as ofertas. 11 horas e 11 minutos, agora vamos falar de esportes. Ontem teve mais um jogo da Copa do Brasil. Valdecir Moraes, antenado, traz as informações. Bom dia.
5: Bom dia também para o ouvinte que acompanha a Rádio Cristal, movimentando o meio de semana, a Copa do Brasil. Ontem fechou a rodada de ida das oitavas de final com a vitória do Atlético Paranaense sobre o Vitória por 2-0. A partir de hoje já teremos os jogos de volta, 19h30 no Alfredo Jaconi em Caxias, Juventude e Atlético Mineiro. Na primeira partida foi 0-0. 21h30 hoje no Mangueirão em Belém, Remo e Santos. Na primeira partida foi 0-0. Amanhã, 21h30, Fluminense e Vasco, na ida foi 0-0. 21h30 amanhã, Fortaleza e Palmeiras, na ida foi 3-0 para o Palmeiras. 19h30 amanhã, Grêmio e Mirassol, na primeira foi 1-1. 19h amanhã, Cruzeiro e Chapecoense, na primeira foi 0-0. Quinta-feira, às 20h, Corinthians e Inter, na primeira foi 2-0 para o Inter. 20h, Vitória e Atlético Paranaense, ontem 2-0 para o Atlético Paranaense. Então teremos até quinta-feira já a definição dos classificados para as quartas de final da Copa do Brasil. E já no final de semana, sábado e domingo, teremos sequência do Campeonato Brasileiro de Futebol da Série A. O técnico da Seleção Brasileira Feminina de Vôlei, José Roberto Guimarães, já definiu a lista de atletas para disputar o Sul-Americano de Vôlei Feminino, que dá vaga olímpica para a campeã. A seleção está reunida desde hoje e vai se preparar então em Saquarema, no Rio de Janeiro, para a competição de 8 a 13 de setembro no Maracanãzinho. A seleção feminina busca o título sul-americano que já garante o país nos próximos Jogos Olímpicos no voleibol feminino. O Vozinha, depois de idas e voltas, está apresentado ao Colo-Colo do Chile, chegou no domingo, foi recebido por uma multidão, ontem assinou o contrato por 6 meses, com possibilidade de prorrogação, de extensão por 1 ano. O goleiro Vozinha, de Cabo Verde, que foi destaque da seleção de Cabo Verde na Copa do Mundo, assinando então o contrato com o Colo-Colo do Chile, ele que tem 40 anos e até cogitou a possibilidade de não chegar ao Colo-Colo e jogar no Marrocos, mas decidiu cumprir o que havia prometido para os dirigentes do Colo-Colo do Chile, que tem 12 pontos de vantagem sobre o segundo colocado da Universidade de Chile no campeonato chileno. A equipe de futsal masculino da Escola Entre Amigos da PAI de Marmeleiro ganhou ontem de 2-1 a última partida da primeira fase dos jogos escolares e está classificado para a próxima fase. Jogo mata-mata hoje às 15 horas. Escola Entre Amigos da PAI de Marmeleiro contra o Jankosk, Colégio Especial de Abatiá. Jogos escolares no Paradesportivo, o futsal masculino da Escola Entre Amigos. Então, jogo hoje às 3h. Bom dia.
1: Ok, Valdecir, bom dia, um abraço para você, tudo de bom. 12h30, ele está de volta aí com o Vanguarda Esportiva. Bom dia para dona Selma Grasman, acompanhando também a gente aí no Facebook, né? Abençoando aí a pessoa que sofreu o acidente, a Isolete da Gurti, bom dia. Inês Menegoto também, bom dia. Marlene Bonetti também, bom dia. Noeli Ravanelli, Matilde Silva, também Ah, quem mais aqui? O Artemio e Roseli Mosglovaques, Enívio Maranaldi, a Tereza Lima, Janete Simão, a Maria Santos, né? Mais uma porção de gente curtindo também a gente lá no Facebook, o João José Antônio Alves, Miro Lopes, Gilmara Xavier, Rodrigo Guise, Adelaide Trevisan, Vences Roque, Lourenço Padilha, Odair Dallagnol, Sara Alberto e Jandira Silva e mais uma porção de gente. Obrigado vocês aí que acompanham a gente também com imagem aí, né? Vendo o velhinho aí no, na imagem. 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

0: 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O telefone é o 469-8406-2673. 11h20, agora tem o Giro Internacional e daqui um pouquinho vou conversar com a Estela, que é da ASA, a Ação Solidária Adventista, da Igreja Adventista, que realizou neste final de semana o Dia do Bem, ali no Salão Paroquial da Igreja Matriz de Maravilha. Conexão agora com a Rádio França. Giro Internacional. Líbano e Israel iniciam novas negociações sob mediação dos Estados Unidos.
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2: Paris, 4 de agosto de 2026. Essas são as principais notícias desta terça-feira. Negociações diretas entre o Líbano e Israel são retomadas hoje em Roma, sob a mediação dos Estados Unidos. Nesta sétima rodada de diálogos, as delegações enviadas pelos dois países vão discutir maneiras de implementar o acordo quadro concluído em Washington em 26 de junho. O governo libanês tenta obter uma retirada completa das tropas israelenses do território nacional. No entanto, Israel exige o desarmamento integral do grupo xiita pró-Irã Hezbollah, que recusa essa condição. Em uma declaração conjunta, o Catar, o Egito e a Turquia, mediadores da trégua na faixa de Gaza, condenaram Israel ontem por violações contínuas do direito internacional, depois de novos bombardeios israelenses que deixaram mais de 20 mortos no território palestino. Um pouco antes, o Conselho da Paz do presidente americano Donald Trump, grupo encarregado de implementar a segunda fase do plano para a faixa de Gaza, garantiu ao primeiro-ministro israelense Benjamin Netanyahu que a retirada de Israel do território palestino começará apenas após o desarmamento completo do grupo Hamas. Israel recusou o texto divulgado na semana passada pelo Conselho, que evocava uma retirada gradual do exército israelense e o fim imediato dos ataques na faixa de Gaza. A situação continua tensa no Estreito de Hormuz, apesar do otimismo do presidente americano Donald Trump, que afirmou ontem que as negociações com o Irã avançam. Segundo ele, o Estreito de Hormuz pode ser reaberto ainda hoje. Durante a noite, um navio cargueiro com bandeira da Libéria foi atingido na costa de Omã por um projétil não identificado. Um marinheiro está desaparecido. Nesta manhã, Amin Nasser, chefe da gigante petrolífera saudita Aramco, afirmou que os ataques dos rebeldes hutis do Iêmen contra a Arábia Saudita não tiveram impacto significativo sobre as capacidades de produção do país, maior exportador de petróleo bruto do mundo. Os ministros do interior dos 27 países da União Europeia estão reunidos por videoconferência hoje para discutir uma questão que continua no centro das preocupações do bloco, a imigração. O encontro acontece depois da entrada de cerca de 60 mil migrantes no enclave espanhol de Ceuta, na fronteira com Marrocos, na semana passada. A maioria dessas pessoas já foi devolvida às autoridades marroquinas, mas o episódio reacendeu o debate sobre o controle das fronteiras europeias. 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
4: 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A Estela está esperando aqui, mas vai ter que esperar mais um pouquinho. Está na hora das notícias do meio da hora. A gente já volta batendo papo sobre o evento da ASA, Ação Solidária Adventista de Marmereiro, que realizou com grande sucesso o Dia do Bem no domingo.
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6: As doenças cardiovasculares são a principal causa de morte entre os homens e podem ser prevenidas com a adoção de hábitos saudáveis e o acompanhamento regular da saúde. Esse é o foco do Agosto Azul de 2026, que neste ano traz o tema Coração Saudável, Vida Saudável, chamando a atenção para a prevenção e o diagnóstico precoce dos fatores de risco. De acordo com a Secretaria de Estado da Saúde, a SESA, a prevenção começa com escolhas saudáveis no dia a dia e passa pelo acompanhamento periódico nas unidades básicas de saúde pelo SUS, especialmente para homens entre 40 e 74 anos. Hipertensão arterial, diabetes, colesterol elevado, tabagismo, excesso de peso e sedentarismo estão entre os principais fatores ou os principais fatores associados ao desenvolvimento das doenças do coração. Os dados também mostram que os homens procuram menos os serviços de atenção primária à saúde do que as mulheres. Em 2025, entre os atendimentos realizados na população de 20 a 59 anos, apenas 28,6% foram destinados ao público masculino. Nos primeiros cinco meses de 2026, esse percentual permaneceu semelhante em 27,9%, indicando que muitos homens ainda buscam atendimento apenas quando apresentam sintomas ou complicações. A procura tardia pelos serviços de saúde pode dificultar o diagnóstico precoce de doenças como hipertensão arterial e diabetes, que frequentemente não apresentam sintomas nas fases iniciais, mas aumentam significativamente o risco de infarto e acidente vascular cerebral. O acompanhamento contínuo permite identificar essas condições antes do surgimento de complicações e assim iniciar o tratamento adequado. As doenças do coração respondem por cerca de 30% dos óbitos registrados no Brasil, equivalente a aproximadamente 400 mil mortes por ano. O risco de morte por doenças crônicas entre os homens é de 40 a 50% maior do que entre as mulheres.
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4: 11 horas 37 minutos, 11h37, depois das notícias. Aqui estamos com o programa da manhã, programa Ayrton José até o meio-dia. A Estela, que é diretora da ASA, Ação Solidária Adventista, da Igreja Adventista do Sétimo Dia aqui de Marmeleiro, comandou a realização, juntamente com o Ministério da Saúde, do Dia do Bem, neste domingo aqui em Marmeleiro. Bom dia, Estela, como foi o evento?
12: Bom dia, Ayrton. Bom dia, ouvintes da Rádio Cristal. Obrigada pelo espaço. Eu não podia deixar de vir aqui agradecer. Primeiro a Deus, porque Ele esteve no comando de tudo e foi por isso que o evento foi um sucesso, né? E depois agradecer aos 57 voluntários que estivemos ali, que tivemos ali juntamente com a equipe da ASA, Ação Solidária Adventista de Marmeleiro e também de Francisco Beltrão, todos os envolvidos, né, os voluntários, com o mesmo intuito, né, de fazer o bem. E isso é uma alegria, é uma gratidão e um privilégio poder contar com esse pessoal que ali esteve, né, com tanto amor, com tanta dedicação. E eu gostaria aqui de nominar... logicamente, não poderei nominar os voluntários da ASA, né? Mas farei dos demais que nos apoiaram neste evento, que foi realmente maravilhoso. Foram mais de 130 famílias, Ayrton, que passaram por ali e foram beneficiadas, né, com o que foi oferecido ali neste dia. Então, nossa gratidão à barbearia Severes, também ao SESC de Francisco Beltrão, a nossa gratidão ao estúdio Wilson Fernandes, a Farmácia Brasil Poupalar, também a Farma Ofertas, os personagens Edson Júnior e Jean, a Secretaria Municipal de Saúde de Marmeleiro, Super Dia de Marmeleiro, Super Dalacqua, o Palhaço Zuca e sua equipe que esteve ali, né, abrilhantando o programa, divertindo a criançada, também a Comissão Representativa de Marmeleiro, OAB de Francisco Beltrão, a Comissão de Defesa dos Direitos da Criança e do Adolescente, OAB de Francisco Beltrão, a Transformar e Jardinagem, a Rádio Cristal pela parceria de sempre, a Paróquia Santa Rita de Cássia, que tão prontamente, na pessoa do Frei, né? Do Frei Micael, nossa gratidão, porque ele nos emprestou ali o salão paroquial, né, para que pudéssemos então realizar esse evento. Gratidão a ele, né, por prontamente aceitar, né, e nos emprestar, fazer o empréstimo ali do local. Há também a nossa gratidão à Bia Cabeleireira e a você, né, Ayrton, que esteve aí juntamente conosco, né, à frente deste programa, na organização, na cobertura, né, a Amanda, que esteve aí na filmagem, enfim, todos, foram 57 voluntários, né, envolvidos para que o programa pudesse, então, ser realizado, né, e com o sucesso que foi. E vem outros programas por aí, né, então, por enquanto, fica o nosso muito obrigada a Deus e a todos que participaram.
4: É, foi feito um trabalho de mostrar os 8 remédios naturais, né? Quem passasse em cada um dos estandes, né, tinha direito a receber algumas peças de roupas, também as famílias, uma cesta básica por família, né? Teve corte de cabelo, corte masculino e feminino, né? Pessoal da saúde, né? Fazendo a aferição da pressão arterial, né? Uhum. E foi um evento bem, bem bonito, né? E muita gente, né, participou também. Tivemos assessoria jurídica, né, com a Raquel, o Joel, né, o pessoal da OAB atendendo lá, né?
12: Sim, foi realmente um sucesso, como eu disse antes. Não fosse, logicamente, os voluntários que se dispuseram no domingo de manhã, né, de sair do conforto de sua casa, do dia de descanso, né, sair para doar um pouquinho do amor, né, de Jesus, então nada teria acontecido. Nada, o gesto foi nada mais do que levar as pessoas ao abraço de Jesus através, né, do que foi oferecido ali. Então, nossa gratidão pelo evento e podem aguardar que teremos os próximos, né? Teremos ali em setembro o Quebrando Silêncio, que também é um projeto lindo, mas falaremos mais para frente. Muito obrigada, Ayrton, pelo espaço cedido.
4: Ok, e nós, no domingo pela manhã e também à tarde, quando fazíamos as entrevistas, a gente pôde sentir de quem esteve participando do evento a satisfação de poder ajudar as pessoas, né? E isso é muito bom. Obrigado, um abraço. 11 horas e 42 minutos, 11h42. Bom dia para Nadiele Botega Mensura, Neudi Bombieri, Clarinês da Ponte, também Ivani Laval, Batistela, Salete Zanotto, Geussi Salete Gerardi, Lorenci Padilha, Roseli Gemelli Domingues, né? Uma porção de gente ligada com a gente também lá no Facebook. Seu Alcindo Neriques Dias, grande abraço. Hélio Guisse, também a Sônia Maderas, Rose Nunes, quem mais aqui curtiu a gente? Paulo Martini, Marlene Rockenbach, Luci Capelin, quem mais aqui? Cleuzimar de Ponte, Adelaide Trevisan, e segue a lista aqui, né? Wilson Carlos Fernandes, e Wilson, grande abraço para você. Noeli Deluc, Galvão, e mais aqui, né? O Roberval Bucks também, né? Pessoas, os cativos nossos ouvintes aqui. Já tem os avisos, os comunicados de hoje aqui no nosso programa da manhã, inclusive notas de falecimento. 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Já os avisos, já os comunicados aqui no nosso programa da manhã, programa Ayrton José. A Estela pedindo também para agradecer a Bruna, né? A Bruna Cienta, que trabalhou nos bastidores da organização também do Dia do Bem, né? Isso mesmo, né? O seu Chiquinho também, né? Que correu aí com o carro de som fazendo o anúncio, né? O anúncio do Dia do Bem. Obrigado a todas essas pessoas, né? E aqueles que a gente não citou aqui também, de coração, o nosso agradecimento. Luiz Ribeiro, bom dia, ótima terça-feira. Para mim e para você também, Luiz. Grande abraço. 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
4: 11h51, 11h51 minutos. Atenção, muita atenção. Puxa o banquinho que já já tem a informação aqui, né? Já já a informação aqui na programação da Rádio Cristal. Hoje quero parabenizar meu primeiro sobrinho, né? O seu João Pedro Chaid Celeste, né? Parabéns, João Pedro, completando mais um aniversário no dia de hoje, né? 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Já já tem a cotação dos preços do mercado agrícola e do mercado financeiro, hein? 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
4: 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A cotação dos preços do mercado agrícola para hoje, de acordo com os dados fornecidos pelo Deral, Departamento de Economia Rural, Secretaria de Agricultura e Abastecimento do Estado do Paraná. Milho amarelo, tipo um saca de 60 quilos, variando de 57 a 60, a mais praticada é 60. Soja industrial, tipo um saca de 60 quilos, preço variando de 123 a 126. O mais praticado, 125. Aumentou um real no mínimo, no máximo e também no mais praticado. O trigo pão, pega 78, saca de 60 quilos, preço estável, 73 a 75, mais praticado, 75. Boi em pé, arroba, preço estável, 345 a 350, o mais praticado, 350. A vaca, em pé, padrão corte, arroba, 305 a 310, o mais praticado, 310. No mercado financeiro, o dólar deu uma reagida, hoje sendo comercializado na casa de R$ 5,12. Euro da Europa, 5,90. Libra do Reino Unido, 6,88. Amanhã a gente confere mais informações do mercado agrícola e mercado financeiro. Bom dia para Neuci Feltrin, bom dia também para Rosalina Gomes. Obrigado, hein? Pessoas que estão aí ligadas com a gente também, curtindo lá no Facebook Rádio Cristal, né? Muita gente apareceu por lá hoje, né? A relação aqui já não acessa todo mundo, né? Daqui um pouquinho os avisos, os comunicados de hoje. 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Atenção, muita atenção, já já os avisos e comunicados. 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
4: Nota de falecimento. A funerária Nossa Senhora Aparecida e Pasque Marmereiro comunica com pesar a parentes, amigos, o falecimento da senhora Roseli Kuzinski de Oliveira, ocorrido hoje, dia 4 de agosto, no Hospital Seonc, em Francisco Beltrão. Ela, com 57 anos de idade, deixa esposo, dois filhos, quatro netos, irmãos e demais familiares e amigos. O corpo da senhora Roseli Kuzinski de Oliveira será velado na capela mortuária de Marmereiro. A celebração de corpo presente será ainda hoje, dia 4, em horário a ser definido pelos familiares. Logo após, haverá sepultamento no cemitério municipal de Marmereiro. A funerária Nossa Senhora Aparecida, Pasque Marmereiro, e a família Oliveira comunicaram com pesar o falecimento de Roseli Kuzinski de Oliveira.
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4: Meio-dia mais 3 minutos. 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Nota de agradecimento. A família Oliveira agradece a todos os familiares, amigos, vizinhos e a comunidade que estiveram ao lado neste momento de dor e luto, na passagem do querido e sempre lembrado Valderi de Oliveira. Agradece em especial ao Frei Micael, ao ministro Otelino e a todos que trouxeram o seu carinho, as palavras de conforto neste momento de dor. E convida a todos para o terço de sétimo dia, que será realizado no cemitério da linha Bom Jesus, nesta terça-feira, hoje, às 14 horas. Também, em caso de chuva, o terço será realizado na Igreja da Comunidade do São Francisco. A todos, o sincero agradecimento da família Oliveira, a todos que ajudaram e confortaram quando do falecimento de Valderi Oliveira. Meio-dia, 5 minutos. Bom dia, meu amigo Valdir, lá de Renascença, o homem das conservas, né? Me brindou aí com 3 potão de conserva, pimenta, batatinha, é uma cebolinha caprichada, né? Quem quiser encomendar umas conservas, né? Ó, o telefone do guri lá, 469-9116-0840, né? Tá bom, Valdir? Um grande abraço pra você, pra sua esposa, né? Estiveram aí no último domingo nos visitando, no Dia do Bem lá, e trouxe uma sacolada, né? De brinde pra gente. Obrigado aí, Valdir. Um grande abraço pra ti. Tudo de bom. 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Meio-dia mais 9 minutos. Obrigado você que esteve acompanhando a gente aí no Facebook. Obrigado você que acompanhou a gente nos diversos aplicativos de rádio e também nos 92.9 no seu radinho aí, né? De pilha no carro, à luz, onde você estiver. Muito obrigado. Amanhã a gente volta. Tchau e benção.

0: Meio-dia e 10.
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Bom dia, a paz de Jesus e o amor de Maria esteja com todos. Iniciamos nossa participação invocando a permissão divina. Em nome do Pai, do Filho e do Espírito Santo. Amém. Vamos nesse momento rezar juntos a oração do anjo. O anjo do Senhor anunciou a Maria e ela disse: Eis aqui a escrava do Senhor. Faça-se em mim segundo a vossa palavra. Ave Maria, cheia de graça, o Senhor é convosco. Bendita sois vós entre as mulheres e bendito é o fruto do vosso ventre, Jesus. Santa Maria, Mãe de Deus, rogai por nós, pecadores, agora e na hora de nossa morte. Amém. E o Verbo se fez carne e habitou entre nós. Ave Maria, cheia de graça, o Senhor é convosco. Bendita sois vós entre as mulheres e bendito é o fruto do vosso ventre, Jesus. Santa Maria, Mãe de Deus, rogai por nós, pecadores, agora e na hora de nossa morte. Amém. Rogai por nós, Santa Mãe de Deus, para que sejamos dignos das promessas de Cristo. Oremos. Derramai, ó Deus, a vossa graça em nossos corações, para que, conhecendo pela mensagem do anjo a encarnação do vosso Filho, cheguemos por sua paixão e cruz à glória da ressurreição. Por Cristo nosso Senhor. Amém. Glória ao Pai, ao Filho e ao Espírito Santo, como era no princípio, agora e sempre. Amém. Pedimos licença nesse dia para, junto com sua família, partilhar do programa Momento da Fé, da Igreja Matriz Santa Rita de Cássia e Santa Catarina de Alexandria, transmitido através da Rádio Cristal de Marmeleiro, e hoje com a participação da Pastoral do Dízimo. Este programa tem por finalidade falar sobre a programação da semana da paróquia e também de rezarmos juntos. Hoje, dia 4 de agosto de 2026, comemoramos o dia de São João Maria Vianney. Ele foi um padre francês do século IX, famoso por sua grande dedicação às confissões, chegando a passar 16 horas no confessionário, estendendo às pessoas que o procuravam e por transformar a vida espiritual da pequena cidade de Arnes. Passou anos à frente de sua paróquia em Arnes. Permaneceu nessa cidade durante 42 anos, porque a população se opôs tenazmente à sua transferência. Foi grande apóstolo do sacramento da confissão e da reconciliação. Atraía verdadeiras multidões ao confessionário. Ele é também o padroeiro dos sacerdotes diocesanos. Hoje também é comemorado o Dia do Padre. Queremos homenagear os padres de nossa comunidade: Frei Micael, Padre Sivonei e Padre José Fernando. Nossas orações diárias por nossos padres e nosso agradecimento pelos conhecimentos que eles nos passam. Vamos passar para alguns avisos da semana. Hoje, dia 4 do 8, terça-feira, às 16 horas, tem reunião da Legião de Maria Santa Brígida no bairro Santa Rita. E às 19 horas acontece o encontro das mães que oram pelos filhos na Igreja Matriz. Às 19 horas também tem missa Santo Isidoro na linha Itaíba. Quarta-feira, dia 5 de agosto, atendimento do padre na secretaria paroquial o dia todo. Às 13h30 tem reunião da Legião de Maria da Matriz numa das salas da catequese. Às 15 horas, missa e novena de Nossa Senhora do Perpétuo Socorro na Matriz. E às 19h30 tem missa de São Jerônimo no bairro Jardim Bandeira. Quinta-feira, dia 6 de agosto de 2026, visita aos doentes e bênção nas famílias na parte da manhã.
Às 19 horas tem missa Nossa Senhora das Graças no bairro Vila Roma. E às 19h30 tem encontro da RCC, da Renovação Carismática Católica, na Igreja Matriz Santa Rita de Cássia, iniciando às 19h30 com o Santo Terço e depois pregação. Sexta-feira, dia 7 de agosto de 2026, atendimento do padre na Secretaria Paroquial na parte da manhã. Às 14 horas tem reunião do apostolado da oração na Igreja Matriz Santa Rita de Cássia. Às 15 horas tem missa do Sagrado Coração de Jesus na Matriz. E às 17 horas, missa no Colégio O Bosque, em Francisco Beltrão. Sábado, dia 8 de agosto de 2026, tem a Semana Nacional da Família. 8 horas, retiro decanal para todos os ministros auxiliares da Eucaristia. Esse encontro será na paróquia Nossa Senhora Aparecida, no Alvorada, Francisco Beltrão. Às 19 horas, tem missa São Judas Tadeu, no bairro Ipiranga. E às 19 horas, missa na Matriz. Domingo, dia 9 de agosto, Semana Nacional da Família. 8 horas, missa Santa Brígida, no bairro Santa Rita. 8 horas, missa São Leopoldo Mandique, no bairro Passarela. 9h30, missa Nossa Senhora do Caravaggio, no bairro Água Branca. 9h30, missa Nossa Senhora da Conceição, no bairro Alvorada. E 9h30, missa Nossa Senhora de Fátima, no Quibebe. E às 19 horas, missa na Matriz. Esses são os avisos para esta semana. Vamos agora compartilhar o Evangelho do dia, que está em Mateus, capítulo 15, versículo 1, 2, 10 e 14. O Senhor esteja convosco. Esses são os avisos para esta semana. Vamos agora compartilhar o Evangelho do dia, que está em Mateus, capítulo 15, versículo 1, 2, 10

0: Os antigos, pois não lavam as mãos quando comem o pão. Jesus mandou a multidão para perto de si e disse: Escutai e compreendei. Não é o que entra pela boca que torna o homem impuro, mas o que sai da boca, isso é que torna o homem impuro. Então os discípulos se aproximaram e disseram a Jesus: Sabes que os fariseus ficaram escandalizados ao ouvir as tuas palavras. Jesus respondeu: Toda planta que não foi plantada pelo meu Pai Celeste será arrancada. Deixai-os, são cegos guiando cegos. Ora, se um cego guia outro cego, os dois cairão no buraco. Palavra da salvação. Glória a vós, Senhor. No Evangelho, Jesus revela a cegueira de quem se prende apenas às aparências e lembra que a verdadeira pureza nasce do coração. Quem acolhe o chamado de Deus aprende a enxergar com humildade, sinceridade e abertura, permitindo que o Senhor transforme o que precisa ser renovado. Assim como João Vianney, e sustentados pela vida comunitária, caminhamos unidos na missão de viver em comunhão e anunciar o Evangelho. Amém. Louvado seja nosso Senhor Jesus Cristo, para sempre seja louvado. Desejamos a todos uma ótima e abençoada semana.
1: Neste momento da fé, as informações das demais paróquias. 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Hoje, terça-feira, 4 de agosto, reunião da Pastoral Familiar na Igreja Matriz, às 19 horas. 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E haverá um momento de espiritualidade também no Santuário Nossa Senhora da Salete, em Rio Elias. 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Celebração na Matriz, às 19 horas. Missa em Santo Antônio, às 19 horas. Domingo, 9 de agosto, missa no Santuário Nossa Senhora da Salete, em Rio Elias, às 6h30 da manhã. Domingo, missa na Igreja Matriz de Renascença, às 9 horas da manhã. 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Terça-feira, 4 de agosto, 14 horas, missa na Comunidade Altaneira. 15h30, missa na Comunidade Arroio das Cruzes, 19 horas, missa na Comunidade Lambari. Quarta-feira, 5 de agosto, 18h30, Terço dos Homens, 19 horas, novena do Perpétuo Socorro. 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

0: meio-dia e 24.
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4: Olá você, muito boa tarde, aquele abraço, uma ótima terça-feira. Nosso Rádio Repórter começa agora nas ondas da Cristal, a mais central do sudoeste do Paraná. A partir de agora comigo, Reginaldo Vicente, as informações mais relevantes dessa terça-feira, hoje, 4 de agosto. Brasil ocupa a quarta colocação entre os países com o maior aumento no número de turistas estrangeiros.

0: entre 2019 e 2025. O dado do relatório Tendências e Políticas do Turismo da Organização para a Cooperação e Desenvolvimento Econômico. Segundo o levantamento de 2019 a 2025, o volume de visitantes de outros países saltou de 6 milhões 300 mil para 9 milhões e 300 mil turistas. O relatório faz uma comparação no desempenho de 2019, antes da pandemia de Covid-19, com os números de 2025. O Brasil aparece na frente de destinos como Japão, Portugal, Espanha e França, e ganhou destaque entre as nações da América do Sul. Já a Argentina e Peru registraram queda na entrada de turistas estrangeiros. De acordo com a Embratur, nos 6 primeiros meses deste ano, o Brasil recebeu 5 milhões e 200 mil turistas de fora. Esse é o segundo maior volume para um primeiro semestre da série histórica. As doenças cardiovasculares são a principal causa de morte entre os homens e podem ser prevenidas com a adoção de hábitos saudáveis e o acompanhamento regular da saúde. Esse é o foco do Agosto Azul de 2026, que neste ano traz o tema Coração Saudável ou Vida Saudável, chamando a atenção para a prevenção e o diagnóstico precoce dos fatores de risco. De acordo com a Secretaria de Estado da Saúde, a SESA, a prevenção começa com escolhas saudáveis no dia a dia e passa pelo acompanhamento periódico nas unidades básicas de saúde pelo SUS, especialmente para homens entre 40 e 74 anos. Hipertensão arterial, diabetes, colesterol elevado, tabagismo, excesso de peso e sedentarismo estão entre os principais fatores associados ao desenvolvimento das doenças do coração. Os dados também mostram que os homens procuram menos os serviços de atenção primária à saúde do que as mulheres. Em 2025, entre os atendimentos realizados na população de 20 a 59 anos, apenas 28,6% foram destinados ao público masculino. Nos primeiros 5 meses de 2026, esse percentual permaneceu semelhante em 27,9%, indicando que muitos homens ainda buscam atendimento apenas quando apresentam sintomas ou complicações. A procura tardia pelos serviços de saúde pode dificultar o diagnóstico precoce de doenças como hipertensão arterial e diabetes, que frequentemente não apresentam sintomas nas fases iniciais, mas aumentam significativamente o risco de infarto e acidente vascular cerebral. O acompanhamento contínuo permite identificar essas condições antes do surgimento de complicações e assim iniciar o tratamento adequado. As doenças do coração respondem por cerca de 30% dos óbitos registrados no Brasil, equivalente a aproximadamente 400 mil mortes por ano. O risco de morte por doenças crônicas entre os homens é de 40 a 50% maior do que entre as mulheres. Eduardo Amaral chegando com informação, falando sobre o prazo para complementar informações do FIES, que encerra hoje.
1: Termina nesta terça-feira o prazo para que os pré-selecionados no segundo semestre do Fundo de Financiamento Estudantil, o FIES, complementem as informações na inscrição. O procedimento deve ser feito no site do FIES Seleção, com login do portal gov.br. Os pré-selecionados têm até as 11 horas e 59 minutos de terça para completar as informações exigidas e garantir a vaga no curso escolhido. O FIES realiza anualmente 2 processos seletivos regulares, um para o primeiro e outro para o segundo semestre, além de processos para vagas remanescentes. Neste ano, foram disponibilizadas 75.500 vagas em cursos superiores de mais de 1.200 instituições privadas em todo o país. Na edição atual, o processo seletivo do FIES teve 127.175 inscritos. Cada candidato pode escolher até 3 opções de curso. As mulheres representam 67,5% e os homens correspondem a 32,5% dos inscritos. Pessoas autodeclaradas pretas ou pardas respondem a mais de 55% das inscrições. 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Produção e reportagem, Eduardo Amaral.
0: O tempo continua com bastante nebulosidade em praticamente todo o estado do Paraná. A possibilidade de chuva restrita ao noroeste, oeste e sudoeste, em pancadas bem localizadas, ou seja, chuva em alguns municípios apenas de uma determinada região, continua no dia de hoje. No leste, entre Curitiba e o litoral, a nebulosidade fica variável e a temperatura à tarde é agradável, com máxima beirando os 24 graus. Hoje, na terça-feira, a condição do tempo pouco se altera, com a presença do ar quente e úmido sobre o Paraná, que favorece, então, no dia de hoje, a formação apenas de chuva bem localizada, principalmente na faixa oeste. Aqui para nós, no sudoeste, a previsão de chuvas localizadas e temperaturas variando entre 14 e 25 graus. Já na quarta-feira, em função do avanço de uma frente fria pelo oceano, haverá aumento da instabilidade, embora a chuva continue atuando de forma irregular. Existe a possibilidade também de alguma tempestade, principalmente na faixa oeste e aqui no sudoeste. As temperaturas, em média, na quarta-feira continuam altas. Na região de Curitiba, por exemplo, próximo a 24 graus. Na região de Londrina, próximo a 28 graus. Entre a quinta e a sexta-feira, ocorre uma mudança mais expressiva nas condições do tempo. Uma frente fria bem organizada deve avançar pelo sul do Brasil, aumentando bastante o risco de tempestades com chuva forte, raios, vento forte e a possibilidade de granizo também. Esta mudança ocorre principalmente entre a noite de quinta-feira e ao longo da sexta-feira. Até quinta, então, as máximas seguem elevadas, mas na sexta-feira elas diminuem bastante, com os maiores valores ocorrendo no norte, próximo aos 23 graus centígrados. Clevelândia foi o município que mais gerou empregos no sudoeste do estado em junho. O resultado acompanha o bom desempenho da indústria paranaense, que fechou o primeiro semestre de 2026 com 25.159 empregos formais e respondeu, junto à construção civil, por 36% de todas as vagas abertas no estado, conforme os dados do novo CAGED analisados pela FIEP. O desempenho foi reforçado pelo resultado de junho, quando o setor abriu 2.324 postos de trabalho com carteira assinada, o terceiro maior saldo do Brasil entre indústria e construção, atrás apenas de Minas Gerais e Goiás. Na comparação com junho de 2025, o saldo de empregos cresceu 361%, passando de 504 para 2.324 vagas. Do total registrado no mês, 2.375 postos foram gerados pela indústria geral, enquanto a construção civil fechou 51 vagas. Em relação a maio, o saldo da indústria mais que dobrou, com alta de 110%, indicando uma recuperação no fechamento do semestre. Apesar do avanço, em junho, o acumulado do ano ainda está 18% abaixo do registrado no mesmo período de 2025. Mesmo assim, a indústria respondeu por 46% de todas as vagas abertas no estado durante o mês e manteve papel decisivo na economia estadual. Entre os segmentos que mais contrataram em junho, a fabricação de produtos alimentícios liderou com 1.475 vagas, seguida pelas obras de infraestrutura, fabricação de máquinas, aparelhos e materiais elétricos, manutenção e instalação de máquinas e fabricação de equipamentos de informática, produtos eletrônicos e ópticos. Aqui no Sudoeste, os dados do CAGED também mostram um saldo positivo em diversos municípios. Clevelândia lidera a geração de empregos em junho, 383 vagas, seguida por Pato Branco com 374 vagas. Beltrão e Dois Vizinhos aparecem na sequência, ambos com saldo de 109 postos. Mangueirinha abriu 82 vagas e Ampere 57. No acumulado de 2026, Pato Branco registra o melhor desempenho da região, com um saldo de 930 empregos. À frente de Dois Vizinhos, com 884 empregos, Clevelândia, na sequência, com 470, e Francisco Beltrão, com 413 empregos. Também se destacam Mangueirinha, com 382 vagas, Santo Antônio do Sudoeste, 351 vagas, e depois Ampere, com 318 vagas aqui no Sudoeste. Brasil tem 733 municípios com mais eleitores que moradores. Detalhes com Yuri Hudson, agência Rádio Web.
2: Um levantamento da agência Tatu, com base em dados do Tribunal Superior Eleitoral e do IBGE, identificou que 733 municípios brasileiros têm mais eleitores aptos a votar do que habitantes estimados. O Nordeste concentra a maior parte dos casos, com 279 cidades nessa situação. Apesar de chamar a atenção, especialistas afirmam que o fenômeno, por si só, não representa indício de fraude eleitoral. Entre as explicações apontadas estão a migração de moradores para outras cidades sem a transferência do título de eleitor, além da legislação eleitoral que permite ao cidadão manter o domicílio eleitoral em um município com o qual tenha vínculo familiar, afetivo, profissional ou comunitário. A assessora-chefe de gestão de identificação do Tribunal Superior Eleitoral, Marília Loyola, destaca que a situação não compromete a segurança do processo eleitoral, especialmente por causa do uso da biometria para identificação dos eleitores.
3: O sistema biométrico na Justiça Eleitoral ele foi implementado desde 2008 com a coleta das digitais, da assinatura e da fotografia. O principal objetivo deste sistema biométrico é garantir que no dia da eleição um eleitor não vote no lugar do outro. Além disso, esse sistema ele permite que nós tenhamos apenas um cadastro da eleitora e do eleitor no cadastro eleitoral. E um dos grandes objetivos também desse sistema é permitir que o cidadão e que a cidadã acesse serviços da Identificação Civil Nacional.
2: Em cidades pequenas, também há casos de eleitores que preferem continuar votando na cidade de origem, como se fosse uma espécie de apego às raízes. Além da explicação do TSE, especialistas destacam que a diferença entre população e eleitorado também pode refletir mudanças demográficas, perdas populacionais em pequenos municípios e limitações das estimativas populacionais. O TSE reforça que o sistema eleitoral brasileiro possui mecanismos de verificação da identidade do eleitor, com destaque para a biometria, garantindo a segurança e a confiabilidade da votação. Agência Rádio Web, de Brasília, Yuri Hudson.
0: Muito bem, Yuri, muito obrigado pela sua informação. Gente amiga, a edição de hoje, terça-feira, está encerrando. Muito obrigado pela companhia. Deus sempre nos protege e nos guia. Amanhã, quarta, tem mais informações. Tchau, tchau. Até lá.
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10: Boa tarde, amigos do esporte. Estamos chegando. Vanguarda Esportiva está no ar nesta terça-feira. Daqui a pouco vamos começar a ouvir aqui a galera do futebol, né? Alguns atletas, dirigentes que conquistaram então a Copa Sudoeste de Futebol Prata. Fazer um balanço aí, um resumo, né? De como foram então os sentimentos de cada um, né? Como foi o sentimento de cada um, como foi conquistar essa Copa Sudoeste de Futebol Prata. Daqui a pouquinho então a gente começa a colocar no ar aqui algumas falas aí depois de uma confraternização bacana que aconteceu no último sábado. 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Reforçar então sobre o campeonato de bocha em dupla com reserva, inscrições na cancha do Pedro, R$150, inscreve 3 e joga 2, né? Se quiser inscrever um terceiro, né, como reserva. Inscrições até às 18 horas de quinta-feira, dia 6. A partir das 18, encerra a inscrição e aí já haverá o congresso técnico, arbitral, sorteio e formação das chaves deste campeonato de bocha em duplas com reserva, que deve iniciar dia 11 de agosto lá na cancha do Pedro. O campeonato de futebol suíço teve duas partidas pelas quartas de final, disputadas no sábado passado, então duas equipes semifinalistas já estão definidas no futebol suíço de Marmeleiro. O Manduri ganhou do Jack pelo placar de 3-2 e o Tarugo ganhou do Danrigo por 2-1. Então Manduri e Tarugo estão na semifinal classificados já, aguardando agora as outras duas partidas das quartas. Sábado, dia 8, teremos Atlético do Agro, Porto contra o Comercial Marmeleiro, jogo das 14h30, São Jorge Silvaque contra a Log 20 Transportadora das 15h30. Esses dois jogos, então, sábado no Campo Central, ali no Módulo Esportivo, repito, 14h30, Atlético do Agro contra Porto Comercial Marmeleiro, Atlético do Agro Porto contra Comercial Marmeleiro, 14h30. E às 15h30, São Jorge Silvaque contra a Log 20 Transportadora, Futebol Suíço, Força Livre. Então, esses jogos no sábado, para definir daí os semifinalistas do campeonato. Mais dois semifinalistas. Ontem teve o sorteio para a formação dos grupos do Campeonato de Futsal, 33º Campeonato de Futsal, Indústria e Comércio, organizado pelo município de Marmeleiro. Foram formados 4 grupos com 5 times. São 20 equipes inscritas. Então, no grupo A ficaram Renascer, MS Turma da Segunda, Estrela Vermelha, Cinderela e Chico Bel. No grupo B, Tarugo, Associação Esportiva VR, Fiapo, Super 11 e Comercial Marmeleiro. No grupo C ficaram Setaf, Porto Futsal, São Jorge, União Locomotiva e Mecânica Reginato. No grupo D, Jack, Boleragem, Ganso, Atlético do Agro e Vande JP3. Esse é só um esboço, né? Depois a gente vai, durante a semana, passando direitinho aí as chaves, as equipes com seus nomes completos e tudo mais do Futsal Indústria e Comércio, que já tem, então, a formação dos grupos. Já nos próximos dias deve começar a competição de futsal nos ginásios do Ipiranga e do bairro Alvorada. Lá em Campo Mourão, a equipe da Escola Entre Amigos da PAI, disputando a fase estadual dos jogos escolares no futsal masculino, ontem venceu mais uma, venceu por 2-1 a partida que tinha para acontecer lá contra o time de Prudentópolis. Então venceu duas e perdeu uma e garantiu classificação para a próxima fase. Hoje à tarde a equipe tem compromisso contra Abatiá, contra a Escola Especial Jankowski de Abatiá, certo? 15 horas hoje, venceu, está na semifinal. São os jogos ainda que acontecem nas quartas de final no futsal masculino. Boa sorte, parabéns à equipe de Marmeleiro, da Escola Entre Amigos, a equipe comandada pelo professor Roberto, que tem lá o Jefferson, Jaison, Rafael, Uziel, Maurício, Luiz Zacarias, Juarez, Ivan, Luiz Carlos e o Domar Eduardo. São os atletas do futsal da Escola Entre Amigos, lá em Campo Mourão, na fase final dos jogos escolares. Então, hoje à tarde, às 15 horas, partida única agora pelas quartas de final. A equipe de futsal de Marmeleiro joga quarta-feira, amanhã, lá em Barracão, pela Copa CIF de futsal contra a equipe do Paraíso, lá no ginásio Bragamate, em Barracão, amanhã, às 21 horas. Última partida neste grupo, Marmeleiro tem 6 pontos, Bom Jesus tem 6, Paraíso 13, Pérola do Oeste nenhum. Só falta esse jogo aqui entre Marmeleiro e Paraíso para fechar esta primeira fase da Copa CIF de futsal da fronteira. Então, boa sorte ao futsal masculino de Marmeleiro. 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Daqui a pouquinho a fala dos atletas do futebol de Marmeleiro, fazendo um resumo aí, né, com muitos atletas e dirigentes sobre a campanha na Copa Sudoeste de futebol de campo Série Prata. 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De ontem, segunda-feira, Lotomania, concurso 2.958. Números sorteados 03, 04, 07, 11, 12, 21, 26, 33, 38 71 73 73 74 74 78 78 80 84 88 89 92 94 e 95. Ninguém acertou 20 dezenas, a Lotomania acumula em 7 milhões de reais para amanhã. Loto Fácil, concurso 3.752, números sorteados ontem, 02, 03, 06, 07, 09, 10, 11, 12, 13, 14, 15, 16, 17, 21 e 24. A Loto Fácil está acumulada em 5 milhões de reais, ninguém acertou as 15 dezenas. Quina, concurso 7.082, dezenas sorteadas ontem, 17, 38, 50, 63 e 78, 78. A quina está acumulada em 3 milhões e 600 mil reais. De ontem, dia de sorte, concurso 1.262, números sorteados 03, 06, 13, 15, 18, 24 e 26. O mês da sorte, janeiro, 23.036 apostas, R$ 2,50 para cada uma. Uma aposta de Cabixi Rondônia acertou 7 dezenas no dia de sorte, leva R$ 111.645. Esta a situação de ontem, então, dia de sorte. Dupla cena de segunda-feira, concurso 2.991, primeiro sorteio, 03, 23, 24, 27, 37 e 38. Segundo sorteio, 01, 19, 29, 30, 44 e 49. R$ 600 mil acumulados aqui na dupla cena de ontem. São as loterias então de ontem, né? 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Pela Copa do Brasil, ontem o Atlético Paranaense ganhou do Vitória por 2-0. O jogo foi em Curitiba. Agora tem o jogo de volta na quinta-feira, lá em Salvador. O Atlético tem uma boa vantagem de 2-0 que abriu ontem. Hoje começam os jogos de volta. 19h30, Juventude e Atlético Mineiro. Na primeira foi 0-0. 21h30, Remo e Santos. Na primeira foi 0-0. São os dois jogos de hoje. Amanhã, Fluminense e Vasco, Fortaleza e Palmeiras, Grêmio e Mirassol, Cruzeiro e Chapecoense. Na quinta, Corinthians e Inter, Vitória e Atlético Paranaense. São os jogos da Copa do Brasil, então, jogos já de volta a partir de hoje pelas oitavas de final. Bom, no último sábado aconteceu uma confraternização, né, da equipe de futebol de Marmeleiro, reunindo aí os patrocinadores, os dirigentes, os atletas todos. O prefeito Jander Loss também compareceu no evento. Então, eu fiz uma fala aí com vários atletas, para a gente fazer um resumo, então, uma falinha de vários atletas, principalmente os que estavam mais como titulares, né, os que estavam presentes, né, nem todos compareceram, então os que foram possíveis serem contactados, a gente conseguiu colocar aqui uma falinha de cada um, para fazer um balanço, um resumo, um sentimento de ter conquistado essa Copa Sudoeste de futebol sobre Honório Serpa, Série Prata e agora ano que vem a Série Ouro. Vamos começar aqui ouvindo então o jogador Machado, né, o Matheus Machado, primeiro a falar no microfone da Rádio Cristal.
8: Uma satisfação enorme, né, Valdir, participar desse grupo aí, gurizada tudo unida. Foi uma batalha, 12 jogos, apenas um empate, né? Então você saiu muito bem, é gratificante conquistar esse título pelo Marmeleiro, né?
10: Agora vamos ouvir o Sagá, lateral esquerdo da equipe de Marmeleiro, resumo aí desta conquista da competição.
11: Cara, é assim, é uma campanha assim histórica, né? Que eu acho que vai demorar muito aí para alguém conseguir essa campanha que a gente fez, um time unido, tá bom? Dá para ver que hoje a gente tá festejando aqui, mas o time tá todo aí, time unido, e vai permanecer unido até na Série Ouro do ano que vem. Vamos ver como é que vai ser. Do mesmo jeito que o nosso time é bom, tem time muito bom também na Série A, né? Que seria a Série Ouro. Agora é para preparar aí, tem o ano inteiro aí para treinar e ver se conseguimos fazer uma boa campanha também na Série Ouro, né? Obrigado, Valdecir, obrigado também a todo mundo que torceu para nós aí, torcida de Marmeleiro que deu um show. Foi o 12º jogador e deram a força que a gente precisava nessa final, hein?
10: O próximo a falar no microfone da Rádio Cristal, aqui no Vanguarda Esportiva, o Vaguinho.
12: Eu sempre procurei ouvir o que o Josimir tinha para falar para o grupo, né? Ele me falou no vestiário que eu era um cara de confiança dele, que a hora que precisasse de mim eu ia entrar e tentei dar o meu melhor, né? E foi assim o campeonato inteiro, né? Porque o nosso time, querendo ou não, são vai ser sempre 11 que vai começar, mas o que tiver no banco vai ter que estar preparado para entrar e cumprir a missão do outro. E foi assim do início do campeonato até o fim. Tanto é que foram 11 vitórias e um empate, né? O treinador é mérito do treinador também, porque, digamos assim, não perdeu nenhum jogo, né? E falando assim da campanha, é uma campanha que a gente precisa manter o grupo e pro ano que vem, porque as equipes vão estar muito mais qualificadas, né? E querendo ou não, a gente reconhece que a gente tem que ainda fortalecer o nosso time, né? Pro ano que vem. Então vamos tentar ir atrás de peças importantes, porque Marmeleiro tem atleta bom. A maioria tem título fora, mas vamos tentar trazer esses caras aí pra ajudar o nosso time ano que vem. Obrigado, Valcir, e a todo mundo que torceu aí, tá?
10: O Maurinho disse que era o último campeonato dele, né? Mas ele vai continuar ajudando, acredito que ele vai continuar aí, se for chamado, né? Maurinho, então, zagueirão da equipe de Marmeleiro, também dá o seu recado.
13: O sentimento é de felicidade, né, Valcir? Um ano perfeito pra nós, né? Uma campanha quase perfeita, um empate, 11 vitórias, né? Eu acho que fica um sentimento de dever cumprido, eu acho, assim, né? O grupo perfeito, né, vai ser unido desde o começo ao fim, né, cara? Então, acho que fomos merecedores do título, acho. Obrigado, Valdecir, e tamo aí.
10: O outro lateral, o Teteu, né? Acho que jogou quase que todas as partidas, né? Como saiu jogando como titular. Também faz um resumo desta conquista, o seu sentimento de ser campeão regional de futebol da Série Prata.
14: 2 anos, né, nós conquistando o título inédito para a nossa cidade aqui. O sentimento é de gratidão. Gratidão para o Marmeleiro, por acreditar em nós, dar todo o suporte para a gente conseguir ganhar esses títulos aí. Porque não tem coisa melhor que tu nascer na cidade, morar aí, criar raízes e ganhar um título para tua cidade depois de tantos anos, né? A última vez, acho que se não me engano, em 2005, o Marmeleiro chegou na final e não teve êxito, né? E agora a gente chegou e ficamos campeão. Ficou para a história. Ano que vem tem mais, vamos tentar buscar, né? Sabemos que é difícil, que o nível é maior, mas trabalhando aí, vamos plantar para tentar colher frutos lá na frente. Obrigado, Sir, obrigado a todos que apoiaram, a administração, torcedores, vocês da Rádio Cristal, que tiveram todos os jogos com nós aí, apoiando, comentando, levando para a população aí, a gente só agradece.
10: O Luiz Carneiro, atacante da equipe, que ficou na vice-artilharia, empatado com outros, mas fez um monte de gols. Vamos ouvir o que ele disse também sobre a conquista regional.
15: Nós começamos meio desacreditadão, deu tudo certo. Ali, quando foi para as cabeças ali... Né? Mas deu de consertar aqui na justiça. E daí quando foi pra final não tinha, né? Ninguém quer ficar fora. E deu certo. Esse ano provou pra uns quantos. Ninguém acreditava. Que nem o professor falava, 4% estão acreditando em vocês. Deu certo. Agora aguente nós, né? Mais foco e mais treino, né? Nós treinando muito pouco esse ano. Tá louco? A gente teve uns 4, 5 treinos só antes. Opa, se nós quiser ir brigar pela competição ano que vem, nós temos que treinar. E umas peças vai faltar, né? Mas acho que no decorrer nós conseguimos. Mas tem que treinar, principalmente treinar. O time é bom ali, mas faltou bastante treino, né? Uhum. Bastante preparo físico falta. Valeu, obrigado a todos aí.
10: O Marcelo Burato pegou o bonde andando, né? Ele chegou no decorrer do campeonato, mas ele fala da importância também de chegar ao título e comemorar junto com essa galera toda.
16: Ah, muito importante, né, Valdecir? Eu acho que a gente vem numa crescente boa no nosso futebol e futsal, né? Conseguimos o título da Isupar no ano passado, da ouro, né, do futsal, e agora conseguimos da prata e o acesso para ouro. O time Marmeleiro vem crescendo bastante, vem evoluindo bastante nisso, né? Foi feito que nem eu falei pro Josimir, a gente se organizou fora de campo para o resultado vir dentro de campo, né? Eu acho que isso é o fruto do trabalho do Alan, do pessoal da diretoria, dos jogadores, dos PECs que estão ali no dia a dia fazendo os corres. Eu acho que isso é o resultado do trabalho de todo mundo.
17: E deu tanto certo que a torcida entendeu, apoiou, e tanto é que na final quase 1.000 pessoas lá acompanhando.
16: É, exatamente, nós estávamos comentando, né, que tinha previsão de chuva, se não me engano, no domingo, e a gente estava meio apreensivo, né, tomara que não chova e tal, porque a gente sabia que, como foi no futsal também, lotou o ginásio, né, e assim foi indo, a gente sabia que no domingo ia lotar lá. E foi muito bom ver a arquibancada cheia, ver a torcida vibrando, comemorando. Foi um presente que a gente estava devendo para essa torcida maravilhosa. Obrigado a vocês, obrigado a você pela moral que está sempre dando para nós, nos acompanhando. E vamos seguir na ouro agora, né?
10: O capitão da equipe, que ganhou essa confiança aí, né, para ter a braçadeira de capitão durante todo o campeonato, o Meia Benhur, também falando desse sentimento e fazendo aí os seus devidos agradecimentos.
18: A gente já vinha do ano passado que tinha conquistado o Sudoeste no futsal. E esse ano a gente, o Dico Jalce chamou a gente ali e mostrou o projeto para nós. A gente ficou bem interessado. Já conhecia alguns do grupo ali e a nossa prioridade era classificar para a Série Ouro. E conquistamos essa classificação, e assim, depois da classificação, a gente bateu a meta ali de, não, vamos ser campeão. E o grupo estava unido, né? O Jalso estava com o grupo na mão, entrou mais umas peças ali, o Marcelo chegou para alcançar mais alguns objetivos. Mas deu tudo certo, né? Graças a Deus, a gente chegou na final e conseguiu conquistar esse título inédito. Ah, eu fazia anos que não vi o estádio nosso ali, o Wilson Henrique ali, cheio, né? Eu acho que o último ano que eu vi cheio, eu acho que foi em 2015, na 2017, na final da LBF, né? Que eu era juvenil ainda, né? Mas graças a Deus deu tudo certo, né? Eu como capitão tive a graça, tive a honra de levantar esse título, né? Pelo município, né? Que a gente honra tanto, não tem palavra para a gente levantar um título e levantar um troféu por essa camisa. Obrigado, Valtir, obrigado. Quero agradecer a todos, né, que estava torcendo por nós lá, e agradecer a comissão, né, que se não fosse essa comissão, não fosse o extra-campo, acho que tudo que acontece extra-campo é o que acontece no campo, né? O que o reflete dentro de campo, né? Os caras foram demais ali, o Alan, o Pilar, o Jalce, o Marcelino, o Lander. Tudo que eles fizeram por nós extra-campo, a gente refletiu dentro do campo.
10: O goleiro Tibério jogou acho que duas partidas, né, como titular, mas estava sempre pronto aí também. Vamos ouvir o que disse o goleiro Tibério na equipe de Marmeleiro sobre essa conquista, né, da Copa Sudoeste sobre o Honório Serpa naquela grande final de 3-2.
19: Valdecir, assim, joguei algumas partidas ali. Graças a Deus consegui ir bem, né? E como é que não vai ir bem tendo Filhinho e Thiago Guiz auxiliando, né? Do lado de fora e apoiando. Cara, um sentimento de muita alegria, né? O ano passado no salão a gente conquistou e faltava um campo, né? Sempre tinha que a gente quero mais. E esse ano, com a glória de Deus, aí a gente conseguiu conquistar esse campeonato aí que faltava pro município aí de Marmeleiro, né?
17: E agora preparar para o ano que vem aí, que a pedreira é grande.
19: Esse ano aí foi um nível alto, mas o ano que vem o sarrafo é maior, né? Série ouro, né? Temos que estar todo mundo unido e preparado, porque o ano que vem os times são, acredito eu, que sejam mais fortes, né? Então vamos ter que se preparar bastante. Muito obrigado, Aldecir.
10: O jogador Eric, quando entrou, sempre deu conta do recado também. O microfone aberto para ele aqui no Vanguarda Esportiva.
20: Agradecer a Deus, primeiramente, né, e o treinador, o Jalce, né, que me deu a oportunidade de estar jogando pelo Marmeleiro, e agradecer a torcida também, que sempre está apoiando nós e nossos familiares, e isso aí, vamos buscar mais na Série Ouro ano que vem. O time estava fechado, né, todo mundo torcendo por todo mundo, e isso que fez o nosso grupo buscar o título, né, e vamos buscar ano que vem de novo. Valeu, obrigado a você.
10: O jogador Kisasa, ele fala da alegria de ter sido convidado e poder jogar todas as partidas aí, né, com a camisa número 5, ali o volante da equipe de Marmeleiro, nessa conquista aí, numa grande festa e numa grande comemoração com os seus colegas.
21: Muito feliz de jogar para o Marmeleiro, né, porque é o nosso município, né, que nós amemos, nascemos e criamos aqui. Estamos de parabéns, né, porque eu nunca tinha jogado para o Marmeleiro, a primeira vez, e estou muito feliz de ter jogado e conquistado esse título aí com o Marmeleiro aí. A minha família, todos torcendo também, né? Uhum. E sempre torcimos, né? Sempre torcimos para Marmeleiro, escutamos no rádio, a gente tá em casa, lá no interior, lá, e escutando sempre, né? Nossa. E esse ano...
17: Deu certo,
21: né? Então, meu, esse é uma felicidade que não tem o que falar, não tem o que explicar, né?
17: Não tem preço, né?
21: Não tem preço.
17: Parabéns, então, pela conquista, e a você e a toda a equipe.
21: Muito obrigado. Só tenho a parabenizar quem me convidou, que eu nunca tinha me convidado. Hoje, esse ano, me convidaram, então só tenho a dedicar aí a galera que me convidou para jogar pro Marmeleiro, e graças a Deus que eu consegui ajudar, e tá aí a nossa amizade aí.
10: O Kisasa, o nome dele é Fernando, né? Mas o apelido é Kisasa, por isso ele leva esse nome também nas disputas aí do futebol. O Chucha, atacante de Marmeleiro, quando entrou também, né? Correu muito, marcou muito também, fazendo a sua parte na equipe de futebol de Marmeleiro.
22: Mesma maneira foi do futsal, né? Foi importante ali a união do grupo. Como você falou, às vezes não dá pra jogar todo jogo, o cara fica descontente às vezes, mas entra pouco, mas às vezes ajuda mais do que jogar um jogo inteiro. E é isso, a união, da mesma forma que foi ano passado no futsal, esse ano prevaleceu também no campo, e a gente conseguiu ir com esse título inédito.
17: Dentro e fora, quem organiza, quem joga, e refletindo lá na torcida também, que apoiou de ponta a ponta a equipe, né?
22: Ah, com certeza, importante, né? Você jogar pela cidade e chegar no dia do jogo e ter gente cornetando, torcendo contra, é ruim até pra você que tá jogando, né? Mas esse ano a torcida foi lá, lotou. Infelizmente a maioria dos jogos chovendo, não tinha como ir muita gente. Mas na final ali deu bonito e a gente conseguiu ser campeão e dar mais uma felicidade pro Marmeleiro. Valeu, Watson, até mais.
10: Um dos zagueiros da equipe de Marmeleiro, aliás, de zagueiro, a equipe estava bem servida esse ano, né? O Paulo Carneiro também, vamos ouvir o que ele disse.
1: Pode ser, na verdade é assim, é gratidão, né? Gratidão pela equipe que montamos esse ano. Na verdade é merecida para o Marmeleiro. É tudo esses anos de espera, passou vários jogadores bons aqui. Vários jogadores bons. O pessoal sempre aranhou e ninguém não teve a chance de conquistar, né? E agora, na verdade, assim, o objetivo era ouro, né? Não é que o time merecia estar na prata, mas aí mostrou o ano passado, esse ano, que tem capacidade de voltar para ouro, né? E agora agregar mais uns leão aí para nós ir forte para o ano que vem, né? Valeu, Valdir. Sempre agradecendo vocês pelo apoio, né? Sempre. Às vezes, assim, muita gente fica só de casa escutando rádio, né? Um exemplo, a minha mãe lá, mandar um beijo pra ela, que tava até com um probleminha de saúde esses dias, já tá bem, graças a Deus. Ela sempre teve na torcida aí, na verdade nunca veio assistir um jogo, inclusive ela pediu pra nós parar de jogar bola, porque ela escuta só pela rádio, né?
2: Mas sabe tudo pela rádio.
1: Sabe tudo pela rádio.
2: Bacana. Obrigado, então.
1: Valeu, obrigado, sim.
10: Isso aí, né? A emoção de a gente poder contar, né? As pessoas sabem tudo do que aconteceu dentro de uma partida de futebol ouvindo a rádio, né? Isso é bom demais. Maiquinho, fala aí, Maiquinho.
3: O sentimento é só de gratidão, né? Queria agradecer a torcida que foi lá apoiar, a minha família que sempre foi lá, aos treinadores, a vocês do jornal e do rádio. Tem que se fortalecer cada vez mais, treinar mais, porque agora os times são mais fortes, né? Obrigado.
10: Alguns chamam de Maico, né? O Maico, mas o apelido dele é o Maiquinho, né? Dentro da equipe de futebol de Marmeleiro, que falou aqui. E também, para fechar aí os atletas que falam hoje, o Fininho, né? O goleirão da equipe de Marmeleiro, que ao lado do Tibério ficaram aí com a defesa menos vazada da competição.
23: Tudo bem, Valdecir? Tudo bem? Os ouvintes da Rádio Cristal aí. Para mim é um grande prazer, né? Levantar essa taça aí, eu acho que mais do que merecido para Marmeleiro, para nós aí que tantos anos batalhamos pelo futebol de Marmeleiro, né? Eu comecei com 17 anos pela 100, hoje estou com 42 e estou aí brincando ainda, né? Jogando. Isso é uma honra, né? A gente em 2005 beliscou esse título lá contra a Coronel, né? Perdemos no tapetão lá, como muitos já falaram aí. E esse ano a gente não podia deixar escapar, né? Desde os primeiros jogos ali, a nossa equipe dava para ver que a nossa equipe tinha condições de chegar. Fizemos os jogos dentro e fora de casa sempre no mesmo ritmo, né? Sempre na mesma consistência ali. E eu fiquei dois jogos fora, né? De 12 jogos, fiquei dois fora. Mas o Tibério também tem qualidade, jogou e deu conta do recado, né? E quando foi preciso, o goleiro é assim, né? Melhor que não apareça, mas quando é preciso, não adianta fazer defesa quando tá 5-0, né? Tem que aparecer quando o time precisa. E acho que conseguimos ajudar na medida do possível, né? Ainda fomos a equipe menos vazada, né? Para mim também é muito importante, porque a gente tem cobrado bastante, né, Valdecir? Tu acompanha.
2: O goleiro não pode errar, né?
23: O goleiro não pode errar, não pode errar. E Marmeleiro, em particular, é muito difícil o goleiro aqui, né? O pessoal sempre tem as preferências e acredito que seja difícil até para o treinador escalar. Tem 4, 5 goleiros aí, de repente, em condição de jogar, né? E pra mim, só tenho a agradecer também a parceria da comissão técnica aí, o Josimiro, o Marcelo, todo o pessoal ali, né? E agradecer.
10: Muito bem, então hoje ouvimos aí o Machado, o Sagá, o Vaguinho, o Maurinho, o Teteu, o Luiz Carneiro, o Marcelo Burato, o Benhur, Tibério, o Eric, o Quissaça, o Maiquinho, o Tchutia, o Paulo Carneiro e também o Fininho. Amanhã vamos ouvir outros atletas também, a comissão técnica, né? Sobre esta conquista, então, da Copa Sudoeste de Futebol Série Prata. Amanhã tem mais aqui no Vanguarda Esportiva. Hoje era o que tínhamos. Obrigado pela companhia. Uma ótima sequência de tarde. E continue na Cristal FM.
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6: Eu sou Humberto Ferretti e esse é o Giro Rural. O preço do leite pago ao produtor voltou a subir em junho. Dados do CPEA indicam que o valor médio do litro aumentou 3% na comparação com maio, para R$ 2,74. Com isso, o avanço acumulado na primeira metade do ano foi de 33%. O motivo principal é a redução da oferta de leite, seja por conta de questões climáticas ou do corte de investimentos na cultura. Até agora, em 2026, a captação de leite caiu 11%. A cotação do arroz disparou nada menos que 13% em julho, indica balanço do CPEA. Na média, a saca do grão em casca foi vendida a R$ 68,00 nos últimos dias, no Rio Grande do Sul. Parte das indústrias está ativa no mercado em busca de arroz. Esses compradores têm sido obrigados a oferecer valores cada vez maiores, já que o produtor está firme na hora de negociar, até por saber que a próxima safra será menor, depois que vários deles tiveram prejuízos no ciclo anterior e cortaram investimentos. A produção brasileira de soja, que se recuperou no ciclo 24-25, cresceu de novo no ciclo 25-26. A Conab aponta uma colheita total de 180 milhões de toneladas, um novo recorde e alta de 5% na comparação com a anterior. O crescimento é puxado por aumentos da área de cultivo e do rendimento das lavouras, que com um clima mais favorável passou de 3 toneladas e 700 quilos por hectare.
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10: Chamou, chamou, aqui estamos. Boa tarde para você, para você e para você também, nesta terça-feira, 4 de agosto. Estamos chegando com o nosso Comunicação Musical, tem bastante música boa sendo preparada para você a partir de agora. Vem comigo. Música.

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0: Deixa entrar aí no seu ambiente, no seu carro, na sua casa, entra na sua mente. É isso aí. A boa música no nosso Comunicação Musical de terça-feira também por aqui. Fala, meu amigo Aldinei, onde é que você anda, meu velho?
1: Já eu passo fazendo um buzinaço aí, boa tarde, passando a polícia agora. Já estamos passando por aí. Atrasado, mas vamos que vamos.
0: Acelerando. O Brutus aí com os dois pés juntos, né? Até a Anchieta. Daqui a pouco eu descarrego lá em Anchieta. Alô, Anchieta, Santa Catarina. Quem quiser participar da sessão de descarrego, daqui a pouco o Aldinei tá chegando na Baixada aí para descarregar o caminhãozão. Abraço, Aldinei. Pode fazer um buzinaço que estamos juntos, te mandando boas energias também.

Os caras conhecem, né? Do Riscado, Nova York, regravado e aqui na voz de Vitor e Léo. O Aldinei passou ali, fez um buzinaço, eu tava com o microfone fechado, né, Aldinei? Muito obrigado, então boa viagem. Vamos contigo até lá na Baixada de Anchieta, Santa Catarina. Vamos juntos. Se tu vai aqui pela BR-280, tem reforma, tem Pare e Siga. Aí próximo ao Rio Verde, por aí, antes de Flor da Serra do Sul, tem Pare e Siga. Há uma reforma, né? Há uma recuperação, arrumando, na verdade, aí, né? A estrada, a rodovia BR-280, que liga Marmeleiro aqui até Barracão. Então tem um Pare e Siga aí no meio do caminho, certo? Mas quem vai por Campo Herê, daí tá sossegado, né? Se vai por Campo Herê, pra Anchieta, também um pulinho. Opa! Parabéns aqui para o Gilmar Garbim, que hoje está completando 30

Muita paz e muita saúde, então, Garbinho, felicidade para ti, né? Pelo seu aniversário hoje, dia 4 de agosto. 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Música boa, música doída, a gente toca para você nesse comecinho de tarde. Aquele abraço.

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3: Brasil ocupa a quarta colocação entre os países com o maior aumento no número de turistas estrangeiros entre 2019 e 2025. O dado do relatório Tendências e Políticas do Turismo da Organização para a Cooperação e Desenvolvimento Econômico. Segundo o levantamento de 2019 a 2025, o volume de visitantes de outros países saltou de 6 milhões 300 mil para 9 milhões e 300 mil turistas. O relatório faz uma comparação no desempenho de 2019, antes da pandemia de Covid-19, com os números de 2025. O Brasil aparece na frente de destinos como Japão, Portugal, Espanha e França, e ganhou destaque entre as nações da América do Sul. Já a Argentina e Peru registraram queda na entrada de turistas estrangeiros. De acordo com a Embratur, nos seis primeiros meses deste ano, o Brasil recebeu 5 milhões e 200 mil turistas de fora. Esse é o segundo maior volume para um primeiro semestre da série histórica.
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5: Bora lá, né? 1h32 aqui, não tem tempo ruim. A gente passa e manda boas energias para você. Hoje, 4 de agosto, terça-feira, temperatura mais ou menos agradável. Estamos com 24 graus e a máxima para chegar a 25. Então dá para esquentar um pouquinho ainda. Ainda pode esquentar um pouquinho, subir um pouquinho a temperatura. Por enquanto, não há previsão ainda de chuva aqui para Miami City. É o Aldinês que vai por Flor da Serra, né? Então vai pegar um Parisiga daqui a pouco aí, né? Vai pegar um Parisiga, que já faz um tempão que o pessoal tá reformando a rodovia aí na BR-280. Mas se é pra ficar bom, né, Aldinei? Que seja. Fala, João!
6: Buenas tardes, Tchê. Como é que tá? Tudo parei?
5: Aham.
6: Se é possível, virou a Duma do... Acho que foi ontem que ele faleceu, né, o cantor.
5: Aham.
6: Se eu não me engano, é Canto Alegretense, o nome da música. Só que o autor, eu não tô lembrado agora, o nome é meio esquisito. É um gaúcho.
5: Eu já te lembro.
6: Mais um, perdi.
5: O compositor da música Canto Alegretense é o irmão do Nico. O Nico Fagundes e o Bagre Fagundes são os compositores, né? São irmãos, o Nico e o Bagre. E o Bagre Fagundes, um grande nome da música gaúcha, um defensor. Inclusive, ele era torcedor do Internacional, né? Fez parte, né, da... acho que da diretoria do Internacional de Porto Alegre, enfim, um grande nome da música, o Bagre Fagundes, que acabou morrendo, irmão do Nico Fagundes, da família dos Fagundes, cantores lá de Porto Alegre. A música Canto Alegretense, ele faz parte, então, como compositor. Daqui a pouco eu vou tocar aqui, já até tinha preparado aqui com Oswaldir e Carlos Magrão, daqui a pouco Canto Alegretense. Beleza, 1h34, meu disfarce.
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8: Esse clássico maravilhoso. É.

0: ficou bacana o pagodinho com Péricles e Israel e Rodolfo, meu disfarce. Nossa tarde de terça-feira tá assim, né? 1h37.
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0: A funerária Nossa Senhora Aparecida, Pasque de Marmeleiro, juntamente com as famílias Kuzinski e Oliveira, comunicando com um profundo pesar o falecimento de Roseli Kuzinski de Oliveira. Faleceu hoje, dia 4, no Hospital Seonc, em Francisco Beltrão. 57 anos de idade, dona Roseli Kuzinski de Oliveira deixa o esposo, 2 filhos, 4 netos, irmãos e demais familiares e amigos. O velório está acontecendo na Capela Mortuária São Cristóvão, aqui em Marmeleiro, e ainda hoje à tarde haverá celebração de corpo presente e, em horário a ser definido, o sepultamento será no cemitério municipal. Funerária Nossa Senhora Aparecida Pasque, comunicando o falecimento da senhora Roseli Kuzinski de Oliveira, aos 57 anos de idade. Velório, então, na Capela Mortuária, hoje à tarde a celebração e depois, em horário a ser confirmado, o sepultamento. Enviamos as condolências aqui em nome da Rádio Cristal para a família da senhora Roseli Kuzinski de Oliveira.
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0: 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Então, para entregar sexta e sábado, a partir das 18 horas, lá na sede campeira do CTG. 1h40, vamos ouvir então o canto alegretense aqui na voz de Oswaldir e Carlos Magrão para relembrar o seu autor, o Bagre Fagundes, que morreu, foi sepultado ontem em Porto Alegre.

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4: E a gente toca de tudo um pouco, 11 para as 2 agora.

0: Por ti, Maria.
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0: Hoje é dia da Mega Sena de 135 milhões de reais. Custa R$ 6,00 a aposta mínima. O sorteio então logo mais à noite, nesta terça-feira. Você pode fazer pela internet, nas lotéricas e tal, né? Uma chance em 50 milhões, a probabilidade de você acertar na Mega Sena e embolsar 135 milhões de reais é que está acumulada a Mega Sena desta semana. Já vários concursos está acumulada. Boa tarde para você, é o nosso Comunicação Musical te ajudando daqui.

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2: Chegou a hora de mandar abraço então para você, que está de aniversário hoje, né, Gilmar Garbim? Parabéns, Gilmar Domingos Garbim, que hoje, dia 4, então, está completando mais um ano de vida. Também na nossa agenda aqui, a Yara Cirino de Freitas, Vitor Chiareloto, Wilson Dalazen, Sônia Aparecida dos Santos, Sandro Damasceno, Marli Deola Confortim, Lourdes Batistucci, Luiz André Ferrarim, Luciana Pereira, Lívia Manuela Trevisan dos Santos, Lia Mara Oliveira, Juliana de Melo, João Pedro Chaide Seleski, Jocely Fernandes, Hermes Vieira do Nascimento, Gustavo Oleinik, parabéns Oleinik, felicidades para ti. Também quem mais? Everton Keller, Erci Trevisan, Edson André Scheide, Clenissa Lete Teles, Senir dos Santos, Camille Siqueira, Bruna Tobias, Belarmino da Silva, Armelindo Panizon, Antônio Gonçalves, Andrei Sherman, Ana de Oliveira, Ana Maria dos Santos, Ana Paula Esperoto, Alvino Dutra. Essa é a nossa agenda aqui de aniversariantes. Espero que não contenha erros, né? Que não tenha ninguém aí fora da curva, né? Da nossa agenda de hoje, 4 de agosto de 2026. Parabéns para todo mundo, muita saúde e muita paz. Música.

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1: 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Olá, quem está ouvindo em Timbó, Santa Catarina. Alô, Fernando Gomes, meu jovem, um abraço para ti. Rapaz, outro dia passei aí no centro de Timbó, né? Um dia desses, se soubesse que você estava por aí, tinha te dado um alô, né? Dado um grito em cima do morro, aí que a cidade não é muito grande, né, Fernando? Um abraço para ti em Timbó, Santa Catarina, ouvindo a gente lá pela internet. E mandando abraço aqui especialmente para os seus pais, o seu Dercília, a dona Jorge, família Gomes aqui de Marmeleiro. Obrigado, o Fernando. Um abraço aí para ti em Timbó, Santa Catarina. Bom trabalho. Estamos juntos. 2:10, seguimos com a nossa tarde aqui. Toca de tudo, um pouco de tudo para todos os ouvintes, os melhores do mundo. Escuta essa aqui, ó.

0: Show Satanás, banda Asa de Águia. 2h13 na nossa tarde de terça-feira. Ô Flavinho, um abraço meu amigo Flávio Perotone Júnior, o Flávio. Manda um abraço aqui pro seu afilhado, o Gustavo, o Leinic, que hoje está completando mais um ano de vida. Acho que chegou nos 18, né? Faz tempo que esse homem não chega nos 18, né? Acho que agora sim, né? Chegou nos 18 anos, zagueirão de luxo da equipe de Marmeleiro no futebol. Aí o Leinic, hoje então completando mais um ano de vida. Receba aí o Gustavo, um abraço do seu padrinho, né? O Flávio Júnior, né? Desejando muita saúde, muita paz para ti. Obrigado, Flávio. O registro tá feito aí, né? Tá feito o registro, então, do aniversário do Gustavo Leni, que está na nossa agenda. Então, hoje, todos os caminhos levam para casa dele, porque certamente vai ter aquela carne, né? Vai ter aqueles bolinhos, aqueles docinhos e tudo mais para comemorar. Acho que, né? Eu estou sugerindo aqui que seja a maioridade. Não sei ainda. Se já chegou nos 18, é 16, 17 ainda, né? Um abraço para todo mundo aí, a família toda que nos ouve. Boa tarde, feliz aniversário, Gustavo.
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4: Agora uma regravação que ficou bacana demais, essa aqui, ó. Que é das antigas, escuta.

pra dizer. Depois de Roberto Carlos, Chitãozinho Chororó, de coração pra coração. Faz sentido. 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
4: Boa tarde para você, para você, para você também, nessa terça-feira, 4 de agosto, 2h23. E aí aparecem as fotos aí de chimarrão, de pipoca, de pão de queijo, de cuca. Que mais que tem ali? É, foto de bolos em geral, bolinho com massa de pão apareceu ali também. É uma delícia, né? Um chimarrão caprichado, um cafezinho. E aí a gente fica com aquela vontade também, né? Mas tá bom demais da conta. O importante é que você está comigo, está na sintonia, a gente manda boas energias. Talvez você esteja aí sozinha ou sozinho no ambiente, mas eu estou junto, né? Você não está em solidão, está com a Rádio Cristal. Obrigado, boa tarde, bom trabalho. Estamos juntos.

0: Vanessa da Mata, ai, ai, ai. Ô, mana, boa tarde, mana. Isso aí, pão também, né? É pão isso, pão caseiro, pão de forma que se diz, né? Aí sim, fica bonita a tarde, né? Um cafezinho daqui a pouco, né? Pra misturar com esse pão de forma aí, aí eu dou valor, né? Obrigado, mana, pela companhia também. Boa tarde, 2h28 agora.
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1: O Dia dos Pais será celebrado este ano no próximo domingo, 8 de agosto. A data já movimenta a economia nacional, mas menos brasileiros devem presentear no Dia dos Pais este ano. Projeções da CNDL indicam que a data deve levar cerca de 63% dos consumidores brasileiros às compras, o que equivale a aproximadamente 104 milhões de pessoas, cerca de 2 milhões e 300 mil compradores a menos em relação ao Dia dos Pais de 2025. Falando em valores, a entidade estima que a data vai movimentar 29 bilhões e 700 milhões de reais no comércio e em serviços. A pesquisa aponta que o valor médio dos gastos será em torno de R$ 286 por pessoa. A maioria dos presenteados deve ganhar itens de vestuários e cosméticos. 8 em cada 10 compradores pretende pagar o presente à vista, principalmente no Pix e no cartão de débito. Outras constatações do levantamento é que 72% dos consumidores pretendem realizar suas compras em lojas físicas.
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0: Essa é a música do Pijama Amarelo. As 2:35 aqui em Marmeleiro, na Passarela do Sudoeste.
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0: Nota de falecimento da funerária Nossa Senhora Aparecida e Pasque de Marmeleiro. O falecimento da senhora Roseli Kuczynski de Oliveira faleceu nesta terça-feira, 4 de agosto, no Hospital Seonc de Francisco Beltrão. Roseli Kuczynski de Oliveira, 57 anos, deixa esposo, dois filhos, quatro netos, irmãos e demais familiares e amigos. O corpo está sendo velado na Capela Mortuária São Cristóvão, aqui em Marmeleiro. E a celebração será hoje à tarde e depois o sepultamento no cemitério municipal em horário a ser confirmado pela família. Funerária Nossa Senhora Aparecida e Pasque, comunicando o falecimento de Roseli Kuczynski de Oliveira, 57 anos. Então o velório ainda acontece na Capela Mortuária, logo mais haverá celebração e depois à tarde o sepultamento no cemitério de Marmeleiro. Enviamos, em nome da Rádio Cristal, as condolências à família de Roseli Kuczynski de Oliveira.
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5: Boa tarde!
0: Isso, uma boa tarde para você, 2:37. Tem mais comida saindo aí, Diles? Coxinhas e risoles, né? Deve ser de frango, né? De carne, de requeijão, de queijo, é só coisa boa, né? Coxinhas e risoles também, eu gosto. É bom para uma tarde de terça-feira assim, né? Mas tem que ter uma xicrinha de café, né? Uma xicarazinha de café para fazer o acompanhamento, né? Para umedecer, isso. Um abraço, bom trabalho. A gente ajuda na fabricação das guloseimas também.

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1: 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Agora 2:43, aí enquanto algumas pessoas estão fazendo comida, ajeitando ali a boia, né? Fazendo umas guloseimas, tem aqueles que estão trabalhando. Apareceu ali a foto de um carrinho de pedreiro, apareceu a foto de uma pá. Epa, assim não, né? Judia das mãos, né? Mas daqui a pouco tá na hora do lanche, aquele pastel, né, Maurinho? Pastel com uma coca bem grande, aí sim.

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1: 12 para as 3, boa tarde, Franciele, tudo bem aí? De boa? Mas que tal? O que, que é isso? Polenta e molho de frango? Carne de frango desfiada com brócolis? Eita, aí uma comida de fundamento, né? Daqui a pouco a hora do lanche lá na Escola Dom Pedro. Isso, tem hoje merenda especial aí. Obrigado, Franciele, uma excelente tarde para vocês todos aí. Aliás, vamos estender esse abraço não só para a Franciele e para a Morena Misteriosa, mas para todas as merendeiras, as cozinheiras, as meninas que trabalham nas cozinhas aí das escolas, preparando o lanche, preparando a refeição, a merenda da gurizada, dos alunos em geral. Nosso abraço, sempre tem um rádio ligado. Grande abraço para vocês, uma boa tarde. Obrigado mesmo pela companhia, pelas boas energias. 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
1: 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Boa tarde para você que vai chegando, quem trabalhou até agora, está na hora do descanso um pouquinho, né? Bacana. O sol nasceu hoje às 7 horas e 9 minutos, você viu? E agora vai embora às 18 e 7, depois que alguns largam o serviço, o sol ainda fica mais um pouquinho, né? Só vai embora às 18 horas e 7 minutos, o pôr do sol hoje são 10 horas e 57 minutos de luminosidade. A umidade do ar está em 49% agora, o vento soprando 11 km a velocidade mínima e a máxima, em alguns momentos, 29 graus. 25 graus agora a temperatura em Marmeleiro. Previsão de chuva, por enquanto, não ainda, né? Não tem previsão de chuva. Mas um dia por vez, né? Um dia por vez. Pode chover, como pode não chover, né? E aí, você bebe ou não bebe?

0: chegar.
1: Uma festa, pensa numa festa, né?
0: Valeu, Flávio.
1: 12h57, Espumas ao Vento, uma das mais lindas e sinceras canções.
0: Pra fazer parte
1: aqui
0: da
1: deu um forrozinho com o Nonato e com o Flávio. Bom, daqui a 3 minutos vai ser 3 horas da tarde, quase meio da tarde já, né? Pra quem almoçou às 11 é meio da tarde, né? Pra quem almoçou meio-dia ainda não, dá tempo de esperar um pouco mais pro lanche. Eu tô indo embora então, né, Reginaldo Vicente? Tu chega aí pra comandar o boteco, prepara tudo aí, ajeita, vou fechando a conta e passando a régua e até amanhã, se Deus quiser.

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4: Números do CAGED, o Cadastro Geral de Empregados e Desempregados do Ministério do Trabalho, revelam que o Brasil criou 145.161 postos de trabalho com carteira assinada em junho. Ao todo, de acordo com as informações repassadas pelas empresas para a pasta federal, foram registradas no mês cerca de 2.220.000 contratações e pouco mais de 2.070.000 demissões. No sexto mês de 2026, os cinco setores da economia contrataram mais do que demitiram, com destaque mais uma vez para o setor de serviços, que fechou o mês com cerca de 75.500 novos profissionais com carteira assinada. Na sequência, dos que mais criaram vagas formais em junho, aparecem nesta ordem: agropecuária, comércio, indústria e construção civil. O saldo positivo de vagas em junho elevou o estoque de empregos para 48.032.308 vínculos ativos no país. No balanço semestral, os números do CAGED também são positivos. Entre janeiro e junho deste ano, o mercado de trabalho brasileiro criou 921.645 novos empregos com carteira assinada. Apesar do resultado no campo positivo, no entanto, é o menor para o período desde 2020, quando foram fechadas 1 milhão e 400 mil vagas em meio aos impactos da pandemia de Covid. Da Rádio 2, Milena Abreu.
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2: Olá você, muito boa tarde. Tô chegando aí, terça-feira, hoje, 4 de agosto de 2026. Aquele abraço para você que está ligado conosco desde as primeiras horas do dia, vai até umas horas da noite, antenado, conectado com a Cristal. Com um prazer enorme do tamanho do mundo, a gente chega aqui com mais um Boteco, aqui na sua, na nossa Rádio Cristal, a mais central do sudoeste do Paraná, uma emissora do sistema Celesc de comunicação, que traz para você diariamente um pouco mais de alegria no seu rádio através da música, deixa você bem informado também com tudo que você precisa saber a nível de cidade, a nível estadual, a nível nacional, a nível mundial, nas informações de momento em momento. E é claro, você é o nosso combustível, né? Você pode participar da programação também, você pode mandar o seu alô, o seu recado e falar para nós aqui de onde você ouve a Rádio Cristal. Manda para mim então sua mensagem de texto, seu áudio no 999-165518, é o nosso WhatsApp, né? Mensagem de texto, áudio, atendo aqui até às 5 horas. E também, é claro, se você prefere conversar através do nosso fixo, o 3525-1183. Estamos espalhados aí de várias formas para você ouvir através do aplicativo, o app também para Android. Você pode ouvir também procurando aí no Google, né? Só procurar lá no Google, ouvir Rádio Cristal FM Marmeleiro. Chama na Alexa também. E assim vamos indo pelas ondas do rádio 92.9, a mais central do sudoeste do Paraná. Aumenta o volume do rádio, vem comigo até em 5, Boteco no ar.
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2: E é o dia da saudade, né, alemão do forró? O dia da saudade, 3 e 7. Vem comigo, Boteco no ar.

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0: Tem novidade do Traia Véia com três vícios, Traia Véia, três vícios, Alemão do Forró e o Guilherme. Dia da saudade, estamos no ar, hein? 3h13 agora, 3 horas mais 13 minutos. Hoje é dia 4 de agosto, dia do sacerdote, né? O dia do padre. Então manda os parabéns aí pro seu padre da sua paróquia. Manda parabéns para todos os padres do Brasil e do mundo. Hoje é o dia do sacerdote, então, né? Dia do padre, dia 4 de agosto. Hoje também, dia nacional de combate. Aliás, dia da campanha educativa de combate ao câncer, o município de Brusque, Santa Catarina, também o município de Amarante, no Piauí, São Domingos do Prata, Minas Gerais, esses municípios os quais completam idade nova hoje, estão de aniversário hoje, estão de nível, então de parabéns, né? De parabéns. São Domingos da Prata, Minas Gerais, Amarante, Piauí, Brusque, Santa Catarina, e por aí vai, né? Hoje é aniversário do famoso Marcão, o ex-goleiro do Palmeiras e também da Seleção Brasileira. Hoje o Marcos Roberto Silveira Reis, famoso Marcão, está de aniversário hoje. Nasceu em 4 de agosto de 1973. Faz uma conta para mim ali, 1973. O São Marcos, o Marcos, de aniversário hoje também, né? Uma figura aí do futebol brasileiro. Eu preciso faturar um pouco, intervalo rapidinho, já volto na sequência, trago as primeiras participações. Você quer ouvir a sua música, não ouviu ainda aqui na Cristal, fácil, ó, 999-16-5518 ou no fixo 3525-1183. Só ajeitar aqui o balcão, já volto.
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0: Estou aí, 3h17, de volta no seu rádio. Música linda aqui com Yasmin Santos. É a novidade da Yasmin. Intuição.

0: Sutilmente, jeito moleque. Ficou boa, né? Ficou boa. A versão do jeito moleque, Sutilmente, uma música gravada algum tempo atrás aí pelo Skank, né? Pelo Samuel Rosa. A versão pagode do jeito moleque. João Bosco e Vinícius com Gustavo Lima também cantaram aqui. Banda Mercosul também, Yasmin Santos com Intuição, a música Deus. A novidade da Yasmin Santos, um agradecimento a Deus, né? Bacana demais, muito bom. 15 com 29 e meio. 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
2: A dose de reforço contra a poliomielite começou a ser aplicada em crianças de 4 anos na segunda-feira, 3 de agosto, em todo o Paraná. A vacina está disponível nas mais de 1.800 salas de vacinação nos 399 municípios. O objetivo principal do novo reforço é elevar os níveis de anticorpos e fortalecer a memória imunológica da criança. O esquema vacinal contra a paralisia infantil é composto por 5 doses, todas aplicadas de forma injetável com a vacina inativada poliomielite. A imunização primária do bebê continua sendo feita em 3 doses, aos 2, 4 e 6 meses de idade. Já o primeiro reforço é aplicado aos 15 meses e o segundo reforço passa a ser administrado aos 4 anos. Embora o Paraná e o Brasil não registrem casos recentes de poliomielite, o vírus ainda circula em diversas regiões do mundo e, com isso, o risco de reintrodução da poliomielite permanece real se as taxas de cobertura vacinal ficarem abaixo da meta recomendada de 95%. A Secretaria Estadual da Saúde orienta que pais e responsáveis verifiquem a caderneta de vacinação das crianças. Caso alguma dose anterior tenha sido perdida, é fundamental procurar a unidade básica de saúde mais próxima para a atualização. A vacinação de resgate para doses em atraso é garantida para crianças de até 4 anos, 11 meses e 29 dias.
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4: De volta em 15 com 34, 25 graus a temperatura no centro de Marmeler. Tem também
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4: Marcando pra nós aqui 54% umidade relativa do ar. Não tem previsão de chuva até perto das 6 horas. E tem umas pancadinhas depois de. Segundo o que diz.
5: 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Hã? 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
4: Sim.
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4: Então tá bom. Fala aí, Luciano.
5: 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Vem cá, meu amigo. Meu caso é diferente.
4: Hã?
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1: Tem uma das maiores surpresas dos últimos anos, é o Dino Fonseca. Ele que regravou umas partes, mano. Tem uns 2, 3 DVD já, né? O DVD Barzinho de Rock saiu essa aqui, é só pro meu prazer. Teve também, viu, Seu Paus com o Sandro Coelho, Camisa Negra. Banda Passarela, Sofrendo e Vivendo. Vamos lá, Sofrendo e Vivendo. 3:45 ou 15 para as 4 da tarde. Estamos juntos em mais uma terça-feira. Hoje é o dia 4 de agosto 2026. Tudo bem por aí? Tudo jóia? Falei aqui que a temperatura está 25 graus, né? E nublado. Tem possibilidade de algumas pancadas de chuva? Tem, né? Amanhã também tem possibilidade de chuva. Quinta-feira, que está mais aqui a questão de tá mais a probabilidade de chover de 14 a... Vamos dar uma olhada. De 14 a 25 milímetros, é isso? Alguns sites contam isso. Ah, não. Já mudou aqui. Tem um que já está falando que é 6.8. É. Agora cabe acreditar no que está aqui, né? Então vai ser dessa maneira. Chove ou não chove? Mas a ideia aqui... A ideia que a gente tem aqui do site, os sites de meteorologia, a gente pega um apanhado geral aqui, né? Foreca, Clima Tempo, Tempo Agora, Cimepar, por aí vai. Contou aqui para nós algumas pancadas de chuva para quinta-feira, não descarta-se, à tarde e à noite, né? E a temperatura vai decaindo um pouco mais, tá? Nós estamos vivendo em temperaturas de primavera, verão, enfim, né? Vai chegar aí a máxima de 21 graus no final de semana, tá? Não passa disso no final de semana. Dia dos Pais vai ser de chuva nada, tá? Dia dos Pais, muito mais chuva do que a quinta, por exemplo. Chuva forte de manhã e à tarde também. Algumas aberturas de sol aí, poucas, né? E algumas pancadas de chuva que vão até a noite daí, no domingo. Então vai ficar oscilando entre tempo nublado, por exemplo, hoje, amanhã, quarta também, né? Alguns períodos de algumas pancadas isoladas, né? Isso pode ser que ocorra aqui um pouquinho a colar. E quinta-feira, daí sim, né? Quinta-feira é aquela história aí dos 6.8 até os seus 14 a 20 milímetros de chuva. Diz aqui a questão da quinta-feira, tá? Ficamos no aguardo. Alguns sites dizem também que sexta-feira chove bastante. Vamos ficar no aguardo aqui, vamos ver o que se concretiza para os próximos dias, a previsão do tempo. A temperatura vai variar, então, de 13 graus de mínima e a máxima chegando a 21 graus. Beleza? Aliás, amanhã ainda, teremos, é isso mesmo, 21 graus, né? Amanhã. Então só hoje, ontem, por exemplo, tivemos temperaturas aí de que lembra o verão, né? Lembra o verão. Deixa eu mandar um abraço aqui, o pessoal que está no nosso WhatsApp participando com a gente. Ele demora um pouco para chegar os recados aqui, mas chego, né? O seu Nelson Cassaro na audiência. Boa tarde, seu Nelson. Tudo bem? Uma ótima terça-feira aí para o seu Nelson. Boa tarde aqui também para o meu amigo Rafael. O Rafael, tudo 100% por aí? Rafael, agora que tem dupla com o Josias Show, isso? Josias Show e Rafael. Já passamos pro Ayrton ali a música, ele já vai lançar no sistema. Daqui a pouquinho eu rodo a música de trabalho do Josias Show e Rafael. Sucesso aí, garotada. Sucesso para vocês, que Deus abençoe. Nessa nova trajetória aí, nessa nova formação, Josias Show e Rafael. É dupla aqui também da nossa cidade, né? Daqui a pouco tem a música do Josias Show e Rafael. A gente vai rodar para vocês aí, Prometendo Amor também. Um abraço da Renascença, minha amiga Nica. Tudo bem por aí, Nica? 100%. Tivemos pouco tempo para conversar ontem, né? Ontem teve o início do campeonato municipal em Renascença. Estivemos por lá. E de longe, né? Nica lá na arquibancada e o tal do jogador no campo. E. E aquela turma que pergunta, mas o Reginaldo já é veterano? Que situação? Viramos veterano? Pra tu ver como é que tá a situação ali. Que barbaridade. Mas é, são coisas da vida, né? São coisas da vida. Um abraço pra turma toda do bairro São João, os bairros todos aí de Renascença que nos ouvem, né? Todos os cidadãos de bem aí de Renascença. Aquele abraço, que Deus abençoe.
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E aí, tudo bem? Tô chegando na terça-feira com as notícias do mundo da música. Filho do sertanejo Leonardo, o cantor Matheus Vargas está divulgando o EP 1 do álbum DNA, que traz como destaque a faixa Toque de Mágica, de Zé Henrique, Marcelo Faria e Sérgio Canuste. A música é uma releitura do sucesso da dupla Pedro e Thiago e reúne pela primeira vez um lançamento oficial, Matheus Vargas e seu irmão Pedro Leonardo. Lançado originalmente no início dos anos 2000, Toque de Mágica foi um dos principais marcos da carreira de Pedro Leonardo, ao lado do primo Thiago, tornando-se uma das canções mais lembradas da dupla. Mais de duas décadas depois, a música ganha uma nova interpretação, agora carregada de um significado ainda mais especial, ao unir os irmãos pela primeira vez. Vale a pena conferir, hein? Daqui a pouquinho eu volto com mais notícias. Até já!

0: E o Oeste de Santa Catarina também, tá todo mundo antenado aí, tá todo mundo ligado. 3:52, tem Cleiton Borges, uma só lajota. Cleiton Borges.
1: E o que?
2: Cleiton Borges.
3: Yes, yes.

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3: Um levantamento da agência Tatu, com base em dados do Tribunal Superior Eleitoral e do IBGE, identificou que 733 municípios brasileiros têm mais eleitores aptos a votar do que habitantes estimados. O Nordeste concentra a maior parte dos casos, com 279 cidades nessa situação. Apesar de chamar a atenção, especialistas afirmam que o fenômeno, por si só, não representa indício de fraude eleitoral. Entre as explicações apontadas estão a migração de moradores para outras cidades sem a transferência do título de eleitor, além da legislação eleitoral que permite ao cidadão manter o domicílio eleitoral em um município com o qual tenha vínculo familiar, afetivo, profissional ou comunitário. A assessora-chefe de gestão de identificação do Tribunal Superior Eleitoral, Marília Loyola, destaca que a situação não compromete a segurança do processo eleitoral, especialmente por causa do uso da biometria para identificação dos eleitores.
4: O sistema biométrico na Justiça Eleitoral ele foi implementado desde 2008 com a coleta das digitais, da assinatura e da fotografia. O principal objetivo deste sistema biométrico é garantir que no dia da eleição um eleitor não vote no lugar do outro. Além disso, esse sistema ele permite que nós tenhamos apenas um cadastro da eleitora e do eleitor no cadastro eleitoral. E um dos grandes objetivos também desse sistema é permitir que o cidadão e que a cidadã acesse serviços da Identificação Civil Nacional.
3: Em cidades pequenas, também há casos de eleitores que preferem continuar votando na cidade de origem, como se fosse uma espécie de apego às raízes. Além da explicação do TSE, especialistas destacam que a diferença entre população e eleitorado também pode refletir mudanças demográficas, perdas populacionais em pequenos municípios e limitações das estimativas populacionais. O TSE reforça que o sistema eleitoral brasileiro possui mecanismos de verificação da identidade do eleitor, com destaque para a biometria, garantindo a segurança e a confiabilidade da votação. Agência Rádio Web, de Brasília, Yuri Hudson.
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7: Beleza, pura 4 e 4. Tô de volta agora, 4 horas mais 4 minutos. Boteco tá no ar desde as 3 horas, vou até as 5 horas contigo. Nesta terça-feira, hoje 4 de agosto. 2026, a temperatura 25 graus, né? Continua 54% a umidade relativa do ar. Eu vou até às 5 horas atendo você também, 999-16-5518. A sua participação valendo ouro aqui na tarde, né? A gente vai interagindo contigo. Isso vai até às 5 horas dessa maneira. Qual é a moda ali? Qual é o cantor? Vamos rodar agora sim. Fivela com fivela, fivela com fivela. Rio Negro e Solimões aqui na tarde.

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0: Ana Castela, é que eu não te esqueci. Mandar um chonado aqui da Ana Castela. Saiu uma informação referente aos artistas mais... ou as pessoas influentes, né? Mais relevantes do momento. Ana Castela está aí, né? Entre as mais influentes e tal. Tá junto aí o Zé Felipe e também o Gustavo Mioto. Coincidência ou não, né? Coincidência ou não, estão esses três aí no topo dos mais influentes do momento, né? É a galera aí da internet, a galera do Instagram, a galera do Twitter, a galera de outras redes sociais, enfim, que votou não, que continua, né, curtindo os conteúdos de todos esses artistas aí, tanto a Ana Castela quanto o Zé Felipe, quanto o Gustavo Mioto. Gustavo Mioto e Ana Castela engajam bastante na questão aí também de publicidade e marcas e etc. Zé Felipe com as suas dancinhas e assim por diante. Tem público, tem bastante público, né? Tem público pra tudo, né, Valdir? É claro. E daí tá ali o Zé Felipe, Ana Castela e o Gustavo Mioto. Foi feito esse levantamento aí. E esses três artistas estão dos mais vistos, curtidos e imitados do Brasil. É, rapaz. É isso aí mesmo, desse tipo aí. Tá dessa maneira. 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

De volta, pra falar que novo EP de Mike e Rodrigo traz parceria com Cleiton e Romário, hein? Com quase 6 milhões de ouvintes mensais no Spotify, a dupla Mike e Rodrigo, formada em Jiparaná, Rondônia, mas atualmente baseada em Goiânia, vive o melhor momento da sua carreira de 14 anos. Depois de apresentar ao público os primeiros capítulos do audiovisual Panela de Pressão, a dupla dá sequência ao projeto com o lançamento do segundo volume. Já disponível, o trabalho reúne 6 faixas que combinam músicas inéditas e canções já conhecidas pelo público, preservando a característica da dupla, a construção de um repertório voltado para histórias do cotidiano contadas sob a linguagem do sertanejo contemporâneo. Entre as novidades está Azulejo, escolhida como faixa de trabalho. A música ganha mais destaque ainda pela participação de Cleiton e Romário. O EP apresenta Sonho, gravado ao lado de João Gustavo e Murilo. Além das inéditas, Panela de Pressão 2 incorpora músicas que já vinham sendo recebidas pelo público desde os primeiros desdobramentos do audiovisual, como Te Perdi Pros Paredão, ao lado de Pega Eu e Bela Adormecida. Daqui a pouquinho eu volto com mais notícias. Até já!

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1: Tudo isso e muito mais aqui na Cristal, agora 4h21, tô de volta. Tem pagode, tem samba, tem revelação, sina.

0: eu bem.
1: Emílio Eduardo com o Barulho da Buzina aqui na Cristal. Barulho da Buzina. Emílio Eduardo, novidade deles aqui. Edson Hudson com Azul. Sina com o Grupo Revelação também. As melhores aqui nos 92.9, agora 4h30. Estamos acionando já Valdecir Moraes da sala de redação. Tem o nosso Cristal Notícias. Fala aí, Valdecir.

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1: Os preços dos carros no Brasil no último ano apresentaram queda após anos seguidos de altas acima da inflação. Um levantamento feito pelo Bright Consulting aponta que a média dos valores públicos dos veículos leves era de R$ 172.500 em junho de 2025. Um ano depois, esse valor caiu para R$ 170.000, uma redução de 1,5%. Já o preço efetivamente pago pelos compradores passou de R$ 157.700 para R$ 152.100, um recuo de 3,5%. Para os especialistas em mercado, há vários fatores combinados que explicam o raro fenômeno, entre eles a amortização dos custos de novas tecnologias. Contudo, o principal fator é a aceitação das novas marcas chinesas no mercado brasileiro, impulsionada por valores mais baixos que os da concorrência. Em pouco mais de 3 anos, o Brasil registrou cerca de 1 milhão e 800 mil acidentes de trabalho. É o que revela um levantamento da Associação Nacional de Medicina do Trabalho. Só entre janeiro e maio deste ano foram 222.139 casos. Os dados passaram a ser computados em 2023. Uma portaria do Ministério da Saúde começou a exigir notificação de todos os acidentes de trabalho atendidos pelos serviços de saúde. Antes dessa portaria, só eram notificados os acidentes graves, fatais e os que envolviam crianças e adolescentes. A maioria dos acidentes registrados entre janeiro de 2023 e maio deste ano envolveu homens, com 1.376.463 ocorrências. Já as mulheres responderam por 25,3% dos acidentes de trabalho no período. No geral, a maioria dos registros ocorreu entre pessoas de 20 a 49 anos.
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4: Tamo junto e misturado aí, 4h33. André da Mata e Xande de Pilares.
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4: Eu tô vendo aqui uma exposição que vai ter na cidade do lado, na cidade do lado. Se me perguntar, eu vou falar o quê? Que eu já tô arrumado, que eu já tô arrumado.
5: Ah, fala!
4: Deixa,

0: 4h42, teve Brenda e Matheus com Virava Cowboy, Virada Cowboy. Jorge Matheus, Sol nos Olhos também, André da Mata e Xande de Pilares, que Deus me livre. Recadinho que eu tenho pra você aqui. 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

de volta pra falar que Banda Eva anunciou Biel Brito como vocalista. Biel Brito é o cantor escolhido para substituir Felipe Pezzoni no posto de vocalista da Banda Eva após o carnaval de 2027. O anúncio foi feito nos últimos dias, quando o próprio Pezzoni apresentou Biel ao público que assistiu uma participação especial no bloco Beleza Rara, na 33ª edição do Fortal, evento de Fortaleza, no Ceará. Como comunicado em maio, Felipe Pezzoni ficará na Banda Eva somente até o carnaval de 2027, totalizando 14 anos à frente do grupo baiano, até assumir os vocais da Banda Eva no lugar de Pezzoni. Depois da folia, Biel Brito continuará à frente da banda de Dengo, cumprindo os compromissos já assumidos com o atual grupo. Cantor e compositor, Biel é baiano, nascido em Porto Seguro, Bahia, e já está em cena há mais de 10 anos. Fique ligado! Amanhã eu volto com mais notícias do mundo da música. Até lá! Tchau!

0: Josinha Show e Rafael aqui na Cristal, prometendo amor. 4h49.
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O grupo Traia Véia aqui com Duas Modas e Judiado Peão também, né? Porto Solidão, Nuvem de Lágrimas. Teve também Mesa 14 com Banda Mercosul. E Josias Show e Rafael, dupla da casa, comprometendo amores. Logo, logo tem nova, música nova do Josias Show e Rafael, conversando com o Rafa agora há pouco aí. Logo, logo tem novidade, né? Do Josias Show e do Rafael. Vamos encerrar o nosso boteco de hoje. Vamos deixar o Pixote com a última música de hoje. Música no meio do processo, agora 4h56 e meio. Chiquinho já tá vindo aí, já tem Mix da Saudade, depois tem Hora do Gaúcho. Que Deus nos abençoe e nos proteja sempre. Amanhã tem mais boteco. Tchau, tchau.

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3: Jovens de 13 a 24 anos agora podem acessar pelo aplicativo Meu SUS Digital a plataforma Pode Falar, que oferece acolhimento, escuta e orientação em saúde mental. A psicóloga Daniele Bergman avalia como uma medida necessária, porque vai ajudar também a combater o preconceito e a desinformação.
4: Muitas vezes o jovem está passando por um processo de adoecimento, mas ele não quer buscar um serviço por medo de ser julgado, por medo do que as pessoas vão falar dele. Ou muitas vezes ele não tem acesso a um serviço de saúde mental, não sabe aonde buscar. E a plataforma Pode Falar, ainda mais agora sendo incorporada no aplicativo do SUS, ela faz com que esse processo seja mais fácil. O jovem, o adolescente ou o jovem, ele tem o acesso à plataforma na palma das mãos através do aplicativo, no uso do seu próprio celular. Ele pode acessar sem se expor, porque ele pode acessar até de forma anônima, né? Ele não vai precisar sair de casa para buscar o serviço, e ele vai ter ali um primeiro acolhimento, uma psicoeducação, uma orientação.
3: A expectativa do Ministério da Saúde é ampliar o número de atendimentos mensais de cerca de 1.000 para 11.000 com a integração ao aplicativo. O serviço funciona de segunda a sábado, das 8 da manhã às 10 da noite. O primeiro contato é realizado por um chatbot, que também disponibiliza informações sobre saúde mental. Depois, o usuário é encaminhado para atendimento humano, feito por estudantes de áreas da saúde, sob supervisão de professores.
4: E sempre que necessário, dentro da própria plataforma, ele vai ser orientado a buscar um serviço presencial. Quando se tratar de um caso mais grave, que a plataforma, né, identificar que precisa de um atendimento presencial, ele vai ser orientado a buscar o serviço dentro do SUS mais próximo ali da casa dele. A plataforma, ela traz muitas vantagens no sentido de tornar principalmente mais acessível, né, mais fácil para esse jovem chegar a um serviço e receber orientações e encaminhamentos da forma correta.
3: O projeto é uma parceria entre o Ministério da Saúde e o Unicef e busca facilitar o acesso de adolescentes e jovens ao cuidado em saúde mental pelo SUS. Agência Rádio Web, produção e reportagem, Felipe Medeiros.
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Alô, alô, meu povo amigo, um abraço, boa tarde. Chegando com mais um Mix da Saudade, 5 horas da tarde, mais 4 minutos. É terça-feira, tempo com cara de poucos amigos. Hoje, 4 de agosto, 2026. Tudo bem, tudo certo contigo? Espero que esteja tudo bem, que fique melhor ainda a partir de agora. 469-9916-5518, WhatsApp, canal de comunicação, Cristal FM, a mais central do sudoeste do Paraná. Boa tarde pra ti, pra ti, pra ti também, tá nos teus afazeres, mas com o rádio ligado na melhor programação. Então tá certo. Como eu já falei, 469-9916-5518, você indica a tua música, viu? 5 da tarde, mais 5 minutos, Simon e Garfunkel, The Boxer.

Participação de Simon e Garfunkel, The Boxer, é lutador. 5 da tarde, mais 9 minutos, 5 e 9, os VIPs, a volta.

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5: É isso aí, meu povo, de volta, 5 da tarde, mais 18 minutos, 5:18. Você está muito bem ligadinho na Cristal 92,9, a mais central do sudoeste do Paraná. Você está com o mix da saudade e as boas recordações, tribalistas, já sei namorar.

5 da tarde, mais 26 minutos. Nina Hagen, The Change. Nenhum de nós estranho. Você está com a Cristal e o Mix da Saudade.

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3: As informações esportivas, começando pela Copa do Brasil. Ontem, o último jogo pela ida das oitavas de final foi disputado em Curitiba. O Atlético Paranaense ganhou do Vitória pelo placar de 2-0. Hoje começam os jogos de volta. 19h30, Juventude e Atlético Mineiro no Alfredo Jaconi, em Caxias do Sul. Na primeira partida foi 0-0. Se houver um novo empate, vai para os pênaltis. 21h30, Remo e Santos no Mangueirão, em Belém. No primeiro jogo foi 0-0. Quarta-feira, às 19h, Cruzeiro e Chapecoense. Na primeira foi 0-0. 19h30, Grêmio e Mirassol. Na primeira foi 1-1. Também quarta-feira, 21h30, Fortaleza e Palmeiras. Palmeiras abriu 3-0 no jogo de ida. Mesmo horário para Fluminense e Vasco, foi 0-0 no primeiro jogo. Para quinta-feira, dois jogos. Às 20h, Corinthians e Internacional. O Inter venceu a primeira em casa por 2-0. Vitória e Atlético Paranaense. O Atlético venceu a primeira em casa por 2-0. Assim, até quinta-feira serão definidos os confrontos das quartas de final da Copa do Brasil. Pelo Campeonato Brasileiro Feminino de Futebol, o Corinthians ganhou do Flamengo ontem pelo placar de 1-0 no fechamento da 14ª rodada. O Corinthians lidera com 34, em segundo São Paulo 32, depois Palmeiras 31 e Ferroviária 26 pontos. A Seleção Brasileira Feminina de Vôlei começou a treinar a partir desta terça-feira em Saquarema, no Rio de Janeiro, visando o Campeonato Sul-Americano de Vôlei Feminino, que será no Maracanãzinho, no Rio de Janeiro, entre 8 a 13 de setembro. O técnico José Roberto Guimarães convocou as atletas Gabi, Tainara e Niemi, Macris, Roberta, Kissi, Ana Cristina, Helena, Rosa Maria, Júlia Bergman, Diana, Larissa, Lorena, Luísa, Marcele e Natinha. Das atletas que disputaram a fase final da Liga das Nações, só Maiara Basso ficou fora das convocadas para o Sul-Americano entre 8 a 13 de dezembro, que dá vaga para os Jogos Olímpicos do ano que vem.
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6: 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Marina Lima, Francesa.

Paulinha Toller e companhia, que de abelha deve ser amor. Faltando agora 19 minutos para as 18 horas, voa Liberdade, Gessé.

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Cristal FM, faltando agora 12 minutos e meio para as 18 horas, daqui a pouquinho, daqui nadinha. Oração da Ave Maria e depois Hora do Gaúcho, as melhores gaúchescas, das 18 até as 19 horas, tá bom?

É a participação de Guilherme Arantes, Meu Mundo e Nada Mais. São 17 horas com 55 minutos, reta final aqui no nosso programa. Agradecendo aí tua audiência, te convidando para daqui a pouquinho acompanhar aí a oração da Ave Maria e na sequência nós teremos então o programa Hora do Gaúcho. Buena! Vaca profana fica a última, Gal Costa.

0: produção Milícia da Imaculada.
1: Hoje, 4 de agosto, a igreja celebra São João Maria Vianney, padroeiro dos sacerdotes. Nascido na França em 1786, tinha o desejo de ser sacerdote, mas de início enfrentou a resistência do pai para seguir a vida religiosa. Porém, com a ajuda do seu pároco, foi para o seminário aos 20 anos de idade. Foi padre por 40 anos. Faleceu em 1859, aos 73 anos, e sua canonização foi feita pelo Papa Pio XI, em 1925. O cura d'Ars destacou-se na missão de administrar o sacramento da confissão, sempre pronto a ouvir e oferecer o perdão aos fiéis, passava até 16 horas por dia no confessionário. De importância foi a presença de Maria Santíssima na vida de São João Maria Vianney. Desde jovem, teve uma devoção especial a ela, a quem recorreu com imensa confiança. Escreveu: Deus podia ter criado um mundo mais belo do que este que existe, mas não podia ter dado o ser a uma criatura mais perfeita que Maria. O meio seguro de conhecermos a vontade de Deus é rezarmos a nossa boa mãe Maria. As três pessoas divinas contemplam a Santíssima Virgem Maria. Ela é sem mancha, é ornada de virtudes que a tornam formosa e agradável à Trindade. Como São Vianney, entreguemo-nos a Maria para dizer com ela o nosso sim ao amor a Deus e fazer sempre sua vontade. Amém.
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6: Isso, das 18 horas, 2 minutos e meio até as 19. Você fica com as melhores gauchescas, né? Programa Hora do Gaúcho, meu povo. Boa noite, cidade, boa noite, interior, sudoeste, oeste paranaense, extremo oeste, oeste catarinense. É a hora do mate amargo bem cevado, a hora do recolhimento. Já trabalhou o que deu o dia, vai pro trabalho essencial, daqui a pouquinho tá na hora extra. Tudo de bom pra ti, 18 com 3, Zé Moraes e o funcionário de vaca.
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5: Muito bem, 18:15, olha, atenção, atenção, o escritório da advocacia Benedetes Andoná comunicam aos amigos e clientes que estão atendendo em novo endereço, né? 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Ô, Mila do Mangueirão, como é que tá? Um abraço, homem do céu. Tá lá na varanda do velho casarão, tomando uma com fruta, acompanhando o programa. Mandando um abraço pro Valmir de Oliveira, o Fausto Silva, o Hitler, o San Pietro, né? Família San Pietro. Quem mais? Pro João também. E todo o povo que está ouvindo a programação Cristal. O Simval de Francisco Beltrão. Buenas, Chiquinho. Roda, Bugre do Mato e de Bota Nova. Opa, vamos lá.

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1: 18:28, meu povo. 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

0: 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Bom mate amargo pra vocês aí, bom programa pra nós também, né? 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Um abraço, né, ao Fernando aí na Thelma Otávio Miller. Quase em frente aí a Cinderela Calçados. 18:32, era do Padre Reginaldo Manzotti.
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2: O céu se abre.
3: Boa tarde, povo de Deus. Terça-feira. Rezando pela família, em particular pelos pais. Hoje, terça-feira, pelos doentes. Tem alguém doente na família? Diga o nome e vamos colocar na presença do Senhor. E tenha certeza, a mão de Deus há de os tocar. Rezemos em nome do Pai, do Filho e do Espírito Santo. Amém. Amado Senhor, que escolheste entrar na humanidade pelo seio da Virgem Maria, e assumiste a nossa condição humana em tudo menos no pecado, e se fizeste dócil na Sagrada Família de Nazaré. Amado Jesus, queremos pedir pela família. fazei com que toda a família seja uma igreja doméstica, onde, como Maria e José, seja ensinada a vivência da fé. Jesus, que as crianças que nascem hoje possam aprender pelo testemunho dos pais, que o processo de alfabetização seja na Sagrada Escritura e que as lembranças mais doces da infância sejam de oração. Jesus, tocai no coração de todas as mães que não se omitam da missão de educar os filhos, mas hoje e nesta semana pedimos de modo muito especial e particular pelos pais, que a exemplo de São José possam estar presente na vida dos filhos. Jesus, que os pais não se omitam da responsabilidade, mas que possam cuidar, zelar da família. Jesus, que a exemplo de São José, os pais possam perceber quando a família está sendo ameaçada e numa vida de oração, de testemunho, de fé, possam proteger aqueles a quem Deus confiou. Pedimos pelos pais falecidos, amado Senhor, que não sofram o castigo de seus atos, mas pela vossa misericórdia possam ter o repouso e o descanso eterno. Pedimos, Jesus, pelos pais vivos, para que não sejam negligentes na educação e omissos no testemunho, mas que possam viver a paternidade de uma forma responsável. Nossa Senhora, neste momento recomendamos a família e de modo muito especial os pais. Ave Maria, cheia de graça, o Senhor é convosco. Bendita sois vós entre as mulheres e bendito é o fruto do vosso ventre, Jesus. Santa Maria, Mãe de Deus, rogai por nós, pecadores, agora e na hora de nossa morte. Amém. Sagrada Família de Nazaré, santificai e protegei as famílias. O Senhor esteja convosco, Ele está no meio de nós. Que a bênção de Deus, por intercessão de Nossa Senhora e São José, exemplo de paternidade, recaia sobre a água. Que a abençoada bebida partilhada nos lembre o ser cristão. Abençoai as roupas dos enfermos e principalmente a família, nas fotos e principalmente os pais. Em nome do Pai, do Filho e do Espírito Santo. Amém. Sagrada Família de Nazaré, santificai e protegei a família. Amém. Boa noite a todos.

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4: Muito bem, seu Valdir Halas. Buenas, buenas da audiência, de ouvido ligado, sempre na Cristal, né? Seu Valdir Halas, dona Salete Polita Halas também acompanhando o programa e as conservas, seu Valdir. Tá que tá, né? Um abraço lá pro seu Valdir, a dona Salete, todos os dias ligados na programação Cristal FM. O Assis lá pelos lados da trincheira, no bairro São Miguel, em Francisco Beltrão, acompanhando o programa. Bateu um fio pra cá e pediu, Gildão de Freitas, resposta do Facão 3 Listra.

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2: Tudo bem? São 18 horas mais 49 minutos com 30 segundos. 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Meu amigo alemão, de Francisco Beltrão, acompanhando o programa, mandou o seu boa noite, meu amigo alemão. Aquele abraço, obrigado pela audiência, obrigado pela companhia de todos os dias também. São 18 horas 50 minutos com mais 30 segundos. Criolo Batista, as pilchas do negro.

Aí, as pilchas do Nego, 18:53, seu Nelson Bianchetto, um abraço, boa noite. Tudo de bom pro senhor, todo o povo aí do Ipiranga. É, seu Nelson Bianchetto, todos os dias ligados com a gente. Vamos lá com o Teixeirinha.

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1: 18:59, meio, meu povo. Não dá tempo para mais nada. Vamos ficando por aqui com o nosso programa, anunciando que está chegando a Voz do Brasil, notícias do Executivo, Legislativo e também do Judiciário. Como diz o Mila do Mangueirão, uma boa noitada para todo mundo. Fiquem com Deus, me coloquem em suas orações e até amanhã.

0: Em Brasília, 19 horas.
1: Está no ar a Voz do Brasil. As notícias do governo federal que movimentaram o país no dia de hoje.
2: Olá, boa noite.
0: Boa noite para você que nos acompanha em todo o país.
2: Terça-feira, 4 de agosto de 2026.
0: Vamos aos destaques do dia.
2: Saúde mental e BETS.
0: SUS vai oferecer 100 mil teleatendimentos por mês a pessoas com dificuldades relacionadas a jogos e apostas. Thaís Araújo.
3: O serviço funciona como porta de entrada para a rede de atenção psicossocial e disponibiliza orientação, acompanhamento profissional e apoio também aos familiares.
2: E a propaganda e publicidade de BETS deve trazer alertas ao consumidor.
0: Quem conversa com a gente sobre isso é a secretária de Prêmios e Apostas do Ministério da Fazenda, Daniele Correia.
4: Você tem, aposta não é investimento. A outra é, apostar pode causar dependência. E uma questão de que apostar faz você perder dinheiro. Então é justamente nessa perspectiva. Seja da saúde mental, seja da saúde financeira.
2: Crimes no ambiente digital.
0: Operações identificam grupos envolvidos em crime de ódio e incentivo à violência. Márcia Fernandes.
5: O Laboratório de Operações Cibernéticas atuou na análise de evidências digitais e na articulação entre as forças de segurança envolvidas.
2: Hoje, na apresentação da Voz do Brasil, Luciana Vasconcelos e Luciano Seixas.
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2: Foram realizadas duas operações para desarticular grupos criminosos que utilizam plataformas digitais para disseminar violência e propagar discursos de ódio.
0: As operações foram executadas em conjunto com as polícias civis de diferentes unidades da federação.
2: E os resultados foram apresentados hoje. Os detalhes você vai ouvir agora na reportagem de Márcia Fernandes.
5: A Operação Rede Interrompida da Polícia Civil do Distrito Federal apura a existência de uma organização extremista que utilizava comunidades do aplicativo Telegram para planejar atos violentos e disseminar conteúdos preconceituosos contra determinadas raças, religiões e também contra mulheres. O diretor de Operações Integradas e de Inteligência do Ministério da Justiça e Segurança Pública, Anchieta Neri, destacou algumas das medidas adotadas.
6: A partir dessa articulação, a gente teve medidas de busca cumpridas em 8 estados da federação. A gente cumpriu algumas medidas de internação provisória e um mandado de prisão. O que se investiga ou o que se apurou não diz respeito meramente a opiniões, mas sim à própria intolerância e planejamento de atos severos de violência. Por isso, havia a necessidade de uma atuação rápida para que a gente não tivesse a possibilidade de ocorrer qualquer sinistro.
5: Já a Operação Lívia investigou uma rede criminosa que utilizava de plataformas virtuais para atrair adolescentes e incentivá-los à prática de violência. A investigação foi conduzida pela Polícia Civil de Mato Grosso do Sul, após a morte de uma menina de 13 anos. A Secretária Nacional de Acesso à Justiça, Sheila de Carvalho, comentou que a operação conseguiu impedir outros crimes.
7: A operação permitiu evitar que mais uma menina fosse vítima, que já estava mapeada para isso acontecer nos próximos dias. Então, esse esforço integrado que a gente tem realizado é para manter as nossas mulheres vivas.
5: Nas duas operações, o Laboratório de Operações Cibernéticas atuou na análise de evidências digitais, na identificação de conexões entre investigados e na articulação entre as forças de segurança envolvidas. O ministro da Justiça e Segurança Pública, Wellington César Lima e Silva, destacou a importância do trabalho integrado.
8: Nós temos um fluxo de cooperação permanente com a Polícia Federal, com as polícias civis dos diversos estados, com os ministérios públicos dos diversos estados, com os diversos órgãos de inteligência. Esse tipo de colaboração possibilita uma atuação integrada e qualificada no combate a esses crimes.
5: As investigações permanecem em andamento para análise do material apreendido, a identificação de outros envolvidos e a responsabilização dos investigados, conforme o avanço dos respectivos inquéritos policiais. Lembrando que os casos de violência contra mulheres podem ser denunciados pelo Ligue 180, que funciona 24 horas por dia, gratuitamente. Reportagem Márcia Fernandes. e estão abertas as inscrições para o curso Gestoras em Rede, voltado à formação de gestoras estaduais e municipais que atuam com políticas públicas para as mulheres.
2: A capacitação é gratuita e será realizada de forma online.
9: Estão abertas as inscrições para o curso Gestoras em Rede, Formação em Gestão de Políticas Públicas para as Mulheres. A iniciativa é destinada a gestoras estaduais e municipais responsáveis pela elaboração, coordenação e implementação de ações voltadas à promoção dos direitos das mulheres. O curso é gratuito, tem carga horária de 96 horas e vai ser realizado com atividades online, ao vivo e também em formato assíncrono. A formação integra uma estratégia nacional de fortalecimento da gestão pública e de cooperação entre União, estados e municípios. O objetivo é oferecer instrumentos para planejamento, execução, monitoramento e avaliação das políticas públicas, além de criar uma rede permanente de troca de experiências entre as equipes que atuam nos organismos de políticas para as mulheres. Ao final do curso, as participantes devem elaborar diagnósticos e planos de ação voltados aos próprios municípios e estados. Para se inscrever, acesse gestorasemrede.com.br. Claudimário Carvalho, para a Voz do Brasil.
2: As propagandas e publicidades sobre apostas de cota fixa, as chamadas bets, passaram a ter novas regras voltadas à proteção aos consumidores.
5: Elas estabelecem, entre outras coisas, limites sobre o que pode ser dito nessas propagandas, responsabilização solidária de quem veicula as publicidades e proteção às crianças e aos adolescentes.
2: Além disso, as propagandas de bets terão também que exibir mensagens de alerta sobre os riscos envolvidos nas apostas.
5: Sobre tudo isso, nós conversamos com a secretária de Prêmios e Apostas do Ministério da Fazenda, Daniele Correia.
2: Eu e Mariana Jungmann também falamos com ela sobre saúde e bets. Acompanhe.
10: Secretária Daniele Correia, muito bem-vinda à Voz do Brasil. Vamos falar um pouco sobre essas duas portarias que regulam a publicidade sobre as apostas de cota fixa. A gente pode traduzir que é uma regulamentação sobre as propagandas de bets, assim, para ficar mais claro para o nosso público. E o que estabelecem essas portarias?
11: Bom, obrigada. Para a gente é sempre importante aqui na Secretaria de Prêmios e Apostas ter a oportunidade de tratar sobre o tema. E, de fato, quando a gente está falando dessas duas portarias, as portarias mais recentes aqui, a gente está falando desse universo de publicidade, propaganda e ações de marketing nesse mercado de aposta de cota fixa. Acho que é sempre importante dizer que esse mercado de aposta de cota fixa é um serviço público, né? E a lei, a 14.790, é a lei que traz ali a regulamentação e traz ali diretrizes legais na implementação não só desse tema de publicidade, mas diversos outros temas. E a nova portaria ministerial ali, a 73, ela traz ali, reforça alguns conceitos, acho que amplia ali a questão da proteção ao consumidor apostador, mas também traz ali a distribuição da responsabilidade solidária em todo esse veículo de comunicação, de divulgação, seja pessoas físicas e jurídicas, nesse mercado de apostas. E a gente tem uma outra portaria que altera a portaria que trata de jogo responsável, que trata dessas obrigações também legais que os agentes operadores precisam cumprir entre publicidade, ações de marketing e propaganda, que é justamente as frases de advertência, né? O 18+, e foi importante para a gente ali trazer e clarificar sobre o tema.
2: Essas frases de advertência, né, que vão ter que conter nas publicidades, elas devem dizer o quê? E que tipo? E por que que esse tipo de mensagem é importante, secretária?
11: Bom, as frases é: o Ministério da Fazenda adverte. E aí você tem: aposta não é investimento. Essa é uma das frases. A outra é: apostar pode causar dependência, né? E uma questão de que apostar faz você perder dinheiro. Então, é justamente nessa perspectiva, seja da saúde mental, seja da saúde financeira, do endividamento.
2: Ainda falando das mensagens, ela tem um tamanho mínimo, né? Ou seja, tem que estar num formato legível, facilmente visível, né, para o consumidor.
11: Exatamente. A gente traz ali, e aí, de novo, né, a necessidade de que eles estejam ali num tamanho mínimo de 10%. E a gente reforça, inclusive, nessa nova portaria, que eles precisam estar de uma maneira horizontal, né? Porque muitas vezes, né, tornar essa frase de uma maneira muito mínima e verticalizada dificulta até a leitura por parte, né, da sociedade.
10: Praticamente escondendo a frase.
11: Exatamente.
10: Né?
11: Então, a necessidade de se ter isso de maneira legível, né, num contraste visual ali também, né? Você ter um fundo ali que a pessoa consiga ler. E eu acho que são todas essas informações que são importantes.
10: Agora, um outro ponto importante dessa nova regulamentação sobre a publicidade de jogos é que ela passa a responsabilizar também quem faz a propaganda, né? Quem veicula a propaganda. E aqui a gente está falando, inclusive, dos influenciadores digitais, secretária, dos veículos de comunicação e aí enxergando os influenciadores digitais também como uma espécie de veículo de comunicação, é isso? O que está previsto nessa responsabilização?
11: Sim, a ideia é a portaria, ela traz isso tanto voltado para pessoas físicas quanto para pessoas jurídicas, né, que veiculem, que distribuem, que impulsionem, né, que propaguem, não só a questão das bets ilegais, aí eu acho que é importante também, né, você ter essa responsabilização, porque quando você está falando de um ambiente ilegal, você não tem essas ferramentas à disposição daquele consumidor, daquele apostador, então, né, você fica muito mais frágil no desenvolvimento de riscos e de transtorno de jogo e do endividamento, então elas não precisam cumprir as regras e também no processo, né, de junto com as operadoras legalizadas, mas no processo de cumprir o que está dizendo ali a lei, né, no sentido e das portarias, reforçado agora pela portaria interministerial, no sentido de que o jogo, ele tem restrições na sua publicidade, né? Você não pode dizer que o jogo ele substitui a renda, você vai ficar socialmente aceito, né? Você é mais bonito porque você joga, então a própria proteção que a gente comentou aqui, né, da criança e do adolescente, então você não pode veicular para a publicidade para criança, né? A criança não pode ser alvo da publicidade, ela não pode estar na publicidade, então eu acho que a distribuição da responsabilidade aí, eu acho que é importante, né, nesse mercado.
2: Secretária, esse tipo de regulação sobre a publicidade deve ter efeito para reduzir a quantidade de apostas, né? Especialmente nos casos de compulsão, não é isso?
11: A ideia é justamente isso, né? Se você está num ambiente ou num mercado onde você está falando de entretenimento, né? E quando isso passa, isso não é mais um entretenimento, isso não, você está colocando aquela pessoa em risco. Né? Então, de novo, essa é uma série de mecanismos que eu acho que é importante, né, colocar à disposição. E aí eu queria ter a oportunidade aqui para dizer que a gente lançou no final, obviamente, o Ministério da Fazenda, junto com a SPA, isso já estava na agenda regulatória, a gente lançou a plataforma centralizada de autoexclusão. Então, hoje, se um cidadão ele não quiser apostar, ou ele não quiser estar nessa atividade, ou, enfim, estar nesse mercado, ele pode utilizar essa plataforma, onde você fica auto-excluído de todas as plataformas autorizadas pela SPA em âmbito nacional. E aí você pode dizer se é por um prazo determinado ou por um prazo indeterminado. Então, você pode se auto-excluir por um mês, por 3 meses, por 6 meses, por 9 meses, por 12 meses, ou indeterminado. E lá, você pode dizer o motivo também. E a gente percebe que um dos principais motivos é justamente a perda de saúde, de controle mental, né? Então, acho que, de novo, essa é uma outra ferramenta também à disposição de qualquer pessoa da sociedade, obviamente, né? Que queira utilizar. E a gente traz ali uma série também de outras questões, como ferramenta de autoteste da saúde, autoteste financeiro. Enfim, são todos os mecanismos e ferramentas nessa questão do jogo responsável.
10: É importante aqui a gente lembrar também que quem tiver identificando que tem problemas de saúde mental relacionados à questão do jogo, deve procurar ajuda,
11: sim,
10: né, secretária?
11: Exatamente.
10: E aí dentro do SUS a gente tem possibilidades, sim, de acompanhamento e de tratamento, né?
11: Exatamente. A gente tem um acordo de cooperação técnica com o Ministério da Saúde, que é um grande parceiro. A gente, ano passado, começamos com um grupo de trabalho interministerial, junto com o Ministério da Saúde, Ministério do Esporte, a Secretaria de Comunicação Social, justamente nesse trabalho de se pensar, né, quais são as ferramentas. Porque quando você tem identificação de que você tem um risco, né, ou desenvolvimento de um potencial risco ali, você também precisa procurar caminhos. Então, o SUS, ele desenvolveu ali, ele fez um trabalho junto com toda a rede de colaboradores, não só da Unidade Básica de Saúde, mas também do próprio CAPS, né, na formação, né, no desenvolvimento da capacitação dessas pessoas, no recebimento dessas pessoas, na identificação dessas pessoas. Também fez ali um teleatendimento, então eles construíram, desenvolveram um teleatendimento voltado para essa parte de transtorno do jogo, de identificação, e o desenvolvimento ali de capacitação junto às unidades do CAPS, né, mais próximo da localidade da pessoa. Então, a gente também, na página da plataforma centralizada de autoexclusão, a gente fornece todos esses telefones, esses endereços, a página do DataSUS, se a pessoa também quiser fazer o seu autoteste da saúde, né, porque você se identifica, mas você precisa também achar um caminho ali.
10: Muito bem, nós conversamos com Daniele Correia, secretária de Prêmios e Apostas do Ministério da Fazenda. Secretária, muito obrigada pela sua entrevista à Voz do Brasil.
11: Obrigada a vocês.
12: Como nós ouvimos, o Sistema Único de Saúde oferece ajuda para quem enfrenta problemas relacionados a jogos e apostas.
2: O serviço de teleatendimento em saúde mental teve início em março e, a partir de hoje, oferece 100 mil acompanhamentos por mês.
12: O atendimento é remoto, sigiloso e pode ser o primeiro passo para o acesso à rede pública de cuidados.
13: Segundo o Ministério da Saúde, mais de 25 milhões de pessoas fizeram apostas em 2025. Desse total, cerca de 4,4% apresentam dependência de jogos, condição que pode causar prejuízos à saúde mental, às finanças e às relações pessoais. Alguns sinais podem indicar a necessidade de buscar ajuda, como o aumento do tempo ou do dinheiro gastos com apostas, preocupação constante com jogos e mudanças no sono, no humor, na rotina ou nos relacionamentos. O Sistema Único de Saúde oferece atendimento sigiloso para pessoas que enfrentam esse problema. O serviço funciona como porta de entrada para a rede de atenção psicossocial e disponibiliza orientação, acompanhamento profissional e apoio também aos familiares, como explica o ministro da Saúde, Alexandre Padilha.
14: Então, além de abrir a porta do cuidado individual, de quem sofre com vício e dos seus familiares, a gente está abrindo uma outra porta, que é ter um diagnóstico cada vez melhor do problema, para ter ações cada vez mais preventivas, regulatórias.
13: Para acessar o atendimento remoto, basta entrar no aplicativo ou na versão web do Meu SUS Digital, fazer login com a conta gov.br, acessar a área de mini-apps e selecionar a opção Problemas com Jogos de Apostas. Em seguida, o usuário responde a um autoteste que auxilia na identificação do tipo de cuidado mais adequado. Quando o resultado indica risco moderado ou elevado, o encaminhamento para o teleatendimento é feito pela própria plataforma. Nos demais casos, são apresentadas orientações sobre os serviços disponíveis na rede de atenção psicossocial. De acordo com o Ministério da Saúde, o serviço remoto teve início em março e passa a oferecer 100 mil atendimentos mensais. Explica o diretor do Departamento de Saúde Mental, Marcelo Quimatti Dias.
15: Então, nessa primeira ação, nós tínhamos uma média de mais ou menos uns 600 atendimentos por mês. Tivemos uma procura muito grande e, a partir de agora, a gente vai passar a oferecer até 100 mil atendimentos por mês.
13: Quem preferir, também pode procurar atendimento presencial em uma unidade básica de saúde. No local, a pessoa e seus familiares recebem acolhimento, orientação e avaliação inicial. Quando necessário, a equipe pode encaminhar o paciente para o Centro de Atenção Psicossocial, o CAPS, onde é oferecido atendimento multiprofissional. Reportagem Thaís de Araújo.
2: E relembrando, pela plataforma de autoexclusão é possível solicitar o bloqueio do acesso às plataformas de apostas.
12: Para isso, basta acessar a página da ferramenta e entrar com a conta gov.br.
2: Doadores de sangue que colocaram piercing, fizeram tatuagens ou cirurgias não precisam mais esperar 12 meses para voltar a doar.
12: Pois é, as regras para doação foram atualizadas e devem estar implantadas nos hemocentros do país até setembro.
2: O objetivo é aumentar os estoques de sangue, garantindo a qualidade e a segurança do material.
16: Doar sangue salva vidas. Para se ter uma ideia, uma única doação pode ajudar até 4 pessoas. A funcionária pública Axa Cruz, que mora em Brasília, já doa sangue há 16 anos.
17: Um ato tão simples, rápido e que pode salvar vidas. Então eu me sinto muito honrada. 3 vezes por ano, inclusive uma delas é no dia do meu aniversário. Para mim já virou uma tradição.
16: E quem recebe esse sangue Pode ficar tranquilo. Todo o material coletado passa por um rigoroso controle de qualidade e por testes que garantem a segurança das transfusões. Para reforçar ainda mais esse controle e ampliar a segurança de doadores e pacientes, o Ministério da Saúde atualizou os regulamentos técnicos que orientam os serviços de hemoterapia em todo o país, como explica a gerente de captação de doadores do Hemocentro de Brasília, Kelly Barbie.
18: Cada vez mais no sentido de aprimorar, de melhorar os exames para testar uma qualidade cada vez maior desse sangue coletado. Então, você não vai precisar esperar mais 12 meses para muitos impedimentos. A maioria agora é de 4 meses. Como eu falei do piercing, da tatuagem, de medicamentos, de cirurgia, enfim, a novidade é muito boa e muito bem-vinda.
16: O Felipe, que doa sangue há 30 anos, sabe da importância desse ato de amor.
19: Me traz um sentimento muito bom, né? Um sentimento de solidariedade com o próximo. E, além disso, a gente nunca sabe quando vai precisar, um familiar também, né? Então, é muito importante. Eu saio com o coração aquecido.
16: E para você que nunca doou sangue, é muito simples. Basta procurar um hemocentro mais próximo, ter entre 16 e 69 anos, pesar no mínimo 50 quilos e estar em boas condições de saúde. Não apresentar sintomas de gripe, resfriado ou febre. Não precisa estar em jejum, mas nas 4 horas que antecedem a doação, deve evitar a ingestão de comidas gordurosas. Reportagem Cleide Lopes.
12: Se você é responsável por crianças ou adolescentes com menos de 15 anos, fique atento.
2: A campanha nacional de multivacinação já começou em todos os postos de saúde do país.
12: Essa é a chance de proteger o público infanto-juvenil contra doenças como poliomielite, influenza e hepatites.
2: O dia D da campanha vai ser em 22 de agosto e a mobilização vai até 1º de setembro.
20: A campanha nacional de multivacinação teve início nesta segunda-feira e vai até 1º de setembro. Crianças e adolescentes menores de 15 anos são o foco principal para atualizar a caderneta de vacinação. Pela campanha, são ofertados os imunizantes previstos no Calendário Nacional de Vacinação do Ministério da Saúde, como poliomielite, tríplice viral, hepatites A e B, febre amarela, HPV, influenza, Covid-19 e dengue. Para receber a vacina, basta comparecer à unidade básica de saúde mais próxima da sua residência e levar documento de identificação, cartão do SUS, se tiver, e a caderneta de vacinação. Já o dia D da mobilização será em 22 de agosto. Para informações sobre horários de atendimento e disponibilidade das vacinas, basta consultar a unidade de saúde do seu município.
12: Priscila Machado, para a Voz do Brasil. Contribuintes que têm pendências com a Receita Federal, começou a valer hoje mudanças no atendimento presencial relativas ao imposto de renda.
2: A portaria proíbe o fornecimento de cópia de declaração do imposto e recibo de entrega nas unidades de atendimento.
12: Saiba o que muda no atendimento com Daniele Popov.
21: Portaria publicada nesta segunda-feira traz mudanças como a proibição do fornecimento de cópia da declaração do imposto sobre a renda da pessoa física. A entrega do recibo relativo à declaração também foi proibida nas unidades de atendimento da Receita. As mudanças foram adotadas para reduzir os riscos de acesso indevido a informações protegidas por sigilo fiscal, já que documentos como a declaração do imposto de renda contêm dados pessoais sigilosos e que podem ser usados indevidamente. A partir de agora, a cópia da declaração e o recibo de entrega passam a ser disponibilizados exclusivamente por canais que utilizam mecanismos de autenticação e controle de acesso. Outras alterações que a portaria traz são ajustes relacionados ao atendimento presencial, ao atendimento orientado e à recepção de documentos em processos de atendimento digital. Daniele Popov para a Voz do Brasil. E controle de acesso. Outras alterações que a portaria traz são ajustes relacionados ao atendimento presencial, ao atendimento orientado e à recepção de documentos em

0: em escrita criativa em todas as regiões do país.
1: Mais informações no site da Universidade Federal do Rio Grande do Sul, em ufrgs.br/territórios da escrita.
0: Essas foram as notícias do governo federal.
1: Uma realização da Secretaria de Comunicação Social da Presidência da República.
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1: Fique agora com as notícias do Poder Judiciário e do Congresso Nacional. Boa noite.
0: Boa noite para você e até amanhã.

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1: Você vai ouvir agora notícias do Poder Judiciário.
2: CNJ aprova perda do cargo de juiz e extingue a aposentadoria compulsória como punição máxima.
3: Para o STJ, olheiro que atua durante venda de drogas responde por tráfico, não por colaboração.
2: Eletricista terá plano de saúde mantido, mesmo após ter sido demitido.
3: Boa noite, eu sou Marcela Luiza.
2: E eu sou Marta Ferreira.
3: O Conselho Nacional de Justiça aprovou nesta terça-feira a perda do cargo de juiz e acabou com a aposentadoria compulsória como punição máxima a magistrados que cometerem infrações graves.
2: Pelas novas regras, nos casos mais graves, o juiz poderá ser colocado em disponibilidade com proposta de perda do cargo.
3: Nessa hipótese, o magistrado será imediatamente afastado das funções e passará a receber remuneração proporcional ao tempo de contribuição até a decisão definitiva do Supremo Tribunal Federal.
2: Com isso, o CNJ adequa as normas ao entendimento firmado em maio pela primeira turma do STF, segundo o qual a aposentadoria compulsória deixou de ter fundamento constitucional como sanção disciplinar após a reforma da Previdência.
3: Em 10 meses, gestão do ministro Edson Fachin responde por 10% das aposentadorias compulsórias do Conselho Nacional de Justiça.
2: Hoje, o plenário do CNJ extinguiu a aposentadoria compulsória como punição máxima a juízes que cometerem infrações graves. Pablo Lemos.
4: No início da sessão desta terça-feira, o presidente do STF e do Conselho Nacional de Justiça, ministro Edson Fachin, destacou alguns dados sobre os processos disciplinares julgados pelo Conselho.
5: Do final de setembro a julho deste ano, esse plenário concluiu o julgamento de 24 processos administrativos disciplinares, aplicando 11 penas de aposentadorias compulsórias, 8 disponibilidades, 4 censuras e 1 advertência. Ainda em sede de revisão disciplinar, foram aplicadas outras 2 penas de aposentadoria compulsória e mais 2 de disponibilidade. Assim, 14 juízes que cometeram faltas gravíssimas foram afastados dos quadros da magistratura. Trata-se de 10% do total de aposentadorias compulsórias até hoje aplicadas pelo CNJ, sendo essa a penalidade administrativa mais grave até então vigente.
4: Fachin destacou que a atuação disciplinar é uma das competências constitucionais mais relevantes do CNJ para a preservação da confiança da sociedade no judiciário.
3: Quem atua como olheiro ou vigilante de forma integrada e indispensável à comercialização de drogas responde pelo crime de tráfico e não por colaboração como informante.
2: Essa conclusão é do STJ, Fátima Uchoa.
6: Moradores de Goiânia enviaram um vídeo a policiais militares com 2 homens comercializando drogas. Um vendia entorpecentes enquanto o outro permanecia ao lado observando a movimentação. Os policiais os abordaram e concluíram que o segundo homem era um vigilante durante a negociação. A Justiça de Goiás considerou que ambos atuavam na comercialização das drogas, cada um com papel específico no crime. A 5ª turma do STJ negou provimento ao recurso da Defensoria Pública que buscava desclassificar a condenação por tráfico de drogas para o delito de informante. Segundo o relator ministro Ribeiro Dantas, quem permanece ao lado do vendedor e ajuda a garantir a segurança da negociação participa diretamente da prática do crime.
3: Eletricista terá plano de saúde mantido mesmo após ter sido demitido.
2: Para o TST, por se tratar de contrato de trabalho, a Justiça Trabalhista tem competência para julgar o caso. Larissa

0: artista.
1: O eletricista foi demitido após 37 anos de trabalho e foi informado que poderia continuar com o plano de saúde da empresa. Porém, a única opção oferecida pela companhia de energia representava um aumento de mais de 5 mil na mensalidade. No TST, ficou decidido que a empresa deve garantir, tanto para o eletricista quanto para os dependentes dele, o mesmo plano de saúde dos trabalhadores ativos. Ainda cabe recurso da decisão.
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2: Uma boa noite.
0: Boa noite.
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5: Eu sou Paula Groba.
6: E eu sou Humberto Pinheiro.
5: E estes são os destaques de hoje do Jornal do Senado, que começa agora.
6: Botão do pânico para corridas por aplicativo avança no Senado.
5: Incentivo à violência contra a mulher pode virar crime específico.
6: Leis ambientais aprovadas pelo Congresso serão analisadas pelo STF.
5: Boa noite.
6: Boa noite.
5: Mais segurança para motoristas e passageiros de aplicativos de transporte. Um projeto em análise no Senado prevê a criação de um botão do pânico para ser acionado em situações de violência durante as corridas.
6: A proposta já foi aprovada pela Comissão de Ciência e Tecnologia e agora será discutida pela Comissão de Transparência e Defesa do Consumidor. A reportagem é de Herman Kulitz.
7: O botão do pânico tem por objetivo aumentar a segurança, tanto dos passageiros quanto dos motoristas de transporte por aplicativo, como Uber e 99, e deve ser acionado em casos de violência. O texto original do senador Carlos Viana, do PSD de Minas Gerais, determinava um cadastro prévio com foto do titular da conta e do cliente que irá embarcar, e reconhecimento facial antes de cada viagem. Mas, na Comissão de Ciência e Tecnologia, o relator, senador Carlos Portinho, do PL do Rio de Janeiro, conseguiu aprovar duas alterações. Eliminou a exigência de reconhecimento facial e exigiu identificação visível nos veículos usados para o transporte pago privado de passageiros. Portinho falou sobre a importância da regulamentação.
8: O motorista também vai estar seguro, porque ele sabendo quem é o usuário, se amanhã ele sofrer algum crime, ele fica muito vulnerável e ele poder identificar, não só com os dados na plataforma, mas reconhecimento da foto, né, ou de um documento com foto.
7: O projeto aguarda a análise da Comissão de Transparência e Defesa do Consumidor. Se aprovado, segue para a Câmara dos Deputados.
5: E já está na Comissão Mista de Orçamento, a medida provisória que abre crédito extraordinário para garantir o pagamento do apoio financeiro do governo a produtores e importadores de combustíveis.
6: O objetivo é evitar que a elevação de preços por causa da guerra no Oriente Médio gere aumento da inflação nos custos de transporte, com efeito em cascata nos demais setores da economia. Repórter Alexandre Campos.
9: São R$ 3.473 milhões que serão usados para compensar o aumento do valor de compra desses insumos no mercado internacional em decorrência dos conflitos no Oriente Médio. O senador Jax Wagner, do PT da Bahia, lembrou que se nada for feito, a elevação do preço dos combustíveis poderá prejudicar toda a economia.
10: Aí o presidente tem que reagir para evitar que, inclusive, isso comprometa a economia nacional, provocando uma inflação acima daquilo que a gente já tem da meta que está colocada.
9: Líder da oposição no Congresso Nacional, o senador Isalci Lucas, do PL do Distrito Federal, cobrou fiscalização.
11: Tem que ver agora o controle disso, né? Tem que controlar para ver se realmente, na bomba, se o consumidor vai sentir isso, né? E corre o risco de você dar isenção, fazer tudo isso e o preço continuar do mesmo jeito.
9: Como a medida provisória tem força de lei, a Agência Nacional do Petróleo já pode repassar aos produtores e importadores de combustíveis e óleo diesel os valores do apoio financeiro nessas operações, desde que comprovadas as importações.
5: Já está em vigor a lei que destina parte do dinheiro das BETs para o Fundo da Polícia Federal.
6: O FUNAPOL foi criado em 1997 para financiar e estruturar as operações do órgão. Repórter Pedro Pincer.
12: A lei determina que o Fundo para Aparelhamento e Operacionalização das Atividades Fim da Polícia Federal, o FUNAPOL, deverá receber até 3% dos recursos obtidos pelo governo com apostas de cota fixa, conhecidas como BETs. Esses recursos, antes direcionados à Seguridade Social, vão cobrir gastos com a saúde dos servidores da PF, além de retribuição por atividade extraordinária. O repasse dos recursos das apostas está previsto para ocorrer de forma gradual, 1% em 2026, 2% em 2027 e 3% a partir de 2028. O senador Randolph Rodrigues, do PT do Amapá, ressaltou a importância desse dinheiro para a Polícia Federal.
13: O morador dos morros cariocas, o morador das favelas desse país, são igualmente vítimas do crime organizado quanto o cidadão que mora nos locais nobres. Para combater, precisa de polícia estruturada e precisa de fortalecimento, sobretudo, das instituições federais que têm a função precípua, com inteligência, de investigar o crime e de desarticular o crime. Sem recurso e sem estruturação, não se faz o combate adequado ao crime.
12: Além dessa receita, o FUNAPOL conta com transferências voluntárias de entes federativos ou de organismos internacionais vinculadas a programas de enfrentamento ao crime organizado, doações de pessoas físicas ou jurídicas, nacionais ou estrangeiras, e outras receitas legalmente previstas.
5: Quem incentivar, instigar ou ameaçar outra pessoa para que pratique violência doméstica e familiar contra a mulher poderá ser condenado até 2 anos de reclusão, além do pagamento de multa. É o que prevê um projeto de lei em análise na Comissão de Segurança Pública.
6: A proposta também estabelece aumento de pena quando o crime for cometido durante a vigência de medida protetiva de urgência, utilizar anonimato e envolver compartilhamento ou ameaça de divulgação de dados pessoais, imagens ou informações sensíveis da vítima. O autor do projeto, senador Efraim Filho, do PL da Paraíba, ressalta que a medida é necessária porque a instigação de terceiros, inclusive por meios digitais, contribui para aumentar o ciclo de violência contra a mulher.
14: As medidas protetivas que hoje a lei permita que sejam tomadas contra o agressor possam ser também tomadas contra terceiros que porventura venham a também infligir a ameaça no sentido de desestabilizar a vítima, intimidá-la a ponto de retirar a denúncia ou algo desse tipo.
5: E uma série de ações que questionam decisões do Congresso Nacional com impacto no meio ambiente serão julgadas neste mês no Supremo Tribunal Federal.
6: Os pedidos à Justiça tratam da Lei Geral do Licenciamento Ambiental e do Marco Temporal das Terras Indígenas. Quem explica é o repórter César Mendes.
15: Aprovada em maio do ano passado no Congresso, a Lei Geral do Licenciamento foi criticada pela senadora Elisiane Gama, do Maranhão, por flexibilizar as licenças.
16: Quanto mais flexível, mais possibilidade de desastres.
15: O presidente da República vetou a mudança, mas a derrubada do veto no Congresso em novembro foi elogiada pelo senador Marcos Rogério, do PL de Rondônia.
17: Não somos poderes subalternos, somos poderes iguais.
15: Agora, a Lei Geral do Licenciamento vai passar pelo crivo do STF no julgamento de ações movidas pela Rede, o PSOL e o Partido Verde, questionando a flexibilização das licenças para Sueli Araújo, do Observatório do Clima, inconstitucional.
18: São dispositivos que afrontam a nossa Constituição, e é dever do Supremo afastar essas inconstitucionalidades.
15: O STF julga ainda neste mês ações contrárias ao Marco Temporal das Terras Indígenas e à suspensão da moratória da soja.
5: Nas eleições de outubro, o eleitor vai precisar escolher 2 candidatos ao Senado, mas não vale repetir o mesmo nome.
6: Se isso acontecer, o segundo voto será anulado. Saiba mais na reportagem de Marcela Cunha.
19: 2 votos, 2 nomes e 2 vagas. Essa é a conta que o eleitor precisa guardar nas eleições de 2026 para o Senado Federal. Na urna eletrônica, o cargo de senador vai aparecer 2 vezes. Primeiro, o eleitor digita o número de um candidato, confere a foto e confirma. Em seguida, uma nova tela será aberta para a escolha do segundo candidato. Mas não adianta repetir o número para reforçar o voto no candidato preferido. Os votos precisam ser dados dados a pessoas diferentes. Se o eleitor escolher o mesmo candidato nas duas vezes, apenas o primeiro voto será válido e o segundo será anulado. A votação em dois nomes ocorre porque, neste ano, cada estado e o Distrito Federal vão preencher duas vagas no Senado. O eleitor só poderá escolher candidatos que disputem a eleição na unidade da federação onde ele vota. Mas, segundo o consultor legislativo do Senado, Gilberto Guerzoni, muitos eleitores podem chegar ao dia da votação sem saber que tem direito a duas escolhas.
20: O eleitor, na hora que ele responde à pesquisa, muitas vezes ele até desconhece que tem dois votos, ele desconhece a lista de candidatos e ele não escolheu, né, o seu senador, especialmente o seu segundo senador.
19: A dificuldade aumenta porque o voto para senador divide a atenção do eleitor com as escolhas para presidente, governador e deputados. Para não esquecer nenhuma das escolhas, a recomendação da Justiça Eleitoral é levar uma colinha de papel com o número dos candidatos.
6: Com edição de Paula Groba e trabalhos técnicos de João Lira, o Jornal do Senado fica por aqui. Acompanhe agora as notícias da Câmara dos Deputados. Boa noite.
5: Boa noite e até amanhã.
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21: Plenário pode votar medidas provisórias e projetos ligados ao agronegócio.
22: Câmara aprova a regulamentação da atividade profissional do salva-vidas.
21: Vítima de violência poderá usar recursos de conta conjunta com o marido.
22: Boa noite. A Comissão de Constituição e Justiça da Câmara aprovou proposta que autoriza a mulher em situação de violência doméstica a utilizar recursos depositados em conta conjunta com o marido para se reacomodar em local seguro.
21: A repórter Maria Neves traz mais detalhes sobre o projeto que foi encaminhado para análise dos senadores.
23: Pela proposta da deputada Laura Carneiro, do PSD do Rio de Janeiro, a medida protetiva deverá ser autorizada pelo juiz e a utilização do dinheiro pode ocorrer em qualquer regime de bens adotado pelo casal. Laura Carneiro lembra que a Lei Maria da Penha assegura que mulheres em situação de violência sejam afastadas do lar e acolhidas em abrigo ou local seguro quando houver risco de vida. Entretanto, segundo afirma, levantamento do Instituto Brasileiro de Geografia e Estatística de 2018 mostrou que somente 2,4% dos municípios mantinham casas-abrigo. Os estados gerenciavam outras 43 unidades. Diante disso, a parlamentar ressalta que muitas vezes a vítima de violência é obrigada a permanecer na mesma casa que o agressor e continuar submetida a maus tratos, situação que a proposta busca evitar.
24: Ação de separação demora muito, divórcio demora muito. Durante esse período, ela vai viver como? E como ela não tem como viver, ela acaba não se afastando do lar e continua sofrendo as agressões. Vai chegar um ponto que ela vai acabar o feminicídio. Então o objetivo é que quando ela peça a medida protetiva, quando ela começa a sofrer a violência doméstica, ela tenha uma oportunidade de ter essa violação patrimonial e essa violação econômica minimamente resolvida.
23: Laura Carneiro ressalta ainda que contas conjuntas podem ser livremente movimentadas pelos seus titulares, o que poderia tornar a medida proposta desnecessária. No entanto, recorda que não são raros os relatos de violência patrimonial nos quais o agressor impede ou dificulta o acesso da mulher à gestão do patrimônio ou desvia recursos financeiros do casal. Permitir que a mulher disponha dos bens conjuntos, portanto, seria uma forma de contornar esse problema e permitir que a mulher reconstrua a própria vida longe do agressor. Da Rádio Câmara de Brasília, Maria Neves.
3: Segurança Pública.
22: Da Vitória, do PP do Espírito Santo, apresentou projeto que determina a suspensão imediata da posse e do porte de arma de investigados por violência doméstica. O texto prevê a apreensão da arma em até 24 horas, sem necessidade de decisão judicial específica.
21: Da Vitória explica que o objetivo é diminuir o risco de agressões fatais enquanto houver investigação, processo ou medida protetiva. A matéria está sendo analisada em conjunto com outros projetos semelhantes e, caso seja aprovada nas comissões, pode seguir direto para o Senado.
22: Avança na Câmara projeto de Félix Mendonça Júnior, do PDT da Bahia, que bane das redes sociais condenados por crimes contra mulheres quando as plataformas forem usadas na prática do delito. Pelo texto, as empresas de tecnologia têm 48 horas para excluir as contas.
21: Félix Mendonça Júnior lamenta o fenômeno de monetização e espetacularização da violência de gênero nas redes sociais e que o Brasil figure entre os 5 países com maior número de feminicídios. Por estas razões e para proteger a dignidade humana, ele pede a aprovação da matéria.
3: Justiça.
22: Rodrigo Hollenberg, do PSB do Distrito Federal, questiona o sigilo imposto sobre o registro das visitas ao empresário Daniel Vorcaro na prisão. Ele afirma que a população tem o direito de conhecer eventuais vínculos e relações que possam ser relevantes para o caso do Banco Master.
0: Me causou uma grande surpresa a notícia de que a Polícia Federal teria pedido o sigilo sobre as visitas a Daniel Vorcaro na prisão. É muito estranho, porque a população quer saber exatamente quem são as pessoas, as autoridades, eventualmente as autoridades, que realizaram negócios com Daniel Vorcaro. Portanto, no meu entendimento, não se justifica absolutamente qualquer tipo de sigilo em relação às visitas realizadas a Daniel Vorcaro na prisão.
21: Rodrigo Hollenberg defende ainda a continuidade das investigações sobre o Banco Master e cobra a instalação de uma CPI para apurar as responsabilidades e recuperar recursos. Ele reitera que a apuração é fundamental para garantir transparência e esclarecer os fatos.
3: Saúde.
22: Beto Preto, do PSD do Paraná, é autor do projeto que torna obrigatória a realização de pelo menos uma ultrassonografia morfológica durante o pré-natal oferecido pelo SUS. O deputado explica que a medida busca ampliar a qualidade da assistência prestada às gestantes.
21: Ele lembra que a experiência já foi adotada no Paraná e defende a ampliação da iniciativa para todo o Brasil. Beto Preto afirma que o exame realizado entre a 20ª e a 24ª semana de gestação é importante para avaliar o desenvolvimento fetal e identificar situações que demandem acompanhamento especializado.
1: Por que entre a 20ª e a 24ª semana, que é o momento que ainda é possível você evoluir para um tratamento cirúrgico intrauterino? Então, esse é um momento importante. O Brasil vai dar um passo gigante no sentido de garantir mais ainda pré-natal correto para as mulheres brasileiras e dizer que no Paraná nós já instituímos essa ultrassonografia morfológica já, e isso vem dando muito certo. Queremos expandir para todo o Brasil através desta lei.
3: Homenagem.
22: Raimundo Santos, do PSD do Pará, destaca a criação do Dia Nacional da Música Gospel, celebrado em 9 de junho. O deputado afirma que a lei reconhece a presença do gênero musical em espaços religiosos, plataformas digitais, praças e emissoras de televisão.
2: Qual a importância desse reconhecimento, dessa homenagem à música gospel? A música gospel, na verdade, é o gênero musical que durante, por exemplo, a pandemia do novo coronavírus, foi o gênero mais ouvido e que serviu de alento para tantas pessoas consumidas pelo estresse, pela ansiedade, porque as mensagens da música gospel, elas são mensagens de paz, de amor, de esperança, mensagem também de fé.
21: Raimundo Santos explica que a escolha de 9 de junho faz referência ao nascimento de Frida Wingren, enfermeira, musicista e compositora de hinos cristãos. Ele reforça a relevância da data nacional para a valorização da música gospel e para a cultura brasileira.
22: Josenildo, do PDT do Amapá, apresentou o projeto que institui 29 de junho como Dia Nacional do Pescador Artesanal. O deputado propõe incluir esses trabalhadores na data, que atualmente homenageia apenas os praticantes da pesca amadora.
21: Josenildo observa que a medida reconhece a contribuição da pesca artesanal para a economia das comunidades costeiras e ribeirinhas. O parlamentar ressalta que a atividade preserva conhecimentos tradicionais ligados à cultura popular e ao uso sustentável dos recursos naturais.
3: Trabalho.
22: Os deputados aprovaram um projeto que regulamenta a profissão do salva-vidas. Saiba mais sobre o assunto na reportagem de Paula Bittar.
4: A Comissão de Constituição e Justiça da Câmara aprovou uma proposta que regulamenta o exercício da profissão de salva-vidas no Brasil. Pela proposta, para exercer a atividade, o profissional deve ter mais de 18 anos, estar em bom estado de saúde, possuir ensino médio completo e passar em uma avaliação prática de corrida e natação. Também é necessário completar um curso profissionalizante de 160 horas em uma instituição reconhecida e manter a formação atualizada a cada 2 anos. Os salva-vidas terão como atribuições a realização de técnicas de prevenção, resgate e primeiros socorros em situações de emergência e ações educacionais sobre os riscos de acidentes aquáticos. A proposta obriga os estabelecimentos que oferecem acesso a ambientes aquáticos a contratar profissionais salva-vidas que terão como direitos o uso de uniformes e equipamentos de proteção, jornada de trabalho de até 40 horas semanais, seguro de vida e aposentadoria especial para aqueles expostos a condições de risco durante as atividades. A relatora na comissão, deputada Ana Paula Lima, do PT de Santa Catarina, explicou que os profissionais lutam há mais de 15 anos por reconhecimento.
7: Houve projeto já arquivado sobre o tema, mas a categoria nunca desistiu porque sabe o que representa esta profissão no nosso país. No Brasil, morrem em média 16 pessoas afogadas por dia e pelo menos 4 delas são as nossas crianças. Reconhecemos que restringir o exercício dessa profissão é constitucional, porque está diretamente ligada à proteção da saúde, da segurança de quem depende desses profissionais no mar, nos nossos rios, nos lagos e piscinas.
4: O projeto aprovado também estabelece que o piso salarial da categoria seja definido em lei específica. A proposta que regulamenta o exercício da profissão de salva-vidas já pode seguir ao Senado, a menos que haja recurso para votação pelo plenário da Câmara. Da Rádio Câmara de Brasília, Paula Bittar.
3: Agricultura.
21: Padre João, do PT de Minas Gerais, celebra os 20 anos de criação do Sistema Nacional de Segurança Alimentar e Nutricional, o SISAM. O parlamentar exalta a política de combate à fome no país e defende que, após consolidar o acesso básico à comida, o foco central deve ser a qualidade do alimento.
8: Ao virar essas 2 décadas do SISAM, temos que, além de garantir comida de verdade para todas as brasileiras e brasileiros, nós temos que avançar na qualidade do alimento, porque é assustador o crescimento da obesidade e do sobrepeso, sobretudo em crianças e adolescentes. Isso significa uma degradação, de fato, da qualidade de vida dessas pessoas.
22: Padre João manifesta preocupação com o aumento do consumo de produtos nocivos à saúde e defende o uso de mecanismos fiscais para desestimular esses hábitos. Ele sugere que alimentos ultraprocessados e refrigerantes tenham alíquotas mais altas.
3: Desenvolvimento Regional.
21: Hildo Rocha, do MDB do Maranhão, propõe isentar estados autossuficientes e superavitários de energia das cobranças extras das bandeiras tarifárias amarela e vermelha. O parlamentar explica que a ideia é criar uma diferenciação para estados que produzem mais energia do que consomem.
10: Atualmente, o sistema de bandeiras tarifárias é aplicado de forma uniforme em todo o território nacional, sem considerar disparidades regionais quanto à capacidade de geração. Tal situação penaliza consumidor de estados que são autossuficientes em energia, que acaba pagando tarifas adicionais mesmo não contribuindo para a necessidade de acionamento de termoelétricas ou compra de energia mais cara no mercado. Então, é essa a motivação para me apresentar esse projeto de lei, no sentido de fazer com que haja justiça.
22: Hildo Rocha argumenta que o atual modelo pune estados como Maranhão, que tem grande geração hidrelétrica, eólica, solar e a gás, mas pagam as mesmas tarifas adicionais cobradas de estados deficitários. Ele afirma que a proposta torna a cobrança mais compatível com a realidade energética de cada região.
21: Projeto de Dilvanda Faro, do PT do Pará, cria a Política Nacional de Proteção às Mulheres Ribeirinhas, com foco na inclusão social, na justiça territorial e no desenvolvimento sustentável. O texto promove também a autonomia econômica e a defesa dessas mulheres contra a violência.
22: A proposta de Dilvanda Faro amplia o acesso das ribeirinhas a políticas públicas e valoriza os saberes tradicionais, indicando a relevância da incorporação deles em ações de combate às mudanças climáticas.
9: Votação.
21: A retomada dos trabalhos na Câmara pode ter votações de medidas provisórias e projetos ligados ao agronegócio. As votações serão ajustadas conforme o calendário eleitoral. O repórter Antônio Vital tem as informações.
11: A Câmara dos Deputados retoma os trabalhos depois do recesso parlamentar de julho com o calendário de votações ajustado em função do período eleitoral. Até o primeiro turno das eleições, em 4 de outubro, deputados e senadores têm que conciliar a atividade legislativa com o calendário eleitoral. Agosto é um mês em que os partidos têm que realizar as convenções, definir e registrar as candidaturas e dar início às campanhas nas ruas. Por isso, Câmara e Senado reservaram 2 semanas de esforço concentrado para votações. A primeira na semana entre 10 e 14 de agosto. A segunda entre 31 de agosto e 3 de setembro. Entre as propostas que devem ser votadas estão 7 medidas provisórias editadas no início do ano e que perdem a validade se não forem analisadas pela Câmara e pelo Senado até o final de agosto. Uma delas institui o Programa Extraordinário de Reequilíbrio Financeiro das Famílias, também chamado de Novo Desenrola Brasil. O programa tem o objetivo de ajudar famílias a renegociar dívidas com instituições financeiras com condições mais favoráveis. Outra medida provisória que precisa ser votada cria ajuda financeira para importadores de óleo diesel e gás de cozinha, como maneira de evitar desabastecimento em função da guerra no Oriente Médio. Ela também prevê apoio financeiro ao setor aéreo. Ainda em relação a combustíveis, pode ser votado o projeto do governo que cria subsídios e ajuda financeira para empresas do setor, como maneira de reduzir o impacto da guerra entre os Estados Unidos e Irã nos preços do óleo diesel, biodiesel, gasolina, etanol e querosene de aviação. Outras propostas que podem ser votadas foram apresentadas como prioridade no primeiro semestre pela Frente Parlamentar da Agropecuária. Um dos projetos suspende por 2 anos sanções e embargos ambientais a pequenos produtores rurais. A medida não tem apoio do governo, que argumenta que, na Amazônia legal, isso pode significar a suspensão de sanções a quem possui propriedades de até 400 hectares, como disse o deputado Helder Salomão, do PT do Espírito Santo.
12: Pode criar, sim, problemas que reduzam a efetividade das sanções, cuja finalidade é interromper imediatamente o dano ambiental. O projeto de lei prevê 24 meses para que os proprietários adotem medida de recuperação ambiental.
11: Também pode vir a ser votado na Câmara projeto que reduz a jornada normal de trabalho para 40 horas semanais e garante 2 dias de repouso semanal remunerado, sem redução de salário. O projeto apresentado pelo governo regulamenta a proposta de emenda à Constituição aprovada pelos deputados no primeiro semestre e que aguarda análise pelo Senado. Outras propostas prontas para a pauta ainda não têm consenso entre os diversos partidos políticos. É o caso do projeto que inclui o incentivo à violência contra a mulher como crime inafiançável, como o racismo. Da Rádio Câmara, de Brasília, Antônio Vital.
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9: Economia.
22: Reginaldo Lopes, do PT de Minas Gerais, afirma que a reforma tributária sobre o consumo vai simplificar o sistema de impostos a partir de 2027. O deputado observa que o novo modelo cria mecanismos de devolução de tributos para ampliar a justiça social.
14: Nós vamos devolver parte dos impostos pagos por 73 milhões de brasileiros e brasileiras de renda per capita até meio salário. O cidadão vai comprar, pagar e receber de volta parte dos seus impostos. Um modelo transparente, onde o cidadão brasileiro, a cidadã brasileira, vai saber o preço de um produto e o preço do imposto. Com justiça tributária, para justiça social, para combater as desigualdades, nós vamos devolver 100% dos impostos para 73 milhões de brasileiros.
21: Reginaldo Lopes ressalta que o cashback alcança despesas essenciais, como energia, água, gás, internet, telefonia e esgoto. Ele também menciona a ampliação da faixa de isenção do imposto de renda como parte de uma agenda voltada à redução da carga tributária sobre os trabalhadores.
22: Feirantes de todo o país poderão ter isenção do Imposto sobre Produtos Industrializados, o IPI, na compra de veículos utilitários novos. A medida proposta por Adriano do Baldi, do PP de Goiás, visa beneficiar mais de 2 milhões de profissionais cadastrados.
21: O projeto reconhece o automóvel como ferramenta indispensável ao trabalho da categoria, o que justifica a isenção do tributo. Adriano do Baldi diz que a compra de um veículo será permitida a cada 5 anos, comprovada a inscrição regular do feirante por pelo menos 24 meses.
22: Termina agora o Jornal Câmara dos Deputados, produzido pela Rádio Câmara, com trabalhos técnicos de Wellington Teles e apresentação de Val Monteiro e Luciana Vieira. Uma boa noite para você.
21: A Voz do Brasil volta amanhã.
15: 8 horas.
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30: E aí, tudo bem? Tô chegando com as notícias do mundo da música desta terça-feira. Pra falar que Júnior Lima falou que faria uma turnê com a Mana, felizão, hein? A nostalgia é uma força poderosa, capaz de mover montanhas e, aparentemente, reacender chamas em palcos antes adormecidos. E quando se trata de Sandy Júnior, essa força atinge proporções gigantescas. Júnior Lima, em uma recente entrevista, abriu o coração sobre a possibilidade de reviver a parceria icônica com a sua irmã Sandy, para celebrar o aos 40 anos de carreira da dupla, um marco que se aproxima rapidamente em 2029. Essa declaração agitou os fãs, hein? O chamado do tempo e a magia do palco parece ter encontrado um terreno fértil na mente de Júnior Lima. É, 40 anos de carreira está perto, né? Disse que faria felizão. Agora é aguardar as possibilidades, né? 40 anos de Sandy Júnior. Daqui a pouquinho eu volto com mais notícias do mundo da música. Até já!
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6: Segura, peão! Tá aí, hoje, terça-feira, estamos juntas por aqui no Central do Sertanejo, tocando muito modão pra galera. E a gente, né, fica aí a sorinha juntos por aqui, é, trazendo o melhor do sertanejo. Hoje, então, terça-feira, e ó, sim, bora pra roça, curtir modão! Afinal de contas, na roça é que mora a verdadeira essência da vida, né? Aquela simplicidade, beleza, um orgulho que brota aí do coração caipira.
7: Aí, agora Luiz Marcelo e Gabriel e...
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1: Ê, Vini Drummond, mais uma vez, se preparando pro próximo erro.

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0: você. Já baixou o nosso app? Baixa aí, curte a gente onde você estiver, tá combinado, né? Aí, Maria, acabou de curtir teu modão por aqui, né? Voltamos bem rapidinho, viu? Continua ligado e peça o seu sucesso sertanejo aqui também. Volte já!
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3: 8:28.
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0: Olá, Brasil, está no ar o Central de Notícias nesta terça-feira, 4 de agosto de 2026. E vamos aos destaques desta hora. Ailton Moreno, a voz padrão do rádio. Pessoas em situação de violência sexual têm direito a atendimento imediato, integral e gratuito em hospitais da rede pública de saúde. A garantia está prevista na Lei do Minuto Seguinte, que completou 13 anos e determina acolhimento humanizado, respeita a privacidade e acesso rápido aos cuidados necessários. A assistência não depende de boletim de ocorrência. A vítima pode procurar diretamente o hospital do Sistema Único de Saúde, o SUS, e receber atendimento médico, apoio psicológico e social, exames laboratoriais, prevenção da gravidez e medidas para evitar infecções sexualmente transmissíveis, incluindo o HIV e a hepatite B. A Agência Meteorológica da ONU alerta que o El Niño deve se intensificar neste mês. As temperaturas devem subir acima do normal em todo o mundo.
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3: Estamos de volta por aqui, você que tá em casa, tá no carro, tá na rede, tá na cama, tá no mato, tá no bar, eita nós, tá aí curtindo o nosso som, tá no trabalho, né? Obrigado pela sua sintonia aqui com a gente, viu? E bora nessa, curtir mais modão sertanejo por aqui. Vamos curtir então?

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1: Marília, enquanto eu viver, você viverá.

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0: Muito obrigado, Dalinho.
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0: essa foi a nossa última desta terça-feira por aqui, viu? E olha, amanhã nesse mesmo canal, nesse mesmo horário, estaremos juntos aqui com o nosso Central do Sertanejo, tocando muito modão pra você que gosta de uma boa música sertaneja, né? Ó, beijão e segura peão, que eu volto amanhã. Tchau, tchau.
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7: De volta, e pra falar que filha de Michael Jackson trava a guerra contra os manos. Os herdeiros de Michael Jackson, Prince, Paris e Blank, não mantêm um bom relacionamento há anos. Entretanto, nos últimos dias, o conflito familiar ganhou um novo desdobramento. De acordo com a imprensa, Paris Jackson obteve uma vitória na justiça que obrigou os advogados que administram a fortuna do rei do pop a lhe transferirem a quantia de US$ 625 mil, algo em torno de 6 milhões de reais. A gestão da fortuna do cantor, estimada em 800 milhões, cerca de 4 bilhões de reais, é razão de conflito há anos. E agora, com mais esse capítulo. Daqui a pouquinho eu volto com mais notícias do mundo da música. Até já!
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15: Fala, turma, tudo bem? Que a paz do Senhor Jesus esteja convosco. Amém. Seja bem-vindo ao nosso Top Gospel Brasil para hoje, terça-feira, dia 4 de agosto. Sou Aeronil do Texas. A partir de agora estamos no ar com o nosso Top Gospel Brasil. Então, seja bem-vindos e cola aqui na sua, na nossa estação. Para a gente já começar muito bem o nosso Top de hoje, já tem louvorzão pintando aqui no nosso, na nossa playlist. Aumenta aí.